0: pena que acabou. Chegamos ao final de mais um programa e eu quero agradecer a você, você também, você aí que esteve comigo até agora e que não desgrudou do rádio nem um minutinho sequer. Você que nos levou para todos os lugares no seu carro. Enfim, muito obrigado. Até a próxima. Valeu, tchau. 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
3: Em um comunicado oficial, Real Madrid anunciou que a conclusão do processo disciplinar instaurado contra Tchouaméni e Valverde resultou numa sanção histórica. Cada jogador foi multado em 500 mil euros. Os jogadores se desculparam mutuamente pelo incidente. Durante uma audiência no clube, os jogadores demonstraram total arrependimento pelo ocorrido e pediram desculpas. E transmitiram suas desculpas ao Real Madrid, aos seus colegas de equipe, à equipe técnica e aos torcedores.

0: Uma tragédia marcou o trânsito no interior de Rondônia neste domingo. 5 pessoas da mesma família.
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0: Uma tragédia marcou o trânsito no interior de Rondônia.

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0: melhor do forró. Uma programação bem alegre, bem dançante. Vem curtir comigo? Forró Mania de hoje está começando.
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0: Você está curtindo Forró Mania. Por aqui, só alegria. Daqui a pouco, com mais músicas.
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4: Olá para você que tá ligadinho na nossa rádio. Estamos trazendo as principais movimentações do mercado financeiro e também do agronegócio. Fique atento, porque o cenário desta segunda-feira, 11 de maio, traz oscilações importantes no dólar, no euro, nas moedas internacionais e também nos preços dos produtos agrícolas que movimentam a economia do país. No mercado financeiro, o dólar comercial iniciou o dia em queda. A moeda norte-americana está cotada a R$4,89, registrando baixa de 0,59%. Durante a manhã, o mercado apresentou bastante movimentação, mas ao longo do dia, a cotação seguiu mais estável. O euro também opera em queda nesta segunda-feira. A moeda europeia está sendo negociada a R$ 5,76, com recuo de 0,23%. O cenário internacional segue atento às movimentações econômicas globais e às expectativas do mercado financeiro nos próximos dias. Já o dólar turismo aparece cotado a R$ 5,09. A libra esterlina está valendo R$ 6,69. Enquanto isso, o peso argentino continua enfrentando desvalorização. E atenção para o mercado das criptomoedas. O Bitcoin voltou a subir e já se aproxima dos R$ 396 mil, registrando alta de 0,52%. O avanço da moeda digital continua chamando a atenção de investidores em todo o mundo. Agora vamos falar do agronegócio, setor que continua sendo um dos motores da economia brasileira. O açúcar está sendo comercializado a R$ 96,59 a saca de 50 quilos. O algodão aparece cotado a R$ 4,23 por libra peso, mantendo estabilidade no mercado. O arroz está custando R$ 62,07 a saca de 50 quilos, preço que segue sendo acompanhado de perto por produtores e consumidores. No setor pecuário, o bezerro segue valorizado, chegando ao valor de R$ 3.424,97 por cabeça. Já o boi gordo está cotado em R$ 352,55 por arroba, mantendo o mercado atento às exportações e ao consumo interno. Outro destaque importante é o café, que continua com preço elevado no mercado nacional. A saca de 60 quilos está sendo vendida a R$ 1.669,93, refletindo a forte demanda e as condições da produção. E fechando o giro agrícola, o milho está sendo comercializado a R$ 65,98 a saca de 60 quilos.

0: A final da Champions desse ano vai fazer história. O jogo entre PSG e Arsenal, a partida entre PSG e Arsenal, será a primeira decisão entre clubes de capitais diferentes desde 1971, ou seja, um hiato de 55 anos. A última vez que aconteceu foi entre Ajax e Panathinaikos. E o clube holandês venceu por 2 a 0. O jogo será disputado no próximo dia 30 de maio, às 13 horas horário de Brasília, em Budapeste, na Hungria. 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
2: Olá, muito prazer, eu sou o Silva Júnior e o nosso Info News está no ar, deixando você muito bem informado. Hoje é segunda-feira, 11 de maio de 2026. Famílias brasileiras seguem com pouco espaço no orçamento e a pressão muda conforme a região do país. Levantamento do Serasa Experian mostra que no ano passado consumidores da região norte comprometeram em média 80,5% da renda com dívidas, contas básicas e outras despesas. No Nordeste, o índice chegou a 78%. Centro-Oeste, Sudeste e Sul aparecem com percentuais menores. A diferença está ligada à renda média regional. Enquanto o Sudeste registra a média de R$ 4.448, o Nordeste tem o menor valor com R$ 2.821. Na prática, quem ganha menos usa a maior parte do orçamento para cobrir gastos essenciais, sobrando pouco para consumo, reserva ou imprevistos. A economista Camila Abdemalak alerta que baixa folga dificulta compras maiores e acesso a critério em melhores condições. O estudo mostra que desde 2022 o comprometimento da renda segue alto em todas as regiões, revelando um desafio estrutural para milhões de famílias. Daqui a pouco eu volto com mais informações aqui no Info News. Fique ligado.
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5: Forró Mania está de volta, tocando o melhor deste ritmo dançante. Espero que você esteja bem aproveitando esta programação feita com muito carinho pra você. Aumenta o som que agora tem mais.
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0: Você está curtindo Forró Mania. Daqui a pouco eu volto, trazendo muito mais sucessos pra você. Não saia daí.
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4: A Conmebol confirmou o cancelamento do jogo entre Medellín e Flamengo na noite da última quinta-feira, válido pela quarta rodada da fase de grupos da Libertadores. A direção de competições e operações da Conmebol informa que, devido à falta de garantias de segurança por parte do clube mandante das autoridades competentes para assegurar a continuidade da partida entre Independiente Medellín e Flamengo, válida pela fase de grupos da Libertadores 2026, o jogo foi cancelado. E a Conmebol ainda vai analisar o caso de forma detalhada para aplicar as possíveis punições. A expectativa é que o Flamengo seja declarado o vencedor, possivelmente por 3-0.
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6: Olá, voltamos com Info News. O Supremo Tribunal Federal adiou novamente o julgamento que pode mudar a divisão dos royalties do petróleo no país. O caso voltou à tona na última quinta-feira, 7 de maio, mas foi suspenso após pedido de vista do ministro Flávio Dino, logo depois do voto da relatora ministra Carmen Lúcia. A discussão envolve a lei aprovada pelo Congresso em 2012, que alterou a distribuição de royalties e participações especiais entre estados e municípios produtores e não produtores. A norma está suspensa desde 2013 por decisão liminar. Carmen Lúcia voltou a invalidar trechos da lei. Para ela, a mudança desestabiliza o equilíbrio federativo e pode gerar perda financeira a regiões ligadas à exploração de petróleo e gás. Estados não produtores defendem uma divisão mais igualitária. Já produtores como Rio de Janeiro, Espírito Santo e São Paulo afirmam que os recursos compensam impactos locais. Ainda não há data para retomada. Uma eventual mudança para afetar receitas públicas e reacender a disputa federativa em torno do petróleo em todo o país. Daqui a pouco eu volto com mais informações aqui no Info News. Fique ligado.
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0: Voltei trazendo pra você mais músicas na programação do nosso Forró Mania. Espero que esteja curtindo. Agora tem mais.
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0: Companhia está chegando ao fim. Obrigada a você que participou, que curtiu. Amanhã tem mais pra você. Um beijo grande.
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2: Lutador brasileiro Maicon Siqueira de Andrade, medalhista olímpico de taekwondo, foi suspenso por violar o código antidoping. Segundo a Agência Internacional Antidoping, Maicon foi sancionado com um período de inegibilidade de 2 anos por violar o regulamento antidoping nos termos do artigo 2.4. Ele cometeu 3 falhas de localização no período de 12 meses. Lembrando que Maicon conquistou bronze na categoria acima de 80 quilos nos Jogos Olímpicos de 2016 disputados no Rio. E também conquistou bronze no Mundial de 2019, na categoria acima de 87 quilos.

0: Olá para você que tá ligadinho na nossa rádio. Estamos trazendo as principais movimentações do mercado financeiro e também do agronegócio. Fique atento, porque o cenário desta segunda-feira, 11 de maio, traz oscilações importantes no dólar, no euro, nas moedas internacionais e também nos preços dos produtos agrícolas que movimentam a economia do país. No mercado financeiro, o dólar comercial iniciou o dia em queda. A moeda norte-americana está cotada a R$ 4,89, registrando baixa de 0,59%. Durante a manhã, o mercado apresentou bastante movimentação, mas ao longo do dia, a cotação seguiu mais estável. O euro também opera em queda nesta segunda-feira. A moeda europeia está sendo negociada a R$ 5,76, com recuo de 0,23%. O cenário internacional segue atento às movimentações econômicas globais e às expectativas do mercado financeiro nos próximos dias. Já o dólar turismo aparece cotado a R$ 5,09. A libra esterlina está valendo R$ 6,69. Enquanto isso, o peso argentino continua enfrentando desvalorização. E atenção para o mercado das criptomoedas. O Bitcoin voltou a subir e já se aproxima dos R$ 396 mil, registrando alta de 0,52%. O avanço da moeda digital continua chamando a atenção de investidores em todo o mundo. Agora vamos falar do agronegócio, setor que continua sendo um dos motores da economia brasileira. O açúcar está sendo comercializado a R$ 96,59 a saca de 50 quilos. O algodão aparece cotado a R$ 4,23 por libra peso, mantendo estabilidade no mercado. O arroz está custando R$ 62,07 a saca de 50 quilos, preço que segue sendo acompanhado de perto por produtores e consumidores. No setor pecuário, o bezerro segue valorizado, chegando ao valor de R$ 3.424,97 por cabeça. Já o boi gordo está cotado em R$ 352,55 por arroba, mantendo o mercado atento às exportações e ao consumo interno. Outro destaque importante é o café, que continua com preço elevado no mercado nacional. A saca de 60 quilos está sendo vendida a R$ 1.669,93, refletindo a forte demanda e as condições da produção. E fechando o giro agrícola, o milho está sendo comercializado a R$ 65,98 a saca de 60 quilos.
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2: Olá, voltamos com Info News. O Brasil se tornou o principal destino dos investimentos chineses no mundo em 2025. Relatório do Conselho Empresarial Brasil-China mostra que o país recebeu 6,1 bilhões de dólares em novos negócios e projetos, impulsionados por energia, mineração e mobilidade elétrica. O volume representou 10,9% dos investimentos chineses realizados no exterior, à frente de Estados Unidos, Indonésia e Cazaquistão. O país também foi o único a permanecer, nos últimos 5 anos, entre os 5 maiores destinos desse capital. A eletricidade liderou os aportes com projetos de energia renovável e transmissão. A mineração ganhou força com interesse por minerais ligados à transmissão energética, como níquel, cobre e ouro. Já o setor automotivo avançou com a expansão de montadoras chinesas. Mercado consumidor, matriz elétrica limpa, recursos naturais e câmbio mais favorável ajudam a explicar a atratividade brasileira. Para os próximos anos, a expectativa é que o Brasil siga recebendo aportes em áreas estratégicas. Daqui a pouco eu volto com mais informações aqui no Info News. Fique ligado!
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3: 22 horas e 5 minutos.
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0: É terça-feira, minha gente. Vem com a gente aqui no nosso Top 10.
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5: Olá, tudo bem com você? Espero que sim, sou a locutora Patrícia e apresento mais um Esporte Agora. E com a classificação bem encaminhada na Libertadores, o Corinthians pretende chegar da melhor forma possível até a pausa para a Copa do Mundo. O período será decisivo para o clube definir o planejamento e as prioridades esportivas para o segundo semestre. O Timão ainda terá 7 jogos antes da paralisação, 4 pelo Campeonato Brasileiro, 2 pela Libertadores e 1 pela Copa do Brasil.
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7: Uma grande operação policial desarticulou neste fim de semana um esquema de imigração ilegal para os Estados Unidos. Entre os detidos está Maria Helena de Souza Neto Costa, apontada pelas investigações como a chefe da organização criminosa que enviava brasileiros ilegalmente ao exterior. A suspeita, que é sogra do governador de Goiás, pode pegar uma pena que chega a 23 anos de prisão pelos crimes cometidos. A operação joga a luz sobre as perigosas rotas de imigração clandestina e o envolvimento de figuras influentes no financiamento dessas atividades ilícitas.
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2: Qual que vai ser a desculpa que você vai inventar pra ele hoje, hein? Deixa eu te perguntar uma coisa. Olha aqui.

0: O banco BTG Pactual atualizou suas projeções econômicas para o Brasil neste domingo, 10 de maio, e trouxe uma boa notícia para o câmbio. A instituição reduziu a estimativa para o valor do dólar ao fim de 2026, passando de R$ 5,20 para R$ 4,90. A revisão otimista ocorre porque o Brasil se consolidou como um exportador líquido de petróleo, arrecadando mais dólares em meio à alta do barril no mercado internacional. Com isso, o país se destaca entre as nações emergentes, mantendo um saldo comercial positivo e a moeda valorizada.
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4: E o São Paulo ainda mantém a esperança de contar com Lucas Moura em campo antes do fim de 2026. Apesar da gravidade da lesão sofrida pelo camisa 7, o meia atacante rompeu totalmente o tendão calcâneo da perna direita na partida contra o Bahia e passou por cirurgia na última segunda-feira no Hospital Israelita Albert Einstein. O UOL apurou com fontes que o clube trabalha com um prazo estimado entre 6 e 8 meses de recuperação, ou seja, na projeção mais otimista, Lucas, que afirmou publicamente descartar a aposentadoria, poderia retornar às atividades físicas em novembro.
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7: 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Terceira posição.

0: Raça Negra.
1: Obrigado, família História, Raça.
2: Hein? Essa aí é a campeã de hoje aqui do nosso Top 10 do dia. Obrigado aí pelo teu carinho, pela tua audiência. A gente volta na próxima edição com mais Top 10 pra você.
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2: O atacante Hulk voltou a ser assunto no futebol brasileiro neste domingo. Ídolo do Atlético Mineiro, o jogador recebeu homenagens especiais antes da partida contra o Botafogo e emocionou a torcida atleticana na Arena MRV. O clima foi de muita emoção entre os torcedores, que fizeram festa nas arquibancadas e demonstraram todo o carinho pelo camisa 7. Nas redes sociais, muitos fãs comentaram sobre a importância do atacante para a história recente do clube mineiro. Mesmo aos 39 anos, Hulk continua sendo uma das grandes referências do futebol brasileiro. Experiente, decisivo e muito identificado com o Atlético Mineiro, o atacante segue recebendo reconhecimento dentro e fora de campo.
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4: Neste domingo, 10 de maio de 2026, milhões de brasileiros celebram o Dia das Mães, uma das datas mais importantes para o comércio e o setor de serviços. Pesquisas regionais apontam um crescimento de 5% nos gastos das famílias em comparação com o mesmo período do ano passado. O setor de bares e restaurantes é um dos mais beneficiados, com expectativa de aumento de até 25% no movimento ao longo do dia. Estabelecimentos reforçaram suas equipes e prepararam cardápios especiais para atender a alta demanda das famílias que decidiram comemorar fora de casa.
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2: Olá, para você desejo uma ótima noite. Começando agora mais um Na Hora de Amar com a minha apresentação, locutora Patrícia Vieira. Hoje é segunda-feira. Como você está? Espero que bem. Preparei uma programação bem gostosa para a gente curtir. Vem comigo? Na Hora de Amar está começando.

0: Isso é baú sertanejo, minha gente. Depois do intervalo, a gente volta com muito mais pra você. Não sai daí, não.
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5: Olá, tudo bem com você? Espero que sim, sou a locutora Patrícia e apresento mais um Esporte Agora. E com a classificação bem encaminhada na Libertadores, o Corinthians pretende chegar da melhor forma possível até a pausa para a Copa do Mundo. O período será decisivo para o clube definir o planejamento e as prioridades esportivas para o segundo semestre. O Timão ainda terá 7 jogos antes da paralisação, 4 pelo Campeonato Brasileiro, 2 pela Libertadores e 1 pela Copa do Brasil.
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6: Uma grande operação policial desarticulou neste fim de semana um esquema de imigração ilegal para os Estados Unidos. Entre os detidos está Maria Helena de Souza Neto Costa, apontada pelas investigações como a chefe da organização criminosa que enviava brasileiros ilegalmente ao exterior. A suspeita, que é sogra do governador de Goiás, pode pegar uma pena que chega a 23 anos de prisão pelos crimes cometidos. A operação joga a luz sobre as perigosas rotas de imigração clandestina e o envolvimento de figuras influentes no financiamento dessas atividades ilícitas.
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0: Muito bem, de volta com o Baú Sertanejo, aumenta o som.
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0: Baú Sertanejo, sempre com as melhores pra você aqui. Não sai da sintonia, já já tem mais pra você.
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4: E o São Paulo ainda mantém a esperança de contar com Lucas Moura em campo antes do fim de 2026. Apesar da gravidade da lesão sofrida pelo camisa 7, o meia atacante rompeu totalmente o tendão calcâneo da perna direita na partida contra o Bahia e passou por cirurgia na última segunda-feira no Hospital Israelita Albert Einstein. O UOL apurou com fontes que o clube trabalha com um prazo estimado entre 6 e 8 meses de recuperação, ou seja, na projeção mais otimista, Lucas, que afirmou publicamente descartar a aposentadoria, poderia retornar às atividades físicas em novembro.
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6: O Banco BTG Pactual atualizou suas projeções econômicas para o Brasil neste domingo, 10 de maio, e trouxe uma boa notícia para o câmbio. A instituição reduziu a estimativa para o valor do dólar ao fim de 2026, passando de R$ 5,20 para R$ 4,90. A revisão otimista ocorre porque o Brasil se consolidou como um exportador líquido de petróleo, arrecadando mais dólares em meio à alta do barril no mercado internacional. Com isso, o país se destaca entre as nações emergentes, mantendo um saldo comercial positivo e a moeda valorizada.
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0: Eita coisa boa, é sempre bom demais relembrar as grandes emoções da nossa vida. Baú Sertanejo está de volta.

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0: Eita coisa boa, Mauro Sertanejo, levando pra você os melhores de todos os tempos. Não sai da sintonia, já já tem mais pra você.
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0: Neste domingo 10 de maio de 2026, milhões de brasileiros celebram o Dia das Mães, uma das datas mais importantes para o comércio e o setor de serviços. Pesquisas regionais apontam um crescimento de 5% nos gastos das famílias em comparação com o mesmo período do ano passado. O setor de bares e restaurantes é um dos mais beneficiados, com expectativa de aumento de até 25% no movimento ao longo do dia. Estabelecimentos reforçaram suas equipes e prepararam cardápios especiais para atender à alta demanda das famílias que decidiram comemorar fora de casa.
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4: O atacante Hulk voltou a ser assunto no futebol brasileiro neste domingo. Ídolo do Atlético Mineiro, o jogador recebeu homenagens especiais antes da partida contra o Botafogo e emocionou a torcida atleticana na Arena MRV. O clima foi de muita emoção entre os torcedores, que fizeram festa nas arquibancadas e demonstraram todo o carinho pelo camisa 7. Nas redes sociais, muitos fãs comentaram sobre a importância do atacante para a história recente do clube mineiro. Mesmo aos 39 anos, Hulk continua sendo uma das grandes referências do futebol brasileiro. Experiente, decisivo e muito identificado com o Atlético Mineiro, o atacante segue recebendo reconhecimento dentro e fora de campo.
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8: Mais uma super sequência de volta aqui, ó, pra você ouvir curtir no Baú Sertanejo.

0: Paú Sertanejo, sempre com as melhores pra você aqui. Não sai da sintonia, já já tem mais pra você.
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1: As últimas do esporte, você confere agora no nosso Radar Esportivo. Eu sou Kleber Salles, hoje é segunda-feira, em 11 de maio de 2026. E o Remo e Palmeiras empataram em 1-1 neste domingo, pela 15ª rodada do Brasileirão. O jogo foi no Mangueirão e começou com atraso, gente. O jogo estava previsto para começar às 16h pelo horário de Brasília. Contudo, por causa das fortes chuvas em Belém, começou apenas às 17h30. Apesar do gramado pesado, o duelo foi de bom nível, com o time da casa saindo na frente com gol de Aleph Manga. Ainda no primeiro tempo, Sosa empatou o jogo para o Palmeiras. O Remo jogou parte do segundo tempo com um a menos após a expulsão de Zé Ricardo. O Verdão teve um gol anulado. Fuxes nos acréscimos. O empate no Mangueirão leva o Palmeiras aos 34 pontos em primeiro lugar, mas perdendo a chance de manter uma folga maior na vantagem para a concorrência. O Remo, por sua vez, vai a 12 pontos, mas não sai da zona de rebaixamento. Era um dos jogos da grade em TV aberta da Globo, o que fez a emissora cancelar a partida que estava prevista para todo o Brasil. Assim, o jogo da rede aberta do Brasil, no Brasil, passou a ser o empate entre Atlético e Botafogo, né? O Atlético Mineiro e o Botafogo. Eu sou Kleber Salles e volto daqui a pouco aqui no nosso Radar Esportivo. Continue ligado.
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3: Estamos de volta com o Baú Sertanejo.

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0: O sertanejo trazendo o que foi sucesso e o que é sucesso aqui do sertanejo pra você. Não sai daí não, já já tem mais.
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0: A Justiça de São Paulo condenou o Hotel Tivoli Mofarrege ao pagamento de R$20 mil por danos morais a um advogado negro. A decisão, divulgada neste domingo, considerou desproporcional e constrangedora a abordagem feita por um segurança durante um evento jurídico no local. Segundo o processo, o advogado já havia feito o credenciamento, mas foi o único abordado dentro do auditório sobre a alegação de que sua credencial não estava visível. A juíza do caso destacou que o hotel não conseguiu comprovar a existência de um protocolo padrão que justificasse a ação discriminatória.
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4: O Botafogo empatou em 1-1 com o Atlético Mineiro neste domingo, 10 de maio, em partida válida pelo Campeonato Brasileiro. O duelo aconteceu na Arena MRV, em Belo Horizonte, e foi marcado por muita emoção até os minutos finais. O Atlético Mineiro saiu na frente com gol de Cassierra ainda no começo da partida e conseguiu manter a vantagem durante boa parte do jogo. A torcida atleticana fez grande festa no estádio, que também viveu um momento especial com homenagens ao atacante Hulk antes da bola rolar. Mas o Botafogo reagiu no fim da partida e conseguiu arrancar o empate aos 44 minutos do segundo tempo. Arthur Cabral aproveitou uma sobra dentro da área e marcou o gol que garantiu um ponto importante para o time carioca fora de casa.
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8: Eita coisa boa, é sempre bom demais relembrar as grandes emoções da nossa vida. 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

0: Oh, que pena, gente! São as últimas de hoje dessa segundona. Que pena que acabou. Mas fica triste não, gente. A gente volta amanhã com muito mais pra você aqui no nosso Baú Sertanejo. Tá chegando mais um campeão de audiência aqui na Mais Ouvida. Obrigado aí pelo teu carinho, pela tua audiência. A gente volta amanhã na terça com mais Baú Sertanejo pra você.
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3: 1:44.
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4: Opa, cheguei! Sabe quem é? Sou eu, seu amigo Jardim Amaral, e com aquele programa que você espera todos os dias, o Conexão Sertaneja. E nesse começo de semana super gostoso, segunda-feira. Então bora juntinhos, que tá começando o Conexão e tem muita música boa pra você, turma!
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0: salva de palmas pras Cristina, senhoras e senhores. 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
1: gente. 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
1: É o Conexão Sertaneja no ar, gente. Só as melhores pra você curtir aqui no nosso Conexão. Não saia daí, que daqui a pouco tem muito mais pra você.
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5: O Cruzeiro conquistou uma vitória gigante na noite deste sábado, 9 de maio, ao bater o Bahia por 2-1 dentro da Arena Fonte Nova, em Salvador. O jogo começou com pressão total do Bahia, empurrado pela torcida, que lotou o estádio e criou um clima de decisão desde os primeiros minutos. O Bahia abriu o placar e parecia caminhar para um resultado importante diante do seu torcedor. A equipe baiana controlava boa parte da partida e criava oportunidades perigosas no ataque. Mas o Cruzeiro mostrou força, organização e, principalmente, poder de reação para mudar completamente o cenário do confronto. Na segunda etapa, a Raposa cresceu no jogo, aumentou a intensidade e conseguiu a virada, silenciando a Fonte Nova. A vitória foi bastante comemorada pelos jogadores e pela torcida cruzeirense, já que o resultado dá confiança e afasta ainda mais a pressão sobre a equipe mineira no Brasileirão.
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7: Olá, muito prazer, eu sou o Silva Júnior e o nosso Info News está no ar, deixando você muito bem informado. Hoje é segunda-feira, 11 de maio de 2026. Famílias brasileiras seguem com pouco espaço no orçamento e a pressão muda conforme a região do país. Levantamento do Serasa Experian mostra que no ano passado consumidores da região norte comprometeram em média 80,5% da renda com dívidas, contas básicas e outras despesas. No Nordeste, o índice chegou a 78%. Centro-Oeste, Sudeste e Sul aparecem com percentuais menores. A diferença está ligada à renda média regional. Enquanto o Sudeste registra a média de R$ 4.448, o Nordeste tem o menor valor com R$ 2.821. Na prática, quem ganha menos usa a maior parte do orçamento para cobrir gastos essenciais, sobrando pouco para consumo, reserva ou imprevistos. A economista Camila Abdemalak alerta que baixa folga dificulta compras maiores e acesso a critério em melhores condições. O estudo mostra que desde 2022 o comprometimento da renda segue alto em todas as regiões, revelando um desafio estrutural para milhões de famílias. Daqui a pouco eu volto com mais informações aqui no Info News. Fique ligado.
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1: Já voltando por aqui, Conexão Sertaneja. E com muito mais moda, muito mais alegria, aqui na sua rádio preferida, solta o som.
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0: Eu quero ver agora, quando ela me ligar, não vai falar comigo, porque telefone mudo não pode falar, né?
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0: Será que é só nós que não presta?
1: Ah, meu Deus.
2: Olha o Curitiba!
0: Salva de palmas pro Lope!
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4: Conexão na sua rádio preferida é assim, só música boa, né, gente? Não saia daí que já já tem mais!
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9: O Barcelona fez a festa da torcida neste domingo, 10 de maio, ao vencer o Real Madrid por 2-0 no Clássico Espanhol. O duelo aconteceu no Camp Nou e terminou em clima de comemoração histórica para os torcedores catalães. O Barcelona começou o jogo com intensidade total e abriu o placar logo aos 9 minutos com Marcus Rashford, que marcou um golaço de falta. Pouco depois, Ferran Torres ampliou após uma bela jogada coletiva, deixando o Real Madrid completamente pressionado ainda no primeiro tempo. Na segunda etapa, o Barcelona controlou o confronto e administrou o resultado diante de um Real Madrid pouco inspirado. Com a vitória no El Clássico, o Barça confirmou matematicamente o título da La Liga e fez a torcida explodir de alegria dentro do Camp Nou.
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11: Olá, muito prazer, eu sou o Silva Júnior e o nosso Info News está no ar, deixando você muito bem informado. Hoje é segunda-feira, 11 de maio de 2026. Famílias brasileiras seguem com pouco espaço no orçamento e a pressão muda conforme a região do país. Levantamento do Serasa Experian mostra que no ano passado consumidores da região norte comprometeram em média 80,5% da renda com dívidas, contas básicas e outras despesas. No Nordeste, o índice chegou a 78%. Centro-Oeste, Sudeste e Sul aparecem com percentuais menores. A diferença está ligada à renda média regional. Enquanto o Sudeste registra a média de R$ 4.448, o Nordeste tem o menor valor com R$ 2.821. Na prática, quem ganha menos usa a maior parte do orçamento para cobrir gastos essenciais, sobrando pouco para consumo, reserva ou imprevistos. A economista Camila Abdemalak alerta que baixa folga dificulta compras maiores e acesso a critério em melhores condições. O estudo mostra que desde 2022 o comprometimento da renda segue alto em todas as regiões, revelando um desafio estrutural para milhões de famílias. Daqui a pouco eu volto com mais informações aqui no Info News. Fique ligado.
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4: Já voltei eu mesmo, ó. Seu amigão Jorginho Amaral, né? Que gostoso, viu, estar aqui com você novamente. Muito obrigado de verdade pela sua companhia, pela sua audiência, onde quer que você esteja. Um grande abraço, tá? Tem muito mais sucesso, muito mais música pra você aqui no Conexão Sertaneja.

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1: Tá aí, esse é o Conexão Sertaneja. Não saia daí que já já tem mais.
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tragédia marcou o trânsito no interior de Rondônia neste domingo. 5 pessoas da mesma família, incluindo uma criança de apenas 3 anos de idade, morreram em um grave acidente na cidade de Castanheiras. As autoridades locais foram acionadas para o resgate, mas as vítimas não resistiram ao impacto da colisão. A Polícia Civil já iniciou as investigações para apurar as causas exatas do acidente, que chocou a população do município.

0: Em um comunicado oficial, Real Madrid anunciou que a conclusão do processo disciplinar instaurado contra Tchouaméni e Valverde resultou numa sanção histórica. Cada jogador foi multado em 500 mil euros. Os jogadores se desculparam mutuamente pelo incidente. Durante uma audiência no clube, os jogadores demonstraram total arrependimento pelo ocorrido e pediram desculpas. E transmitiram suas desculpas ao Real Madrid, aos seus colegas de equipe, à equipe técnica e aos torcedores.
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4: Já voltei eu mesmo, ó, seu amigão Jorginho Amaral, né? Que gostoso, viu, estar aqui com você novamente. Muito obrigado de verdade pela sua companhia, pela sua audiência, onde quer que você esteja. Um grande abraço, tá? Tem muito mais sucesso, muito mais música pra você aqui no Conexão Sertaneja.
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1: Daqui a pouco a gente volta, hein, com muito mais moda sertaneja aqui no nosso Conexão.
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Organização Mundial da Saúde tranquilizou a população neste domingo, ao declarar que o recente surto de antivírus nas Ilhas Canárias representa um risco baixo para a saúde pública global. A declaração foi feita pelo diretor-geral da entidade, Tedros Ghebreyesus. Apesar do tom de cautela, as autoridades de saúde confirmaram que o surto já registrou 6 casos confirmados e resultou em 3 mortes na região. A OMS segue monitorando a situação em coordenação com os governos locais para evitar a propagação do vírus.

0: A final da Champions desse ano vai fazer história. O jogo entre PSG e Arsenal, a partida entre PSG e Arsenal, será a primeira decisão entre clubes de capitais diferentes desde 1971, ou seja, um hiato de 55 anos. A última vez que aconteceu foi entre Ajax e Panathinaikos. E o clube holandês venceu por 2 a 0. O jogo será disputado no próximo dia 30 de maio, às 13 horas horário de Brasília, em Budapeste, na Hungria. Minuto do Esporte.
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3: Já voltando por aqui no Conexão Sertaneja, de muita música sertaneja pra você no nosso Conexão. É só sucesso, turma!
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0: Gostou? 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

0: É isso aí, moçada. Vamos ver se vocês estão bons pra cantar mesmo. Soltar a garganta aí com a gente.
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0: com essa moda, rapaz.
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2: Não saia daí que já já eu volto com muito mais pra você.
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Em um período de 5 semanas, com esse novo recuo, o combustível já acumula uma redução de 4,5% nas bombas. A sequência de quedas traz alívio para os caminhoneiros e pode impactar positivamente o valor dos fretes em todo o país. Especialistas apontam que a redução reflete os recentes ajustes no mercado internacional e a política de preços adotada pelas distribuidoras.

A FIFA revelou detalhes do grupo de estudos técnicos para a Copa do Mundo 2026. Especialistas farão análises inovadoras de todos os jogos da competição. O TSG será supervisionado pelo diretor de desenvolvimento do futebol mundial da FIFA, Arsène Wenger. O grupo vai ajudar a identificar tendências no jogo, preparar as futuras gerações e contribuir para tornar o futebol mais emocionante.

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1: Voltando por aqui no Conexão Sertaneja e na sua companhia sou eu, seu amigo Jorginho Amaral, com muito mais sucesso. Vamos de Conexão.
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0: Felipe Araújo!
1: Valeu, meu mano!
0: Obrigado, meu irmão!
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0: Ai, por aqui termina mais um Conexão Sertaneja. Seu amigão Jorginho Amaral vai encerrando nosso Conexão. Ó, rolou muita moda boa, muita música gostosa. Mas não fica triste não, porque amanhã tem mais. Amanhã, quarta-feira, muito mais músicas, mais alegria pra você aqui na sua rádio preferida, no nosso Conexão Sertaneja. Grande abraço, até amanhã, tchau!
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O governo federal lançou uma campanha nacional para promover o fim da escala de trabalho de 6 dias de atuação para 1 de descanso, a chamada escala 6x1. O objetivo é estimular o debate sobre a redução da jornada sem que haja corte nos salários dos trabalhadores. A iniciativa busca alinhar o Brasil a tendências internacionais de valorização da qualidade de vida e saúde mental dos profissionais. Representantes da área econômica defendem que o aumento da produtividade permite essa flexibilização no mercado de trabalho.

0: A Argentina divulgou sua pré-lista com 55 jogadores para a Copa. E o nome de Prestiani, que está suspenso por ofensas racistas contra Vinícius Júnior, está nela. Lembrando que ele pegou um gancho de 6 partidas. Mesmo com a suspensão, ele está na lista preliminar da seleção argentina. Messi também apareceu na relação, mas ainda não confirmou se vai participar da Copa.
1: Três horas e 33 minutos.
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6: Olá, minha gente, por aqui nós estamos chegando juntos com mais um programa chamado Sertanejo Classe A. Quem vos fala e se apresenta sou eu mesmo, Elbert Andrade. Prazer imenso, estamos juntos aí com você para tocar muita moda sertaneja aqui no seu rádio, né? Deixa cair as primeiras de hoje.
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1: Mais um modão que nós ouvimos juntos em nosso programa Sertanejo Classe A. Daqui a pouquinho tem mais músicas.
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5: Olá, voltamos com Info News. Ganhar cerca de 5 mil reais por mês já pode colocar um brasileiro entre os 10% mais ricos do país, segundo dados recentes divulgados pelo IBGE. A informação surpreende diante da percepção popular sobre riqueza, mas revela como a desigualdade social brasileira permanece profunda. Enquanto a renda média mensal por pessoa foi de R$ 2.264, em 2025, milhões de brasileiros seguem vivendo com menos de R$ 600 por mês, acredita? Os dados mostram que o topo da pirâmide financeira começa muito antes do que muitos imaginam. Já entre o 1% mais rico da população, o rendimento médio mensal ultrapassa R$ 24 mil por pessoa. Mesmo com melhora nas faixas de menor renda nos últimos anos, a concentração permanece elevada. Os 10% mais ricos concentram mais de 40% de toda a renda nacional. O levantamento reforça que, apesar de avanços econômicos, o Brasil ainda enfrenta enormes desafios para reduzir desigualdades históricas e ampliar a distribuição de renda. Daqui a pouco, mais informações aqui no Info News. Fique ligado!
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6: E a Justiça de São Paulo determinou o bloqueio das contas bancárias de Romário para quitar uma dívida de cerca de R$ 33 mil com o ex-presidente da Confederação Brasileira de Futebol, Marco Polo Del Nero, em processo por danos morais, iniciado em 2013, após declarações do ex-atacante, dizendo que Del Nero deveria ser preso. Apesar da ordem judicial, o sistema não encontrou saldo positivo nas 9 contas localizadas em nome do senador, que já havia pago parte da condenação anteriormente, mas segue devendo o valor restante corrigido pela Justiça. Eu sou Kleber Salles e volto daqui a pouco aqui no nosso Radar Esportivo. Continue ligado.
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1: Chegando mais sucesso em nossa programação, deixa cair os modão.
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2: Já já, mais músicas pra você no Classe A.
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5: Olá, chegando para você mais um Esporte Agora com a minha apresentação, locutora Patrícia. E o Barcelona sagrou-se campeão espanhol pela 29ª vez ao vencer o Real Madrid por 2-0 pela 35ª rodada de La Apresentação, locutora Patrícia. E o Barcelona sagrou-se campeão espanhol pela 29ª vez ao vencer o Real Madrid por 2-0.

0: vantagem ainda no primeiro tempo.
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3: A justiça brasileira condenou o ex-assessor da presidência, Felipe Martins, a 21 anos de prisão. A decisão judicial marca um dos desdobramentos mais significativos envolvendo figuras ligadas ao alto escalão do governo do ex-presidente Jair Bolsonaro. A defesa de Felipe Martins já está traçando novas estratégias jurídicas na tentativa de reverter a dura sentença e escapar das determinações impostas pelo ministro Alexandre de Moraes. O caso continua gerando forte repercussão no cenário político e jurídico nacional.

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2: Você está curtindo o sertanejo classe A na comunicação do amigão de sempre, o Elbert Andrade. Vamos juntos. É muito bom, né? Saber que você está ligado com a gente, está ouvindo o nosso programa.
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1: Daqui a pouquinho, muito mais.
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4: Olá, voltamos com o Info News, deixando você bem informado. Microempreendedores individuais de todo o Brasil precisam ficar atentos. O prazo para o envio da Declaração Anual do Simples Nacional referente ao faturamento de 2025 termina em 31 de maio. O procedimento é obrigatório para todos os chamados MEIs, inclusive para quem não teve faturamento algum no período. A declaração informa a Receita Federal o total arrecadado no ano, além de registrar se houve contratação de funcionário. O envio é essencial para manter o CNPJ regular e evitar penalidades. Quem perder o prazo poderá pagar multa mínima de R$50, além de juros proporcionais ao atraso. Em casos mais graves, a falta de regularização pode resultar no cancelamento do registro empresarial. O limite anual de faturamento permanece em R$81 mil. Quem ultrapassar esse valor poderá ser desenquadrado do regime simplificado e migrar para as categorias tributárias mais complexas. Manter a declaração em dia garante segurança fiscal, evita problemas com a Receita e preserva os benefícios do MEI, fundamental para milhões de pequenos empreendedores brasileiros. Daqui a pouco mais informações aqui no Info News. Fique ligado.
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5: O presidente do São Paulo, Harry Massis, afirmou em áudio vazado que Roger Machado seguirá no comando da equipe porque o clube não tem condições financeiras de pagar outra rescisão contratual, destacando que ainda arca com multas de antigos treinadores como Dorival Júnior, Luiz Ubeldia e Hernan Crespo. Mesmo após a derrota para o Corinthians, o dirigente pediu calma à torcida e afirmou que considera positiva uma campanha que garanta vaga na Copa Libertadores da América. É, são os bastidores aí do São Paulo, né? A gente vai comentando, trazendo tudo para você aqui no nosso Radar Esportivo. Eu sou Kleber Salles e volto na próxima edição do nosso Radar Esportivo. Grande abraço para você e até lá.
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0: Obrigado pelo carinho.
1: Valeu.
0: Nós vamos receber agora, Paraná, os nossos primeiros convidados. O carinho de vocês para os nossos amigos, nossos irmãos César e Paulinho.
2: Valeu, galera.
3: Obrigado.
2: Obrigado todo mundo comigo. Chico Rei, Paraná.
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0: E que prazer estar aqui, viu?
1: Sertanejo Classe A. Daqui a pouquinho, mais sucessos pra você. 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
5: O Tottenham desperdiçou a chance de se afastar da zona de rebaixamento da Premier League ao empatar em 1-1 com o Leeds em casa, após Matzel marcar um golaço e depois cometer o pênalti que resultou no empate convertido por Dominic Calvert-Lewin. Com o resultado, os Spurs chegaram a 38 pontos e seguem pressionados na luta contra a queda, enquanto o brasileiro Richarlison teve participação discreta na partida. Eu sou Kleber Salles e volto já já com o último bloco do nosso Radar Esportivo desta terça-feira. Fique ligado.
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6: Olá, voltamos, deixando você muito bem informado com o Info News. Programas sociais segue tendo papel essencial no orçamento de milhões de famílias brasileiras, principalmente entre lares de menor renda. O PNAD Contínua, divulgada pelo IBGE, mostra que em 2025, 18 milhões de domicílios tinham ao menos um morador recebendo Bolsa Família, BPC Loas e outros auxílios. Mesmo com queda leve entre o ano anterior, o alcance continua acima do período pré-pandemia. Entre as famílias beneficiadas, a renda média por pessoa foi de R$ 886. O Bolsa Família segue como principal programa de transferência de renda do país, presente em 17,2% dos lares brasileiros. Já o BPC Loas atingiu o maior percentual da série histórica. O levantamento também mostra que esses recursos têm peso maior no Norte e no Nordeste, onde compõem parte importante da renda familiar. Apesar do avanço do mercado de trabalho, os dados reforçam que os benefícios continuam fundamentais para reduzir vulnerabilidades e garantir renda mínima a famílias em situação de fragilidade social. Encerramos aqui mais um Info News. Eu sou o Silva Júnior e volto amanhã com mais notícias para você. Grande abraço e até lá.
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8: Previsão do tempo para terça-feira, 12 de maio de 2026. Região Sudeste. Em Vitória, no Espírito Santo, a previsão é de muitas nuvens e possibilidade de chuvas isoladas. Os termômetros registram mínima de 22 e máxima de 26 graus. A umidade relativa do ar vai de 80% a 40%. Indiaporã, São Paulo, comemora aniversário com céu claro, sem previsão de chuva. A temperatura mínima é de 13 e a máxima de 28 graus. A umidade relativa do ar é de 60 a 30%. Você ouviu a previsão do tempo para esta terça-feira, 12 de maio de 2026, com informações do INMET, o Instituto Nacional de Meteorologia.
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1: Já estamos de volta com o Sertanejo Classe A, o seu programa sertanejo de todos os dias.

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1: Daqui a pouquinho, muito mais músicas em nossa programação. Eu volto em instantes.
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5: Olá, voltamos com o Info News, deixando você bem informado. Microempreendedores individuais de todo o Brasil precisam ficar atentos. O prazo para o envio da Declaração Anual do Simples Nacional referente ao faturamento de 2025 termina em 31 de maio. O procedimento é obrigatório para todos os chamados MEIs, inclusive para quem não teve faturamento algum no período. A declaração informa a Receita Federal o total arrecadado no ano, além de registrar se houve contratação de funcionário. O envio é essencial para manter o CNPJ regular e evitar penalidades. Quem perder o prazo poderá pagar multa mínima de R$50, além de juros proporcionais ao atraso. Em casos mais graves, a falta de regularização pode resultar no cancelamento do registro empresarial. O limite anual de faturamento permanece em R$81 mil. Quem ultrapassar esse valor poderá ser desenquadrado do regime simplificado, emigrar para as categorias tributárias mais complexas. Manter a declaração em dia garante segurança fiscal, evita problemas com a Receita e preserva os benefícios do MEI, fundamental para milhões de pequenos empreendedores brasileiros. Daqui a pouco mais informações aqui no Info News. Fique ligado.
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6: O presidente do São Paulo, Harry Macis, afirmou em áudio vazado que Roger Machado seguirá no comando da equipe porque o clube não tem condições financeiras de pagar outra rescisão contratual, destacando que ainda arca com multas de antigos treinadores como Dorival Júnior, Luiz Ubeldia e Hernan Crespo. Mesmo após a derrota para o Corinthians, o dirigente pediu calma à torcida e afirmou que considera positiva uma campanha que garanta vaga na Copa Libertadores da América. Para o Corinthians, o dirigente pediu calma à torcida e afirmou que considera positiva uma campanha que garanta

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3: Você está ouvindo o sertanejo classe A, de volta com você com mais um bloco de música boa.
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1: Mais um modão que nós ouvimos juntos em nosso programa Sertanejo Classe A. Daqui a pouquinho tem mais músicas.
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0: O ativista brasileiro Tiago Ávila foi deportado por Israel após ter sido detido em águas internacionais. A prisão, considerada ilegal por organizações de direitos humanos, gerou indignação e mobilizou a diplomacia para garantir o retorno seguro do brasileiro. Ávila participava de uma missão humanitária quando a embarcação foi interceptada pelas forças israelenses. A deportação encerra o episódio de tensão, mas levanta novos debates sobre a atuação militar de Israel contra ativistas em áreas de conflito.
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5: Carlo Ancelotti enviou a pré-lista da seleção brasileira para a Copa do Mundo de 2026. A chamada lista larga conta com 55 nomes e serve como base para a convocação oficial dos 26 jogadores que irão disputar o Mundial. Entre os atletas cotados para aparecer na relação estão Neymar, Thiago Silva, Vini Júnior, Rafinha, Casemiro, Bruno Guimarães, Gabriel Martinelli e Estevão. A convocação oficial será anunciada no dia 18 de maio, no Museu do Amanhã, no Rio de Janeiro. A tendência é que Ancelotti misture jogadores experientes com jovens destaques do futebol brasileiro e europeu. Nomes como Hugo Souza, Caio Jorge, Igor Jesus e Ryan também aparecem entre os mais comentados nos bastidores da CBF.
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7: Já estamos de volta com o Sertanejo Classe A, o seu programa sertanejo de todos os dias.

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1: Estou indo embora. Forte abraço aqui do amigo Elbert Andrade. Voltaremos na nossa próxima edição. Um abraço e até lá.
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5: 5:44.
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8: Previsão do tempo para terça-feira, 12 de maio de 2026. Região Sudeste. Em Vitória, no Espírito Santo, a previsão é de muitas nuvens e possibilidade de chuvas isoladas. Os termômetros registram mínima de 22 e máxima de 26 graus. A umidade relativa do ar vai de 80% a 40%. Indiaporã, São Paulo, comemora aniversário com céu claro, sem previsão de chuva. A temperatura mínima é de 13 e a máxima de 28 graus. A umidade relativa do ar é de 60 a 30%. Você ouviu a previsão do tempo para esta terça-feira, 12 de maio de 2026, com informações do INMET, o Instituto Nacional de Meteorologia.
9: Você ouviu a previsão do tempo.
10: Previsão do tempo pra você.
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12: Alô, gente, estamos chegando com mais uma edição do Sertanejo Classic. Alegria, alegria, o programa que faz você voltar no tempo vai começar.
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algumas canções que marcam a vida da gente. E eu tenho certeza absoluta que essa música marcou a vida de muita gente que está presente aqui hoje. Então aquele ou aquela que sofreu por amor pelo menos uma vez na vida, vai abrir o coração e cantar essa canção junto com a gente.

0: Algumas canções como esta realmente marcam a vida da gente. Mas tem outras que, além de marcar, machucam demais.
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1: Uma melhor que a outra aqui no Sertanejo Classic. Já já, tem mais.
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7: O Flamengo venceu o Grêmio por 1 a 0 na noite de domingo, 10 de maio, na Arena do Grêmio, em Porto Alegre, em partida válida pela 15ª rodada do Campeonato Brasileiro. O único gol da partida foi marcado por Jorge Carrascal, no segundo tempo, garantindo mais 3 pontos para o rubro-negro na briga pelas primeiras posições da tabela. O time carioca dominou boa parte do jogo, criou as melhores oportunidades e ainda acertou a trave em 2 ocasiões. Já o Grêmio tentou reagir diante da torcida, mas encontrou dificuldades para furar a defesa flamenguista. Com o resultado, o Flamengo chegou aos 30 pontos e segue firme na perseguição ao líder do Brasileirão, enquanto o Grêmio permanece no meio da tabela com 17 pontos.
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8: A oposição no Congresso Nacional começou a articular uma proposta de emenda à Constituição, a chamada PEC da Anistia. A movimentação ocorre logo após o ministro Alexandre de Moraes, do Supremo Tribunal Federal, suspender a aplicação da Lei da Dosimetria. A decisão do STF tem impacto direto na movimentação ocorre logo após o ministro Alexandre de Moraes, do Supremo Tribunal Federal, suspender a aplicação da Lei da Dosimetria.

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1: Com essas a gente encerra o Sertanejo Clássico de hoje. Fica com Deus e até a próxima edição.
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7: O Santos iniciou as discussões sobre o novo estatuto do clube, e o principal assunto nos bastidores é a possível criação de uma SAF. O Conselho Deliberativo começou a analisar mudanças importantes na estrutura política e administrativa do Peixe, mas o tema ainda divide opiniões dentro da Vila Belmiro. Entre as propostas debatidas estão alterações nas regras eleitorais, redução do número de conselheiros e até o possível fim do conselho gestor. A pauta da SAF vem gerando tensão entre situação e oposição no clube. Parte dos conselheiros acredita que o debate precisa acontecer com mais calma, enquanto outros defendem uma modernização urgente para atrair investimentos. Nos bastidores, opositores do presidente Marcelo Teixeira também criticam o momento escolhido para as reuniões, já que a convocação da seleção brasileira por Carlo Ancelotti acontece no mesmo período e pode tirar a atenção do debate político santista.
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8: Olá, hoje é terça-feira, 12 de maio de 2026. Eu sou o Silva Júnior e está no ar o Info News. A balança comercial brasileira registrou resultado histórico em abril e fechou o mês com superávit de 10,53 bilhões de dólares. O número divulgado pelo Ministério de Desenvolvimento, Indústria, Comércio e Serviços representa alta de 37,5% em relação a abril do ano passado e é o melhor desempenho para o mês desde o início da série histórica, em 1989. Em abril, as exportações somaram 34,1 bilhões de dólares, enquanto as importações chegaram a 23,6 bilhões. O saldo positivo ocorre quando o país vende mais para o exterior do que compra. Nos quatro primeiros meses, o superávit acumulado chegou a 24,78 bilhões de dólares, avanço de 43,5% na comparação anual. Entre os destaques das vendas externas aparecem soja, petróleo, minério de ferro, carne bovina, óleos combustíveis e café. A China segue como principal destino, seguida pela União Europeia e pelos Estados Unidos. Daqui a pouco mais informações aqui no Info News. Fique ligado!
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9: 6:39.
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12: Previsão do tempo para terça-feira, 12 de maio de 2026. Região Sudeste. Em Vitória, no Espírito Santo, a previsão é de muitas nuvens e possibilidade de chuvas isoladas. Os termômetros registram mínima de 22 e máxima de 26 graus. A umidade relativa do ar vai de 80% a 40%. Indiaporã, São Paulo, comemora aniversário com céu claro, sem previsão de chuva. A temperatura mínima é de 13 e a máxima de 28 graus. A umidade relativa do ar é de 60 a 30%. Você ouviu a previsão do tempo para esta terça-feira, 12 de maio de 2026, com informações do INMET, o Instituto Nacional de Meteorologia.
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14: Previsão do tempo pra você.
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1: Terça-feira, você ligadinha com a gente. Muito bom estar contigo. Mais um super programa. Ou é Johnny Crazy na parada? É hit sertanejo também? Tá na área.
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1: Mais um bloco incrível passou na sua timeline do Hit Sertanejo. Daqui a pouco o Johnny tá voltando com muito mais som bacana pra você, amante do som sertanejo. Amante do Hits, Hits Sertanejo, aqui na sua primeira.
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7: A primeira seleção a divulgar oficialmente os convocados para a Copa do Mundo de 2026 foi a Bélgica. A lista chamou atenção pela presença do atacante Romelu Lukaku, principal nome do setor ofensivo da equipe e uma das maiores esperanças do país para o torneio. O técnico também manteve boa parte da base experiente que disputou as últimas competições internacionais, misturando juventude e jogadores mais rodados. Além de Lukaku, nomes como Kevin De Bruyne, Jeremy Doku, Yuri Tielemans e Courtois aparecem entre os convocados para o Mundial. A Bélgica chega para a competição tentando apagar as campanhas abaixo das expectativas nas últimas grandes competições e aposta na experiência de sua geração mais conhecida para buscar um desempenho melhor na Copa do Mundo de 2026.
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10: Olá, voltamos com Info News, deixando você bem informado. Microempreendedores individuais de todo o Brasil precisam ficar atentos. O prazo para o envio da Declaração Anual do Simples Nacional referente ao faturamento de 2025 termina em 31 de maio. O procedimento é obrigatório para todos os chamados MEIs, inclusive para quem não teve faturamento algum no período. A declaração informa a Receita Federal o total arrecadado no ano, além de registrar se houve contratação de funcionário. O envio é essencial para manter o CNPJ regular e evitar penalidades. Quem perder o prazo poderá pagar multa mínima de R$50, além de juros proporcionais ao atraso. Em casos mais graves, a falta de regularização pode resultar no cancelamento do registro empresarial. O limite anual de faturamento permanece em R$81 mil. Quem ultrapassar esse valor poderá ser desenquadrado do regime simplificado e migrar para as categorias tributárias mais complexas. Manter a declaração em dia garante segurança fiscal, evita problemas com a Receita e preserva os benefícios do MEI. Fundamental para milhões de pequenos empreendedores brasileiros. Daqui a pouco mais informações aqui no Info News. Fique ligado.
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13: Previsão do tempo para terça-feira, 12 de maio de 2026. Região Sudeste. Em Vitória, no Espírito Santo, a previsão é de muitas nuvens e possibilidade de chuvas isoladas. Os termômetros registram mínima de 22 e máxima de 26 graus. A umidade relativa do ar vai de 80% a 40%. Indiaporã, São Paulo, comemora aniversário com céu claro, sem previsão de chuva. A temperatura mínima é de 13 e a máxima de 28 graus. A umidade relativa do ar é de 60% a 30%. Você ouviu a previsão do tempo para esta terça-feira, 12 de maio de 2026, com informações do INMET, o Instituto Nacional de Meteorologia.
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15: Previsão do tempo pra você.
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1: E aí, tá na sintonia? Tá plugado, conectado, mandando o seu zap zap, participando? Vamos com mais? Tem mais hit sertanejo. Esse bloco tá diferenciado, tá top, hein? Aumenta o volume aí e segue a gente. Tamo junto, hit sertanejo.
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0: Tarante dos iguais, viu?
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2: Hit Sertanejo, a sua melhor programação, hein? Que tal a sua top companhia no dia a dia, na sua primeiríssima? Daqui a pouquinho tô de volta.

0: Ó, tá trazendo mais um bloco. Segura aí.
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7: O Vasco voltou a vencer no Campeonato Brasileiro ao bater o Atlético Paranaense por 1-0 na noite de domingo, 10 de maio, em São Januário. O gol da vitória cruzmaltina foi marcado por Thiago Mendes ainda no primeiro tempo, garantindo 3 pontos importantes para a equipe carioca diante da torcida. Com o resultado, o Vasco chegou aos 20 pontos e subiu para a 8ª posição na tabela do Brasileirão, encerrando uma sequência de 2 partidas sem vitória. Já o Atlético Paranaense permaneceu com 23 pontos e caiu para a 5ª colocação. Após a partida, o técnico Renato Gaúcho elogiou a postura do time e destacou a entrega dos jogadores dentro de campo.
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8: Olá, voltamos com Info News. Ganhar cerca de R$5.000 por mês já pode colocar um brasileiro entre os 10% mais ricos do país, segundo dados recentes divulgados pelo IBGE. A informação surpreende diante da percepção popular sobre riqueza, mas revela como a desigualdade social brasileira permanece profunda. Enquanto a renda média mensal por pessoa foi de R$ 2.264, em 2025, milhões de brasileiros seguem vivendo com menos de R$ 600 por mês, acredita? Os dados mostram que o topo da pirâmide financeira começa muito antes do que muitos imaginam. Já entre o 1% mais rico da população, o rendimento médio mensal ultrapassa R$ 24.000 por pessoa. Mesmo com melhora na faixas de menor renda nos últimos anos, a concentração permanece elevada. Os 10% mais ricos concentram mais de 40% de toda a renda nacional. O levantamento reforça que, apesar de avanços econômicos, o Brasil ainda enfrenta enormes desafios para reduzir desigualdades históricas e ampliar a distribuição de renda. Daqui a pouco, mais informações aqui no Info News. Fique ligado!
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12: E aí, tá na sintonia? Tá plugado, conectado, mandando o seu zap zap e participando? Vamos com mais? Tem mais hit sertanejo. Esse bloco tá diferenciado, tá top, hein? Aumenta o volume aí e segue a gente. Tamo junto, hit sertanejo.
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1: Final do seu Hit Sertanejo desta terça-feira. Voltamos amanhã contando com a sua participação. Beijos, abraços, fui.
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4: A NFL anunciou que New York Giants e Dallas Cowboys vão se enfrentar na semana 1 da próxima temporada. Esse primeiro jogo será disputado no dia 13 de setembro. E a tabela completa da próxima temporada será divulgada nessa quinta-feira, dia 14.
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6: Olá, voltamos, deixando você muito bem informado com Info News. Programas sociais segue tendo papel essencial no orçamento de milhões de famílias brasileiras, principalmente entre lares de menor renda. O PNAD Contínua, divulgada pelo IBGE, mostra que em 2025, 18 milhões de domicílios tinham ao menos um morador recebendo Bolsa Família, BPC Loas e outros auxílios. Mesmo com queda leve entre o ano anterior, o alcance continua acima do período pré-pandemia. Entre as famílias beneficiadas, a renda média por pessoa foi de R$ 886. O Bolsa Família segue como principal programa de transferência de renda do país, presente em 17,2% dos lares brasileiros. Já o BPC Loas atingiu o maior percentual da série histórica. O levantamento também mostra que esses recursos têm peso maior no Norte e no Nordeste, onde compõem parte importante da renda familiar. Apesar do avanço do mercado de trabalho, os dados reforçam que os benefícios continuam fundamentais para reduzir vulnerabilidades e garantir renda mínima a famílias em situação de fragilidade social. Encerramos aqui mais um Info News. Eu sou o Silva Júnior e volto amanhã com mais notícias para você. Grande abraço e até lá.
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7: 7:39.
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11: Terça-feira, 12 de maio de 2026. Começando mais uma edição do Café com Notícias. Eu sou Kleber Salles. A partir de agora você vai ficar muito bem informado com as últimas informações, destaques das principais agências de radiojornalismo. Os nossos repórteres entrando em ação a partir de agora.
12: A plataforma Contrata Mais Brasil ampliou de 47 para 107 o número de ocupações autorizadas a prestar serviços para a administração pública. Entre os novos serviços disponíveis para microempreendedores individuais em compras públicas estão manutenção de extintores, mecânica de veículos, coleta de entulhos e reciclagem, confecção de uniformes escolares e instalação de computadores. Roberto Pojo, secretário de Gestão e Inovação, cita as instituições que fazem parte do Contrata Mais Brasil, que teve início em fevereiro de 2025, inspirado em um programa desenvolvido pela Prefeitura do Recife.
13: Então, o MGI, a AGU, o MDA, o MDS, o INCRA, CONAB, MEC, FNDE, MEMP, SEBRAE, a BDI, a Prefeitura de Recife, a Imprel e a Fundação Jataí. Esse é um projeto que a cada dia tem mais e mais organizações e pessoas participando.
12: O secretário do Ministério da Gestão e Inovação em Serviços Públicos destaca também que a plataforma, além de simplificar as compras públicas, busca estimular novos negócios entre o governo e os microempreendedores individuais.
13: Então, o que a gente está almejando, né? Sempre bom lembrar com o Contrata Mais Brasil, que as compras públicas sejam simples para quem compra, simples para quem vende, para que a gente possa usar o poder de compra do Estado como indutor de desenvolvimento.
12: Esta nova etapa do Contrata Mais Brasil também inclui a criação de um módulo de alimentos que conecta órgãos públicos à agricultura familiar, com a integração a programas como o PAA, Programa de Aquisição de Alimentos, o PNAE, Programa Nacional de Alimentação Escolar, e o PDDE, Programa Dinheiro Direto na Escola. Mais informações estão disponíveis no endereço gov.br/contrata-mais-brasil. Da Rádio Nacional em Brasília, Daniela Longuinho.
14: Os Ministérios das Comunicações e o da Saúde lançaram nesta segunda-feira dois editais que têm o objetivo de ampliar o acesso à internet e fortalecer serviços públicos em áreas vulneráveis. Um dos editais visa a conexão de internet em 3.800 unidades básicas de saúde. A ação conjunta das pastas deve beneficiar cerca de 2,5 milhões de moradores de regiões vulneráveis. O investimento, que será feito a partir do Fundo de Universalização dos Serviços de Telecomunicações, chega a R$104 milhões. Essa iniciativa faz parte do programa Agora Tem Especialistas, que tem o objetivo de reduzir o tempo de espera por atendimento no SUS, o Sistema Único de Saúde. O ministro das Comunicações, Frederico de Siqueira, afirma que a saúde pública necessita de informações rápidas, prontuários integrados e atendimento digital, e por isso, o governo avança na conectividade em áreas essenciais.
15: De um lado, a saúde pública que necessita de informações rápidas, prontuários integrados e atendimento digital. De outro lado, a inclusão em uma condição fundamental para o acesso a direitos, serviços públicos, oportunidades e cidadania. E o nosso Ministério das Comunicações, juntamente com o Ministério da Saúde, estamos unidos para levar a internet de qualidade a mais de 3.800 unidades básicas de saúde em 26 estados.
14: Já o ministro da Saúde, Alexandre Padilha, ressalta que essa conexão dentro das unidades básicas de saúde dá força para fazer na atenção primária o que vem sendo feito na atenção especializada.
16: Para nós é um avanço muito importante. Estamos distribuindo em 7 mil unidades básicas de saúde as mais remotas novos equipamentos para que a gente possa resolver coisas lá na unidade básica de saúde, sem a gente ter que vir para o médico especialista. Então, tudo isso, tendo a conexão, a estrutura, o Wi-Fi dentro da unidade básica de saúde, nos dá muita força para que a gente possa fazer lá na atenção primária aquilo que nós estamos começando a trazer para a atenção mais especializada.
14: O segundo edital, que tem um investimento de R$500 milhões, é direcionado ao programa Acessa Crédito Telecom e tem o objetivo de ampliar o acesso à internet em regiões remotas do país. Com supervisão de Bianca Paiva, da Rádio Nacional em Brasília, Vitor Mendes.
17: Nenhum caso de hantavírus registrado no Brasil é da cepa Andes, identificada em passageiros de um cruzeiro no Oceano Atlântico nos últimos dias. Este ano, o estado de Minas Gerais registrou um caso em fevereiro que provocou a morte da pessoa infectada na cidade de Carmo do Paranaíba. O homem de 46 anos apresentava histórico de contato com roedores silvestres em área de lavoura. Também em 2026, o estado do Paraná registrou 2 casos da doença nas cidades de Pérola do Oeste e Ponta Grossa. 11 seguem em investigação. A Secretaria de Saúde afirma que nenhum caso do hantavírus da cepa Andes foi confirmado no estado, porque se trata da cepa silvestre, transmitida por meio de animais silvestres, os roedores. Mesmo assim, são casos comuns e sem surto identificado. De acordo com o médico sanitarista Cláudio Maierovitch, da Fiocruz Brasília, dentro da espécie Andes, existe a cepa Andes, de transmissão entre pessoas, que já circula na América do Sul, mas não foi registrada no Brasil.
18: A cepa Andes, da espécie Andes, é aquela que está causando o surto atual. E ela pode ser transmitida com uma possibilidade rara de uma pessoa para outra, especialmente em ambientes confinados. No Brasil, existe também a espécie Andes, mas somente a transmissão por resíduos deixados por ratos silvestres, especialmente em galpões, sinos, estábulos.
17: Na semana passada, o Ministério da Saúde também confirmou que em todo o Brasil não há registro de circulação do hantavírus antes, que é transmitido de pessoa para pessoa. A ocorrência de hantavirose é mais comum do que se imagina. O Ministério da Saúde registrou somente no ano passado 35 casos da doença e 15 mortes, e em 2026, 7 casos. Desde a identificação da doença aqui no país, em 1993, até dezembro do ano passado, mais de 2.500 casos foram confirmados no Brasil, causando mais de 900 mortes. Da Rádio Nacional em Brasília, Sayonara Moreno.
19: Pelo menos 13 cidades localizadas na Serra Catarinense amanheceram nesta segunda-feira com temperaturas negativas, segundo a IPAGRE-CIRAM. Destas cidades, destacamos Urupema, a capital nacional do frio, onde os termômetros marcaram menos 3,07 graus Celsius às 7 da manhã, e São Joaquim, registrando menos 2,04 graus Celsius às 8 da manhã. Ainda em São Joaquim, no Morro do Cruzeiro, o registro foi de cincelo, que é quando o orvalho noturno ou a água da chuva congelam sobre plantas e superfícies. A Serra Catarinense é considerada uma das regiões mais frias do estado. No fim de semana, foi registrada a primeira ocorrência de neve do ano. Os flocos de neve foram registrados em Bom Jardim da Serra entre o fim da tarde de sábado e a madrugada de domingo e caíram em meio à chuva congelada, que é um fenômeno onde as gotas de chuva congelam ainda dentro da nuvem. De acordo com meteorologistas da Defesa Civil de Santa Catarina, as ocorrências foram pontuais e em pequena quantidade. Da Rádio Joinville Cultural, repórter Alessandro Moreira para a Rádio Nacional.
11: Fique ligado, depois do intervalo estaremos de volta com novas informações para você aqui no nosso Café com Notícias.
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11: Chegando mais informações aqui no nosso Café com Notícias, agora tem o Tira Dúvidas IR 2026.
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21: Na hora de declarar o imposto de renda, muita gente foca no que ganhou, mas não basta informar apenas os salários e os bens. Dívidas, como de empréstimos e financiamentos, também devem ser declaradas. O mesmo vale, por exemplo, para consórcios como de carros e imóveis. No caso de dívidas, quem ensina como declarar é a professora de Ciências Contábeis da Unic Beira Rio, Mayla Carling.
22: Preciso declarar tanto dívidas com bancos, instituições financeiras, quanto dívidas contraídas com pessoas físicas, amigos, parentes, pessoas conhecidas. Esses valores, eles devem ser lançados todos na ficha de dívidas e ônus reais. Lá, o contribuinte vai selecionar o código correspondente ao tipo de dívida. Também ele pode informar os valores que já foram pagos no ano calendário referente àquela dívida.
21: Se o contribuinte for participante de um consórcio, a forma de declarar depende se ele já foi contemplado com um bem. A professora Mayla explica a diferença entre quem ainda espera e quem já foi sorteado.
22: Caso o contribuinte não tenha sido contemplado, ele vai informar esse consórcio na ficha de bens e direitos e vai colocar lá todo o valor que foi pago até 31 de dezembro do ano corrente e vai escrever como crédito em consórcio. Já se ele foi contemplado, o bem adquirido através dessa contemplação do consórcio deve ser declarado como um novo item.
21: No caso de financiamento de imóveis, quem orienta é a professora Marcela Truzzi Nakashima, da Anguera.
23: Você vai precisar preencher o tipo do imóvel e incluir informações como endereço completo, data da aquisição, forma de pagamento, número da matrícula no cartório de registro de imóveis e o código do imóvel no cartório cadastro municipal.
21: Vale apontar que dívidas, consórcios e financiamentos de cônjuges e de dependentes também devem ser declarados. Quem explica é o professor Davidson Carvalho, da UDF.
0: Se a declaração for em conjunto com o cônjuge ou companheiro, ou se os bens e direitos comuns forem relacionados na declaração do contribuinte titular, inclua também as dívidas e ônus do cônjuge ou companheiro. Tratando-se de declaração com inclusão de rendimentos de dependente, deverá ser informado o valor das dívidas e ônus reais do dependente.
21: O prazo final de entrega do Imposto de Renda 2026 é 29 de maio. Não perca. Da Rádio Agência Nacional em Brasília, Edgar de Matsuki.
1: Nos quatro primeiros meses de 2026, mais de 150 casos da doença do jardineiro foram registrados em gatos de Salvador. Diante deste cenário, a Prefeitura, por meio do Centro de Controle de Zoonoses, o CCZ, vem mantendo uma estrutura especializada para monitorar o avanço da doença. A subcoordenadora de apoio e diagnóstico do centro, Ivana Barbosa, explica como ocorre o contágio e o que a população deve fazer para se prevenir.
4: Então, a esporotricose ela é uma micose, né, causada por um fungo do gênero Sporotrix, e o contágio ocorre principalmente através do contato de uma pessoa com um animal doente ou de uma pessoa tendo contato com matéria orgânica contaminada. E os animais, eles se contaminam através ou de um contato com outro animal doente ou em contato também com o solo contaminado. E as medidas de prevenção é castrar os animais, porque castrando reduz as fugas, manter esses animais sem acesso à rua. Em caso de óbito, manter contato com o Centro de Controle de Zoonoses para que a gente faça esse recolhimento e a destinação correta.
1: Para além dos cuidados habituais com os felinos, a subcoordenadora ainda pontua os sinais aos quais os tutores devem estar atentos, pois podem indicar uma possível infecção dos pets e como não confundir os sintomas com outros quadros de saúde do animal.
4: Os felinos, eles podem apresentar lesões de pele. Essas lesões, elas são lesões que não cicatrizam. Pode apresentar nódulos, quadro respiratório, como espirro, secreção. Então, se o tutor observar sinais como esses, esse animal tem que ser levado para uma avaliação com o médico veterinário.
1: O CCZ mantém uma unidade móvel de zoonoses, responsável por avaliar os possíveis quadros de infecção dos felinos. Da Rádio Educadora de Salvador, Fred Ribeiro.
6: Em meio ao avanço das investigações da Polícia Federal sobre o caso Master, uma mudança na defesa do senador Ciro Nogueira, a saída do advogado Antônio Carlos de Almeida Castro, o Cacai. Foi uma decisão de comum acordo, segundo nota divulgada pelo advogado. Cacai era o responsável pela defesa de Ciro Nogueira, que foi alvo da operação da Polícia Federal na semana passada e, portanto, agora não é mais. É uma decisão que veio 4 dias após mais essa fase da Compliance Zero, que investiga o caso Master. Enquanto advogado, Cacai acompanhou a busca e apreensão na casa do senador e negou qualquer participação dele em atividades ilícitas nos fatos investigados. Disse que os encontros de Ciro Nogueira com Daniel Vorcaro faziam parte do trabalho parlamentar. Quando perguntado sobre a mesada que o senador, que é presidente do PP, teria recebido de Daniel Vorcaro, mesada que variava de 300 a 500 mil reais, segundo as mensagens de WhatsApp trocadas entre o primo de Vorcaro, o Felipe, e o próprio Daniel Vorcaro, Cacai negou, disse que não tinha nada nesse valor. Troca de mensagens que está na decisão do ministro André Mendonça do Supremo Tribunal Federal. A equipe de defesa de Ciro Nogueira era formada também pelos advogados Roberta Castro Queiroz, Marcelo Turbay, Liliane de Carvalho, Álvaro Chaves e Ananda França. Da Rádio Nacional em Brasília, Priscila Mazenotti.
24: Uma explosão de gás destruiu diversas casas em uma comunidade no Jaguaré, zona oeste de São Paulo, na tarde desta segunda-feira. O incidente ocorreu em uma área próxima à rua Doutor Benedito de Moraes Leme, atrás do condomínio Morada do Parque. Segundo o Corpo de Bombeiros do Estado, a explosão aconteceu por volta das 4 horas da tarde e tem relação com problemas em uma tubulação de gás liquefeito de petróleo, o GLP. A porta-voz da corporação, capitã Caroline Burun Cizian, confirmou que diversas residências foram atingidas pela explosão após uma obra da Sabesp, a Companhia de Saneamento Básico do Estado de São Paulo, perfurar uma tubulação de gás.
7: Houve a explosão no interior dessas residências. São diversas residências, não temos a quantidade exata, mas possivelmente 10 residências atingidas diretamente com essa explosão. Foram 3 vítimas socorridas, 3 homens, uma por meios próprios, um funcionário da Sabesp, uma pelo SAMU e um terceiro pelo resgate do Corpo de Bombeiros.
24: A capitã do Corpo de Bombeiros informou ainda que os trabalhos continuam nesse momento em busca de uma possível vítima desaparecida.
7: Os homens e mulheres estão trabalhando nesse momento em uma possível vítima desaparecida que morava em uma das residências atingidas que foi colapsada.
24: Para combater o incêndio e socorrer os feridos, 12 viaturas dos bombeiros e ambulâncias atuam no local. As autoridades orientam a população a se afastar da área que ainda apresenta risco ativo de vazamento de gás. Com informações da Agência Brasil, da Rádio Nacional em Brasília, Pedro Lacerda.
8: Uma massa de ar frio vai baixar as temperaturas, especialmente no centro do país, onde o tempo segue seco e com grande variação térmica. As manhãs serão amenas e as tardes mais quentes, como detalhou a meteorologista do IMET, o Instituto Nacional de Meteorologia, Suelen Araújo.
10: Previsão do tempo para a região central do Brasil ao longo dessa semana conta com o predomínio de um tempo mais estável e seco, com baixas probabilidades de chuva em boa parte da região central do Brasil. A exceção fica por conta do sul do Mato Grosso do Sul e o estado de São Paulo na sexta-feira, dia 15, onde há uma chance maior de ocorrência de chuva.
8: Mas a semana inteira não será assim, como explicou Suelen Araújo.
10: Ao longo da semana, as temperaturas mínimas começam a subir, principalmente sobre o sul do Mato Grosso do Sul. Porém, a amplitude térmica deve se manter em toda a região central, com pelo menos 15 graus de diferença entre as máximas e as mínimas.
8: O INMET também emitiu alerta laranja de perigo para áreas do Amazonas, Roraima e Pará até o fim do dia desta segunda-feira. As chuvas podem acumular 100 milímetros por dia e os ventos podem chegar a 100 km por hora. No Nordeste, esse mesmo alerta de perigo vale até esta terça-feira, atingindo o litoral de Pernambuco, Paraíba, Alagoas e Rio Grande do Norte. Existem ainda alertas amarelos de perigo potencial com riscos menores de estragos. Esse alerta vale até esta terça-feira para uma faixa enorme que vai do norte ao nordeste, incluindo Ceará e Piauí. Também há perigo potencial de ventos costeiros até esta terça-feira para o litoral do Rio de Janeiro, Espírito Santo e Bahia. Já no sul, esse alerta de ventos fortes termina nesta segunda-feira. A região sul do Paraná, grande parte da área central de Santa Catarina e o norte do Rio Grande do Sul também tem alerta amarelo para geada na madrugada desta terça-feira. As temperaturas podem chegar a 3 graus Celsius. 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
11: Fique ligado, depois do intervalo você confere mais notícias, mais destaques, aqui dentro do nosso Café com Notícias desta terça.
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Alô, você ligado na nossa programação. Está começando mais um Giro da Economia, trazendo as principais informações do mercado financeiro e também os preços atualizados dos produtos agrícolas nesta terça-feira, 12 de maio. E olha, o mercado começou o dia com pequenas oscilações nas moedas internacionais, enquanto o setor agrícola segue movimentando a economia com preços importantes para produtores, comerciantes e consumidores. Vamos primeiro falar do dólar comercial, que nesta manhã apresenta leve queda de 0,06%, sendo cotado a R$ 4,89. O mercado acompanha com atenção o cenário econômico internacional e, mesmo com pequenas variações, o dólar continua impactando diretamente setores como combustíveis, importações e o agronegócio. Já o euro também registra leve recuo de 0,02%, sendo negociado a R$ 5,76. O cenário europeu segue influenciando o comportamento da moeda, enquanto investidores monitoram os próximos movimentos da economia mundial. Entre as outras moedas e indicadores internacionais, o dólar turismo aparece praticamente estável, cotado a R$ 5,09. A libra esterlina apresenta leve alta de 0,16%, chegando a R$ 6,69. O peso argentino segue cotado a 0,004 centavos, mantendo baixo valor em relação ao real. Enquanto isso, o Bitcoin registra queda de 0,45%, com a criptomoeda sendo negociada na faixa de R$ 395.610. Agora vamos ao setor agrícola, que continua sendo uma das grandes forças da economia brasileira. O açúcar aparece cotado a R$ 96,59 a saca de 50 quilos. Já o algodão está sendo vendido a R$ 4,23 por libra peso. O arroz segue com preço de R$ 62,07 a saca de 50 quilos, enquanto o milho registra a cotação de R$ 65,98 a saca de 60 quilos. No mercado pecuário, o bezerro chama atenção com valor de R$ 3.424,97 por cabeça. Já o boi gordo está cotado a R$ 352,55 por arroba, mantendo o setor atento às movimentações do mercado da carne. E o café continua com preço elevado. A saca de 60 quilos está sendo comercializada a R$ 1.669,93, refletindo a forte movimentação do mercado cafeeiro nos últimos meses. Essas foram as principais informações do Giro da Economia desta terça-feira. Continue ligado na programação para mais notícias, atualizações do mercado e tudo que movimenta o Brasil e o mundo.

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1: Estamos de volta com o terceiro bloco do Café com Notícias desta manhã de terça-feira e a gente continua girando a nossa reportagem.
2: Termina nesta segunda-feira o prazo de validação das informações para os estudantes que foram pré-selecionados na oferta de vagas remanescentes do FIES, o Fundo de Financiamento Estudantil, do primeiro semestre de 2026. A confirmação das informações deve ser feita junto à Comissão Permanente de Supervisão e Acompanhamento da Instituição Privada de Ensino Superior, onde o candidato foi pré-selecionado. Quem define se a comprovação vai ser presencial ou virtual é a própria instituição. Após a comprovação com a faculdade, ocorre a validação com a instituição financeira responsável pelo financiamento. Os estudantes que não foram pré-selecionados serão incluídos automaticamente na lista de espera. A convocação desses candidatos vai acontecer de 15 a 29 de maio. A lista de pré-selecionados está disponível para consulta no Portal Único de Acesso ao Ensino Superior, no endereço acessounico.mec.gov.br/FIES. Da Rádio Nacional em Brasília, Oussama El-Ghawri.
3: Alerta feito por uma conceituada Organização Mundial de Pesquisa e Tratamento de Pessoas com Câncer aponta para a importância da vacinação desses pacientes. A imunização, segundo o estudo da American Society of Clinical Oncology, é uma aliada porque previne doenças virais e bacterianas, funcionando como escudo contra infecções que podem agravar o quadro do paciente, que normalmente tem baixa imunidade. No entanto, há um período ideal para se imunizar, que é logo após o diagnóstico do tumor e, de preferência, antes de iniciar o tratamento. O hematologista e pesquisador Márcio Nucci explica o motivo.
4: Como a imunidade dele é, de certa forma, comprometida, pode acontecer que a efetividade da vacina não seja completa, acontecer que a vacina não funcione como funcionaria no indivíduo imunocompetente. Daí que a janela de oportunidade antes de iniciar o tratamento é fundamental, porque os tratamentos em geral deprimem mais a imunidade.
3: Também é preciso atenção com o tipo de imunizante, já que nem todas as vacinas são indicadas para pessoas com câncer. É o caso das produzidas com vírus vivo atenuado, como as de febre amarela, dengue e sarampo. O médico, especialista em oncohematologia, explica que, apesar de não oferecer risco às pessoas saudáveis, essas vacinas podem gerar um efeito contrário em corpos com baixa imunidade.
4: São vacinas que, como o indivíduo está com a imunidade debilitada e o micro-organismo é vivo, atenuado, quando vacinar, o indivíduo pode desenvolver a doença causada por aquele vírus. Então, essas vacinas dos vírus atenuados, que são muito poucas, elas, em geral, não são recomendadas para o paciente com câncer.
3: Já as vacinas inativadas não apresentam contraindicações. Além disso, segundo Márcio Nucci, as que combatem doenças respiratórias são essenciais, pois essas infecções são mais recorrentes no cotidiano. Ele afirma ainda que a proteção deve se estender às pessoas de convívio com o paciente oncológico.
4: É muito importante também que os familiares sejam vacinados, porque se o indivíduo com câncer está com a sua imunidade deprimida, pode ser que a vacina não funcione bem para ele. Mas se os seus contactantes familiares forem vacinados, isso promove um bom bloqueio de contato do vírus nesse paciente.
3: No Brasil, apesar da melhora recente, a taxa de cobertura vacinal representa uma preocupação. Dados do Anuário Vacina BR 2025, feito por órgãos de saúde brasileiros em parceria com a Unicef, apontam que entre 2000 e 2023, mais de 80% dos brasileiros viviam em municípios que não atingiram as metas de cobertura para a maioria das vacinas. Segundo o Dr. Márcio Nucci, a disseminação de notícias falsas e a desinformação sobre o tema são agravantes para esse cenário. Sob supervisão de Vitória Elizabeth, da Rádio Nacional do Rio de Janeiro, João Barbosa.
5: O presidente dos Estados Unidos, Donald Trump, afirmou hoje que o cessar-fogo com o Irã está por um fio. Segundo o site de notícias Axios, Trump estaria cogitando voltar a atacar o país persa e teria convocado nesta segunda-feira uma reunião de urgência com integrantes do governo para tratar sobre o assunto. No domingo, o Irã respondeu à proposta de paz dos Estados Unidos e fez exigências, como o fim dos ataques israelenses ao Líbano, soberania sobre o Estreito de Hormuz e fim das sanções econômicas norte-americanas contra o Irã. Trump chamou a contraproposta iraniana de estúpida. A guerra no Oriente Médio será um dos temas debatidos esta semana entre os presidentes dos Estados Unidos, Donald Trump, e da China, Xi Jinping, em Pequim. A informação foi confirmada por Trump, que também disse que irá conversar com o colega chinês sobre a venda de armas pelos Estados Unidos ao governo de Taiwan. A China considera a ilha de Taiwan como um território chinês e as negociações recentes da ilha com Washington irritaram Pequim. Os últimos passageiros do navio atingido pelo antivírus desembarcaram hoje na ilha de Tenerife, na Espanha. Seis deles vão embarcar para a Austrália, já que cinco moram no país e outro seguirá de lá para Nova Zelândia. 19 tripulantes e 3 médicos voarão para a Holanda. Outros 26 tripulantes permaneceram no navio, que segue viagem agora para a Holanda, país de sua bandeira, onde será desinfetado. A embarcação saiu da Argentina no dia 1º de maio, com 174 pessoas a bordo. Dias depois, 3 pessoas morreram infectadas pelo antivírus. Com informações da agência Reuters, da TV Brasil em Brasília, Yara Balduino.
0: O programa Desenrola 2.0 já atingiu cerca de R$1 bilhão de reais em dívidas renegociadas. Mais de 200 mil pedidos foram enviados aos bancos participantes do programa e quase 100 mil operações foram concluídas. O ministro da Fazenda, Dario Durigan, fez um balanço do programa nesta segunda após reunião com o presidente Lula.
6: Em poucos dias, a gente já tem perto de 1 bilhão de dívidas renegociadas. São 200 mil pedidos já em avaliação dos bancos. Desses 200 mil, 100 mil praticamente fechados e em volume crescente. Cada dia a gente tem visto mais renegociações sendo feitas, o que é muito importante. Essa semana o FIES para os inadimplentes deve estar totalmente operativo. A medida provisória semana passada deu as condições, os bancos têm tirado dúvidas junto com o MEC e a Fazenda.
0: Durigan também disse que a ampliação do programa para estudantes inadimplentes com o Fundo de Financiamento Estudantil, FIES, deve começar a operar ainda nesta semana. Segundo o ministro da Fazenda, uma versão do Desenrola está sendo preparada para quem mantiver suas contas em dia. A ideia é que seja criada uma espécie de prêmio para estimular o pagamento regular.
6: A gente não vai deixar de fazer também um estímulo para os adimplentes. Isso vai ser feito num segundo momento, daqui a alguns dias, para que a gente primeiro faça a comunicação para quem está inadimplente, que é uma situação muito diferente, para que depois a gente também honre e dê um estímulo, uma espécie de prêmio também, um merecimento para quem ficou adimplente.
0: O Desenrola 2.0 é voltado para pessoas endividadas com renda mensal de até 5 salários mínimos, o que equivale a R$ 8.105. Pode participar do programa quem tiver contraído dívidas no cartão de crédito, cheque especial ou crédito pessoal até 31 de janeiro de 2026, com pagamentos que estejam atrasados há pelo menos 90 dias, mas não ultrapassem 2 anos de inadimplência. O programa prevê um refinanciamento dos débitos em até 48 meses, com juros máximos de 1,99% ao mês, e descontos de 30% a 90% sobre o valor principal. O programa também permite a utilização de 20% do saldo do FGTS para pagamento das dívidas. Da Rádio Nacional em Brasília, Gésio Passos.
7: O prazo para a entrega da declaração do Imposto de Renda de Pessoa Física termina no próximo dia 29. E para ajudar quem ainda não fez a declaração, acontece a partir de hoje em Salvador, na Bahia, um mutirão para oferecer orientações. Até o dia 15 de maio, o Conselho Regional de Contabilidade, quem ainda não fez a declaração, acontece a partir de hoje em Salvador, na Bahia, um mutirão para oferecer orientações.

0: financeira, como baixa renda ou alto endividamento. A ação faz parte da campanha Declare Certo 2026, organizada com o Conselho Federal de Contabilidade e a Federação Nacional das Empresas de Serviços Contábeis, e dura toda semana no Shopping da Bahia, em Salvador. O prazo final para a entrega da declaração acaba dia 29 de maio, e é bom não deixar para a última hora para evitar contratempos, multas ou o risco de cair na malha fina. De acordo com a Receita Federal, mais de 20 milhões de declarações já foram recebidas, quase a metade do total esperado. A opção pela declaração pré-preenchida foi utilizada em quase 60% das entregas. Da Rádio Nacional em São Luís, Gabriel Correa.
1: Continue ligado, daqui a pouco, depois do intervalo, estaremos de volta com o quarto e último bloco do nosso Café com Notícias desta terça-feira.
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1: Último bloco do Café com Notícias, com mais informações para você que nos acompanha nesta manhã de terça-feira.
0: Curso do programa Cozinha Solidária quer formar cerca de 1.000 cozinheiras e representantes de cozinhas solidárias das 5 regiões do país até o fim de 2027. Essa formação é para as cozinhas habilitadas, com prioridade para aquelas com maior número de refeições e com estrutura frágil. As cozinhas organizadas por povos, comunidades tradicionais e por movimentos de população em situação de rua também têm prioridade. O Ministério do Desenvolvimento e Assistência Social já instalou uma comissão político-pedagógica para atuar na condução do curso. Essa comissão é composta por representantes da Fiocruz, de entidades gestoras parceiras e do Conselho Nacional de Segurança Alimentar e Nutricional. O curso de formação será em nível nacional e deve atender cerca de 1.000 cozinheiras com conteúdos relacionados ao aprimoramento do trabalho técnico da cozinha, boas práticas em alimentação e o uso do guia alimentar, além de uma discussão sobre segurança alimentar, nutricional e o direito humano à alimentação adequada. O programa Cozinha Solidária foi criado em 2023 para fornecer comida de graça e de qualidade para a população. Mais de 2.000 cozinhas solidárias estão em funcionamento hoje no país. Da Rádio Nacional em São Luís, Gabriel Correa. Após 10 dias preso em Israel, o ativista Thiago Ávila chega ao Brasil nesta segunda-feira. A informação foi confirmada nas redes sociais do brasileiro. Thiago Ávila foi solto por Israel e seguiu neste final de semana para o Cairo, no Egito, antes de embarcar de volta para o Brasil. A previsão de chegada ao Aeroporto Internacional de Guarulhos, em São Paulo, é às 4h20 da tarde. Depois, em voo nacional, Thiago Ávila segue para Brasília, onde deve desembarcar às 11h30 da noite desta segunda-feira. Ele foi deportado junto com outro ativista, o espanhol Saif Abouchekech, confirmou o Ministério das Relações Exteriores de Israel. Ao chegar em Barcelona neste domingo, Saif falou com a imprensa e disse que a maior preocupação são os palestinos nos centros de detenção de Israel. Thiago e Saif participavam da Flotilha da Liberdade Global, iniciativa marítima de organizações da sociedade civil que tem o objetivo de romper o bloqueio israelense à faixa de Gaza. Os dois foram presos ilegalmente quando forças israelenses abordaram um navio da flotilha que levava alimentos e itens de sobrevivência para a população de Gaza. Eles ficaram em isolamento total e sob maus tratos, segundo o Centro Legal para os Direitos das Minorias Árabes em Israel. A extensão da prisão do ativista brasileiro foi criticada pelo presidente Lula. Brasil e Espanha exigiram que eles recebessem garantias de segurança e fossem imediatamente soltos. Mais de 100 outros ativistas pró-palestinos a bordo de cerca de 20 barcos foram levados para a ilha grega grega de Creta. Em outubro do ano passado, militares israelenses já haviam prendido mais de 450 participantes da flotilha, incluindo Ávila e a ativista sueca Greta Thunberg. Segundo os organizadores, 57 embarcações permanecem hoje na Turquia, onde os participantes se reúnem para discutir os próximos passos. Da Rádio Nacional em São Luís, Gabriel Corrêa.
7: O novo investimento Tesouro Reserva chegou ao mercado para concorrer com a poupança e as caixinhas, com mais acessibilidade.

0: acessibilidade e rendimento. A nova aplicação do Tesouro Direto foi lançada nesta segunda-feira na B3, antiga Bolsa de Valores. Ele começa pelo Banco do Brasil, mas vai chegar a outras instituições financeiras. O novo título foi criado para simplificar a forma de investir o dinheiro para montar uma reserva de emergência. O rendimento é de 100% da taxa Selic, que atualmente está em 14,5% ao ano. O investimento mínimo é de apenas R$ 1,00 e pode ser feito pelo aplicativo do banco. A aplicação e o saque podem ser feitos a qualquer hora e qualquer dia por meio do Pix. O economista e professor de mercado financeiro da UNB, César Bergo, destaca essa praticidade e o rendimento frente a outras opções.
1: A poupança tem toda uma regra que acaba reduzindo a rentabilidade. Com relação ao CDB, depende muito do banco, porque tem banco que paga um percentual acima da Selic, né? Agora, quanto maior esse percentual, maior o risco também, né? Nós temos exemplos aí do Banco Master que pagava 140%. E as LCAs, LCI, elas são isentas de imposto de renda também, mas ela tem carência, você tem que deixar aplicado por algum período. É a grande vantagem desse Tesouro Reserva, que também você pode fazer o resgate a qualquer tempo.
0: Para o economista, o Tesouro Reserva preenche uma grande lacuna no mercado.
1: Isso oferece uma grande oportunidade das pessoas de baixa renda também fazerem a sua poupança, porque antes você tinha um limite mínimo e hoje você está possibilitando essas pessoas também a fazerem isso. Agora, tem a opção das caixinhas, né, que os bancos têm com relação a dinheiro parado na conta, mas a rentabilidade é bem menor que vai ser o Tesouro.
0: O Tesouro Reserva não sofre as oscilações de preço típicas do mercado financeiro, diferente de outras opções do Tesouro Direto. Isso o deixa mais previsível do quanto o dinheiro vai render. Mas não é tudo de graça. O imposto de renda segue as mesmas regras de outros títulos do Tesouro Direto. Quanto mais tempo aplicado, menos tributo. E se o resgate for feito antes de 30 dias, pode ter cobrança do IOF. Da Rádio Nacional em Brasília, Gabriel Brum. O mercado financeiro aumentou a projeção para a inflação deste ano pela nona semana seguida, de acordo com o Boletim Focus, divulgado nesta segunda-feira pelo Banco Central. Especialistas explicam que, com os preços do petróleo em alta, por causa da guerra iniciada por Estados Unidos e Israel contra o Irã, a inflação é pressionada em toda a economia. Nesse contexto, a expectativa de analistas financeiros é que o IPCA, Índice Oficial de Inflação, termine o ano em 4,91%. Semana passada, a previsão era de 4,89%. E para efeito de comparação, antes da guerra, em fevereiro, era de 3,91%. O crescimento econômico deve ser de 1,85% em 2026. O dólar deve terminar o ano a R$ 5,20. E a taxa básica de juros, a taxa Selic, deve ficar em 13% ao ano. Da Rádio Nacional em Brasília, Gabriel Brum.
2: O dinheiro público que financia a escola do seu filho, o posto de saúde do seu bairro e a obra na sua rua precisa ser aplicado com eficiência e transparência pelos gestores. Ninguém duvida disso. Mas e se fosse possível reunir todos os agentes públicos e privados envolvidos nesse processo em um só lugar para buscar a melhoria dos serviços oferecidos à população? É justamente com esse objetivo que o governo federal vai reunir de 9 a 11 de junho, em Brasília, milhares de gestores públicos de todo o Brasil no 11º Fórum Nacional da Rede de Parcerias, Transferências e Compras Públicas, o PARCOM. O evento vai ser realizado no Centro de Convenções Ulisses Guimarães e terá inscrições gratuitas. O fórum começou pequeno, há exatos 11 anos, no bloco K da Esplanada dos Ministérios, sede do Ministério da Gestão e Inovação, o MGI. Com pouco mais de 200 participantes, a primeira edição só tratava de transferências e parcerias entre União, estados e municípios. Ao longo dos anos, a ideia cresceu e passou a incluir também compras públicas, obras públicas, gestão e inovação. Como explica Regina Lemos, secretária adjunta de Gestão e Inovação do MGI.
3: O que a gente destaca é que ele começou pequenininho, falando só de transferências, e hoje ele pega praticamente todo o processo de implementação de política pública. E hoje, na edição do 11º, a gente não está falando só de transferências, não está falando só de emendas, mas também está envolvendo outras áreas super importantes do governo, como as compras, as obras e o processo de inovação, de forma que a rede discuta consulta, ou seja, todas as normas, todos os sistemas. É um espaço para você aprender, mas você também contribuir para fazer essa governança colaborativa.
2: Regina Lemos destaca que o impacto das compras públicas vai além dos gabinetes. Ela explica que quando o governo compra com transparência e eficiência, ele cria oportunidades reais para grandes empresas, pequenos negócios e até microempreendedores que querem fornecer produtos ou serviços ao Estado. E o resultado chega até quem mais precisa, o cidadão, que usa o serviço público no dia a dia. Por isso, a secretária ressalta que o Parcom também é um convite a quem quer entender como funciona esse sistema e como participar dele.
3: Então, ele traz todo mundo, né? Quem repassa o dinheiro, quem recebe o dinheiro, quem compra com aquele dinheiro, quem fiscaliza a obra com aquele dinheiro. Todo mundo junto com várias salas temáticas e a gente começa a discutir como é hoje, outras oficinas e como melhorar, e um evento totalmente gratuito. Então, eu consigo juntar todo mundo que está nesse processo e fazer essa conversa, conhecer quem são essas pessoas e ter essa capacitação aí gratuita para todo mundo.
2: Nesta edição, o fórum vai reunir mais de 240 atividades entre painéis, palestras e oficinas, organizadas em 11 jornadas temáticas que cobrem áreas como saúde, educação, segurança pública e assistência social. Nas salas especializadas, gestores estaduais e municipais poderão conversar diretamente com especialistas de diferentes ministérios. O fórum não é voltado apenas para governadores, prefeitos, secretários e servidores públicos, mas também para representantes da sociedade civil, pequenos empresários e o próprio cidadão. No ano passado, o encontro reuniu 4 mil participantes e ofereceu mais de 200 horas de capacitação. As inscrições são gratuitas e estão disponíveis na página da Rede de Parcerias na internet, gov.br/rede-de-parcerias. Da Rádio Nacional em Brasília, Pedro Lacerda.
4: Termina aqui a edição de hoje do nosso Café com Notícias, com a apresentação e a produção de Kleber Salles e com a participação da nossa equipe de rádio jornalismo. O Café com Notícias volta amanhã no seu rádio. Um grande abraço para você e até lá.
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8: O tenista italiano Jannik Sinner, atual número 1 do ranking da ATP, alcançou um feito histórico nessa segunda, tornando-se apenas o segundo homem a vencer seus primeiros 25 jogos de Masters 1000 na temporada, igualando o recorde de Novak Djokovic. O tenista já conquistou 5 títulos consecutivos de Masters 1000 e segue em busca do sexto.

0: Alô, você ligado na nossa programação. Está começando mais um Giro da Economia, trazendo as principais informações do mercado financeiro e também os preços atualizados dos produtos agrícolas nesta terça-feira, 12 de maio. E olha, o mercado começou o dia com pequenas oscilações nas moedas internacionais, enquanto o setor agrícola segue movimentando a economia com preços importantes para produtores, comerciantes e consumidores. Vamos primeiro falar do dólar comercial, que nesta manhã apresenta leve queda de 0,06%, sendo cotado a R$ 4,89. O mercado acompanha com atenção o cenário econômico internacional e, mesmo com pequenas variações, o dólar continua impactando diretamente setores como combustíveis, importações e o agronegócio. Já o euro também registra leve recuo de 0,02%, sendo negociado a R$ 5,76. O cenário europeu segue influenciando o comportamento da moeda, enquanto investidores monitoram os próximos movimentos da economia mundial. Entre as outras moedas e indicadores internacionais, o dólar turismo aparece praticamente estável, cotado a R$ 5,09. A libra esterlina apresenta leve alta de 0,16%, chegando a R$ 6,69. O peso argentino segue cotado a 0,004 centavos, mantendo baixo valor em relação ao real. Enquanto isso, o Bitcoin registra queda de 0,45%, com a criptomoeda sendo negociada na faixa de R$ 395.610. Agora vamos ao setor agrícola, que continua sendo uma das grandes forças da economia brasileira. O açúcar aparece cotado a R$ 96,59 a saca de 50 quilos. Já o algodão está sendo vendido a R$ 4,23 por libra peso. O arroz segue com preço de R$ 62,07 a saca de 50 quilos, enquanto o milho registra a cotação de R$ 65,98 a saca de 60 quilos. No mercado pecuário, o bezerro chama a atenção com valor de R$ 3.424,97 por cabeça. Já o boi gordo está cotado a R$ 352,55 por arroba, mantendo o setor atento às movimentações do mercado da carne. E o café continua com preço elevado. A saca de 60 quilos está sendo comercializada a R$ 1.669,93, refletindo a forte movimentação do mercado cafeeiro nos últimos meses. Essas foram as principais informações do Giro da Economia desta terça-feira. Continue ligado na programação para mais notícias, atualizações do mercado e tudo que movimenta o Brasil e o mundo.
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2: 8 horas e 28 minutos.
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3: Previsão do tempo para terça-feira, 12 de maio de 2026. Região Sudeste. Em Vitória, no Espírito Santo, a previsão é de muitas nuvens e possibilidade de chuvas isoladas. Os termômetros registram mínima de 22 e máxima de 26 graus. A umidade relativa do ar vai de 80% a 40%. Indiaporã, São Paulo, comemora aniversário com céu claro, sem previsão de chuva. A temperatura mínima é de 13 e a máxima de 28 graus. A umidade relativa do ar é de 60 a 30%. Você ouviu a previsão do tempo para esta terça-feira, 12 de maio de 2026, com informações do INMET, o Instituto Nacional de Meteorologia.
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9: Bom dia, bom dia, bom dia. Bom dia, minha senhora, bom dia, meu senhor. Tudo beleza? Começou mais uma edição do nosso Manhã Mais que Demais. Eu sou Kleber Salles, estou na área, tô chegando por aqui na sua rádio número 1, hein? Com o melhor programa da sua manhã, sua manhã mais musical, né? Os sucessos do momento e aquelas que você curte também, né? Do passado, às vezes um passado não tão distante, mas que parece que passou ontem, parece que foi ontem, mas foi bem, bem longe, né? Digamos assim, né? Músicas de 20 anos atrás, parece que foi ontem, rapaz. É, mas enfim, a gente vai começando aqui nessa terça, hoje 12 de maio de 2026. Hoje é o Dia Internacional da Enfermagem e do Enfermeiro. Dia Nacional de Conscientização e Enfrentamento da Fibromialgia. Dia Internacional da Sanidade Vegetal, Dia da Mulher na Matemática. Olha aí, um abraço para as mulheres matemáticas que ouvem aqui o nosso Manhã Mais Que Demais, né? Muito bem, e você é o nosso convidado mais do que especial para curtir com a gente aqui 2 horas de música bacana, né? Você que está aí no seu trabalho, está se preparando para mais uma jornada aí nesta super terça-feira? Então vem com a gente, porque aqui com a gente vai ser muito mais legal, né? Com sucessos, você vai passar o seu dia bem mais leve, o seu começo aí de terça-feira, né? Vamos começar com Manu, o nosso Manhã Mais Que Demais. É Manu Batidão, né? Com Chuva de Choro. Na sequência tem Betty Yo, Pablo Vittar, As Can Dance e também Zé Neto e Cristiano. As três primeirinhas de hoje, Zé Neto e Cristiano cantam Escondendo Ouro. Manhã Mais Que Demais já começou! Bom dia, bom dia, bom dia, bom dia, dia, dia, dia, dia.

James Coley, Kevin McKay, Darcy, Somebody That I Know, aqui no nosso Manhã Mais Que Demais. É, de vez em quando nós enrola nos inglês aqui, viu? Ai, vamos juntos nesta super terça-feira. Você que tá aí trabalhando, tá na correria do dia a dia, viu? Muito bom dia, obrigado pela companhia, pela sua audiência. Tem Ana Castela agora na programação do Manhã Mais Que Demais, Solteiro Forçado. Bom dia para todo mundo, hein?

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0: Traia Véia! É o roupa nova do sertanejo, como eu costumo dizer, né? O lugar mais triste do mundo. Ai, que tristeza, viu? Nada de tristeza. Aqui a gente manda a tristeza para bem longe ou a tristeza pula de alegria. Bom, daqui a pouco tem mais, hein? Depois do intervalo tem mais músicas aqui no nosso Manhã Mais Que Demais, hein? Já já tem Fred, Fabrício e Bruno e Marrone depois do intervalinho da nossa terça-feira. Obrigado a você que sintoniza a melhor manhã do seu rádio. É o Manhã Mais Que Demais. Sempre juntinho com você.
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5: Alô, você ligado na nossa programação. Está começando mais um Giro da Economia, trazendo as principais informações do mercado financeiro e também os preços atualizados dos produtos agrícolas nesta terça-feira, 12 de maio. E olha, o mercado começou o dia com pequenas oscilações nas moedas internacionais, enquanto o setor agrícola segue movimentando a economia com preços importantes para produtores, comerciantes e consumidores. Vamos primeiro falar do dólar comercial, que nesta manhã apresenta leve queda de 0,06%, sendo cotado a R$ 4,89. O mercado acompanha com atenção o cenário econômico internacional e, mesmo com pequenas variações, o dólar continua impactando diretamente setores como combustíveis, importações e o agronegócio. Já o euro também registra leve recuo de 0,02%, sendo negociado a R$ 5,76. O cenário europeu segue influenciando o comportamento da moeda, enquanto investidores monitoram os próximos movimentos da economia mundial. Entre as outras moedas e indicadores internacionais, o dólar turismo aparece praticamente estável, cotado a R$ 5,09. A libra esterlina apresenta leve alta de 0,16%, chegando a R$ 6,69. O peso argentino segue cotado a 0,004 centavos, mantendo baixo valor em relação ao real. Enquanto isso, o Bitcoin registra queda de 0,45%, com a criptomoeda sendo negociada na faixa de R$ 395.610. Agora vamos ao setor agrícola, que continua sendo uma das grandes forças da economia brasileira. O açúcar aparece cotado a R$ 96,59 a saca de 50 quilos. Já o algodão está sendo vendido a R$ 4,23 por libra peso. O arroz segue com preço de R$ 62,07 a saca de 50 quilos, enquanto o milho registra a cotação de R$ 65,98 a saca de 60 quilos. No mercado pecuário, o bezerro chama atenção com valor de R$ 3.424,97 centavos por cabeça. Já o boi gordo está cotado a R$ 352,55 centavos por arroba, mantendo o setor atento às movimentações do mercado da carne. E o café continua com preço elevado. A saca de 60 quilos está sendo comercializada a R$ 1.669,93, refletindo a forte movimentação do mercado cafeeiro nos últimos meses. Essas foram as principais informações do Giro da Economia desta terça-feira. Continue ligado na programação para mais notícias, atualizações do mercado e tudo que movimenta o Brasil e o mundo.

Os governos do Brasil e da China firmaram um novo acordo diplomático que promete facilitar o turismo e os negócios entre os dois países. A partir de agora, cidadãos brasileiros e chineses terão isenção de visto para viagens de até 30 dias. A medida, anunciada, fortalece as relações bilaterais e deve impulsionar o fluxo de viajantes e investidores. Autoridades destacam que a facilitação da entrada é um passo importante para estreitar os laços comerciais e culturais com o gigante asiático.

A FIFA revelou detalhes do grupo de estudos técnicos para a Copa do Mundo 2026. Especialistas farão análises inovadoras de todos os jogos da competição. O TSG será supervisionado pelo diretor de desenvolvimento do futebol mundial da FIFA, Arsène Wenger. O grupo vai ajudar a identificar tendências no jogo, preparar as futuras gerações e contribuir para tornar o futebol mais emocionante.

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2: Agora as previsões para Áries, Touro e Gêmeos. Signo de Áries.
1: Nascidos entre 21 de março a 20 de abril.
3: A terça-feira chega trazendo uma energia de confronto com a realidade. Você pode perceber que algo não está funcionando como imaginava, mas isso será importante para ajustar seus próximos passos. No trabalho, cuidado com decisões tomadas no calor do momento. Nos estudos, uma dificuldade pode exigir mais paciência. No amor, alguém pode cobrar atitudes mais claras da sua parte. Número da sorte, 22.
2: Signo de Touro.
1: Nascidos entre 21 de abril a 21 de maio.
3: Hoje o dia favorece estabilidade emocional, mas também pede atenção ao excesso de conforto. Você pode acabar adiando algo importante por preguiça ou comodismo. No trabalho, mantenha o ritmo mesmo sem pressão. Nos estudos, o segredo será a disciplina. No amor, momentos tranquilos fortalecem a relação. Número da sorte, 7.
2: Signo de Gêmeos.
1: Nascidos entre 22 de maio a 21 de junho.
3: A terça promete surpresas e mudanças rápidas. Você pode receber uma notícia inesperada ou mudar de ideia várias vezes ao longo do dia. O movimento será intenso. No trabalho, conversas importantes podem surgir de última hora. Nos estudos, mente acelerada e cheia de ideias. No amor, alguém pode mexer bastante com sua curiosidade. Número da sorte, 30.
2: Já voltamos com as previsões para Câncer, Leão e Virgem.
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7: É o Manhã Mais Que Demais por aqui. Grande abraço pra galera toda que tá sintonizando, né? Pessoal do Brasil todo curtindo o nosso Manhã Mais Que Demais. Valeu pela audiência, pela companhia. Um abraço aí pras amigas cozinheiras, as cantineiras aí das escolas, né? Que estão sempre ligadinhas com a gente. Pessoal dos pontos de ônibus aí curtindo o nosso Manhã Mais Que Demais. Galera no comércio, todo o comércio em geral, né? Acompanhando a melhor programação do seu rádio. Agora tem Fred e Fabrício e Bruno e Marrone, arroba aí, tentação.
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1: Vitinho Imperador aqui no Manhã Mais Que Demais, eu me apaixonei. Teve também Annie Lenny com Grupo Disfarce, Pega Pega, aqui no nosso Manhã Mais Que Demais. As nacionais, as internacionais, as pisadinhas também rolam por aqui. Agora tem uma internacional, tem Money Long, Mad For Me, aqui no Manhã Mais Que Demais desta super terça-feira. Bom dia, obrigado pela companhia.

0: É não, viu? Perdeu.
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0: Wesley Safadão e Natanzinho Lima para fechar a primeira hora do Manhã Mais Que Demais com Mentira Estampada. É decepção, né? É, quando tem essa mentira estampada, deslavada, aí o negócio fica feio. Já a gente volta com mais músicas na nossa Manhã do Rádio. É o Manhã Mais Que Demais desta super terça-feira. Não saia daí, hein? Continue na melhor.
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Uma boa notícia para os motoristas e o setor de transportes. O preço do óleo diesel caiu pela quarta vez em um período de 5 semanas. Com esse novo recuo, o combustível já acumula uma redução de 4,5% nas bombas. A sequência de quedas traz alívio para os caminhoneiros e pode impactar positivamente o valor dos fretes em todo o país. Especialistas apontam que a redução reflete os recentes ajustes no mercado internacional e a política de preços adotada pelas distribuidoras.

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1: As últimas do esporte você confere agora nesta terça-feira, 12 de maio de 2026. E a Seleção Brasileira de Futebol definiu nesta segunda pré-lista de 55 jogadores para a Copa do Mundo de 2026, hein? Da qual apenas 26 serão convocados por Carlo Ancelotti no próximo dia 18. Entre os nomes praticamente garantidos estão Vinícius Júnior, Rafinha, Casemiro e Marquinhos, enquanto Neymar deve aparecer novamente entre os pré-convocados, apesar das dúvidas sobre sua condição física. Por outro lado, jogadores como Estevão, Rodrigo e Éder Militão correm risco de ficar fora do Mundial por lesões, enquanto possíveis novidades incluem Murilo e Ederson. Haja coração, hein? Vamos aguardar aí. Semana que vem vai ser aí a semana decisiva, hein? Todo mundo vai acompanhar os convocados para a Copa do Mundo, dia 18, hein? A gente vai estar repercutindo aqui com certeza. Eu sou Kleber Salles e volto daqui a pouco, hein? Continue ligado aqui.
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3: Agora, as previsões para Câncer, Leão e Virgem. Signo de Câncer.
2: Nascidos entre 22 de junho a 22 de julho.
4: O dia será mais introspectivo. Você pode sentir vontade de se afastar um pouco do barulho e observar mais. Algumas respostas virão justamente no silêncio. No trabalho, prefira agir com discrição. Nos estudos, concentração favorecida. No amor, emoções guardadas podem acabar aparecendo naturalmente. Número da sorte: 11.
3: Signo de Leão.
2: Nascidos entre 23 de julho a 22 de agosto.
4: Hoje será um daqueles dias em que tudo parece querer sua atenção ao mesmo tempo. Convites, mensagens e oportunidades podem surgir de vários lados. O desafio será escolher onde colocar sua energia. No trabalho, destaque favorecido. No amor, clima quente e cheio de intensidade. Número da sorte: 16.
3: Signo de Virgem.
2: Nascidos entre 23 de agosto a 22 de setembro.
4: A terça-feira traz energia de reorganização. Você pode sentir necessidade de colocar a vida em ordem, desde pensamentos até ambientes ao seu redor. No trabalho, produtividade em alta. Nos estudos, ótimo momento para revisar conteúdos. No amor, sinceridade será mais importante do que romantismo exagerado. Número da sorte: 4.
3: Já voltamos com as previsões para Libra, Escorpião e Sagitário.
5: 9 horas e 29 minutos.
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7: Previsão do tempo para terça-feira, 12 de maio de 2026. Região Sudeste. Em Vitória, no Espírito Santo, a previsão é de muitas nuvens e possibilidade de chuvas isoladas. Os termômetros registram mínima de 22 e máxima de 26 graus. A umidade relativa do ar vai de 80% a 40%. Indiaporã, São Paulo, comemora aniversário com céu claro, sem previsão de chuva. A temperatura mínima é de 13 e a máxima de 28 graus. A umidade relativa do ar é de 60 a 30%. Você ouviu a previsão do tempo para esta terça-feira, 12 de maio de 2026, com informações do INMET, o Instituto Nacional de Meteorologia.
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1: É isso aí, estamos de volta com tudo aqui na sua melhor rádio. E agora tem o som do grupo Menos é Mais, Tarde Demais, Mágica e O Chuva. Três em uma aqui, viu? Super medley que a gente vai curtir agora nessa sequência. E tem ele, Luan Santana, com E Aí? para você, né? Para você que se liga aqui no nosso Manhã Mais Que Demais. Ótima terça, hein? Obrigado pela companhia e vamos seguindo juntos por aqui, só as melhores na nossa playlist, hein?
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É ela, Simone Mendes, com Erro Gostoso, finalizando... É, finalizando ainda não, né? Tem mais música pra rolar nessa sequência ainda. Teve o Lagum com Ana Vitória, Caixa Postal. E agora tem Marília Tavares e Murilo Rufi com Cê Tem o Molho. E na sequência, Rihanna Drake, Work, aqui no nosso Manhã Mais Que Demais. Sucessos nacionais e internacionais de todos os tempos. E os ritmos se encontram aqui. Bom dia pra todo mundo, hein?

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0: Mendes.
1: Grupo Menos é Mais.
0: Que coisa linda,
1: hein? É, Grupo Menos é Mais e Simone Mendes, o Pedro Pecado, a música mais tocada de 2025, hein? Fala sério. E a gente toca aqui na nossa manhã também. Vamos pro intervalo, né? Já já eu volto trazendo muito mais para finalizar aqui o nosso encontro desta super terça. Só música boa por aqui no Manhã Mais Que Demais. Fique ligado, hein? Aqui você ouve as melhores músicas.
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4: Agora, as previsões para Libra, Escorpião e Sagitário. Signo de Libra.
2: Nascidos entre 23 de setembro a 23 de outubro.
5: Hoje, o céu favorece reconciliações e entendimento. Conversas que pareciam difíceis podem acontecer de forma mais leve. No trabalho, equilíbrio nas relações será essencial. Nos estudos, bom momento para aprender em grupo. No amor, clima favorável para aproximações e reencontros. Número da sorte, 25.
4: Signo de Escorpião.
2: Nascidos entre 24 de outubro a 22 de novembro.
5: A terça chega intensa e cheia de observações. Você pode perceber detalhes escondidos nas atitudes das pessoas. Sua intuição estará extremamente forte. No trabalho, mantenha estratégia e discrição. Nos estudos, mergulho profundo em assuntos complexos. No amor, sentimentos secretos podem vir à tona. Número da sorte, 9.
4: Signo de Sagitário.
2: Nascidos entre 23 de novembro a 22 de dezembro.
5: O dia pede mais responsabilidade com aquilo que você promete. Você pode se empolgar rápido com ideias e convites, mas precisará manter foco no que realmente importa. No trabalho, finalize pendências. Nos estudos, evite distrações. No amor, alguém pode esperar mais presença da sua parte. Número da sorte, 18.
4: Já já voltamos com as previsões para Capricórnio, Aquário e Peixes.
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1: É isso aí, o nosso Manhã Mais Que Demais de volta aqui na sua rádio, que todo mundo ouve, todo mundo curte e faz festa, né? Quando ouve o Manhã Mais Que Demais. É, rapaz. Tem agora o som dele, Gustavo Mioto, Eu Fujo. Abrindo mais uma sequência. Na sequência tem o Fifth Harmony, The Work From Home e Pedro e Thiago com um toque de mágica, complementando esta super sequência na nossa terça-feira aqui do Manhã Mais Que Demais. Muito bom dia para você.

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1: Diego e Arnaldo Murilo Huff com Disque Recaída no nosso Manhã Mais. Que demais! E o Pedro e Thiago com Toque de Mágica e muito mais músicas vêm chegando agora aqui pra gente complementar essa sequência, né? Tem Lauana Prado e Simone Mendes. Simone Mendes, a coleguinha, né? Marcando presença aqui. Tá em todas as Simone Mendes, hein? Vamos lá então, Saudade Burra. Aqui no nosso Manhã Mais. Que demais! Uma excelente terça-feira. Vamos juntos!

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1: Felipe Rodrigo, caos de alguém, fechando muito bem o nosso Manhã Mais Que Demais de hoje. Galera, ó, foi top demais, foi muito legal estar com você. Mas a gente tem que ir, né? Pois é, daqui a pouco tem mais uma super atração e o Manhã Mais Que Demais volta amanhã. Aqui, amanhã de manhã, a gente volta com Manhã Mais Que Demais. Um abraço aqui do seu amigo KS Kleber Salles e até lá, hein? Tchau, tchau!
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5: A justiça brasileira condenou o ex-assessor da presidência, Felipe Martins, a 21 anos de prisão. A decisão judicial marca um dos desdobramentos mais significativos envolvendo figuras ligadas ao alto escalão do governo do ex-presidente Jair Bolsonaro. A defesa de Felipe Martins já está traçando novas estratégias jurídicas na tentativa de reverter a dura sentença e escapar das determinações impostas pelo ministro Alexandre de Moraes. O caso continua gerando forte repercussão no cenário político e jurídico nacional.
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1: O presidente do São Paulo, Harry Massis, afirmou em áudio vazado que Roger Machado seguirá no comando da equipe porque o clube não tem condições financeiras de pagar outra rescisão contratual, destacando que ainda arca com multas de antigos treinadores como Dorival Júnior, Luiz Ubeldia e Hernan Crespo. Mesmo após a derrota para o Corinthians, o dirigente pediu calma à torcida e afirmou que considera positiva uma campanha que garanta vaga na Copa Libertadores da América. É, são os bastidores aí do São Paulo, né? A gente vai comentando, trazendo tudo para você aqui no nosso Radar Esportivo. Eu sou Kleber Salles e volto na próxima edição do nosso Radar Esportivo. Grande abraço para você e até lá!
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8: Agora, as previsões para Capricórnio, Aquário e Peixes. Signo de Capricórnio.
2: Nascidos entre 22 de dezembro a 20 de janeiro.
9: Hoje será importante desacelerar um pouco a mente. Você pode tentar resolver tudo sozinho e acabar ficando sobrecarregado. No trabalho, organize prioridades. Nos estudos, constância será mais importante que velocidade. No amor, pequenos momentos podem valer mais do que grandes demonstrações. Número da sorte, 28.
8: Signo de Aquários.
2: Nascidos entre 21 de janeiro a 20 de fevereiro.
9: A terça-feira favorece criatividade, improviso e novas ideias. Algo inesperado pode mudar totalmente sua rotina. No trabalho, soluções diferentes ganham espaço. Nos estudos, criatividade em alta. No amor, alguém pode surgir de maneira totalmente inesperada. Número da sorte, 5.
8: Signo de Peixes.
2: Nascidos entre 21 de fevereiro a 20 de março.
9: Hoje, o dia traz uma energia de sensibilidade e conexão emocional. Você pode sentir mais necessidade de estar perto de pessoas que te fazem bem. No trabalho, evite absorver problemas alheios. Nos estudos, música ou silêncio podem ajudar na concentração. No amor, clima romântico e cheio de imaginação. Número da sorte, 14.
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10: 10 horas e 27 minutos.
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13: Previsão do tempo para terça-feira, 12 de maio de 2026. Região Sudeste. Em Vitória, no Espírito Santo, a previsão é de muitas nuvens e possibilidade de chuvas isoladas. Os termômetros registram mínima de 22 e máxima de 26 graus. A umidade relativa do ar vai de 80% a 40%. Indiaporã, São Paulo, comemora aniversário com céu claro, sem previsão de chuva. A temperatura mínima é de 13 e a máxima de 28 graus. A umidade relativa do ar é de 60% a 30%. Você ouviu a previsão do tempo para esta terça-feira, 12 de maio de 2026, com informações do INMET, o Instituto Nacional de Meteorologia.
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15: As notícias do esporte em destaque para você. Sejam bem-vindos.
18: Sejam bem-vindos. Olá para você. Sejam muito bem-vindos ao Central do Esporte. Aqui o esporte é do começo ao fim. Notícias do seu time do coração, contratações e muito mais a partir de agora. Vem comigo!
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19: Atlético Mineiro e Botafogo empataram em 1-1 no domingo, 10 de maio, na Arena MRV, pela 15ª rodada do Campeonato Brasileiro. O Galo saiu na frente ainda no primeiro tempo, com gol de Cacierra, após boa pressão da equipe mineira diante da torcida. O Atlético controlava a partida e parecia caminhar para a vitória, mas acabou sofrendo o empate nos minutos finais. O Botafogo mostrou insistência até o fim e arrancou o empate aos 44 minutos do segundo tempo, com Arthur Cabral, garantindo um ponto importante fora de casa. O resultado deixou as duas equipes próximas na tabela do Brasileirão, mantendo o equilíbrio na disputa por posições na parte intermediária da competição. A partida também ficou marcada pela emocionante homenagem de despedida ao atacante Hulk, ovacionado pela torcida atleticana antes da bola rolar.
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19: Carlo Ancelotti enviou a pré-lista da seleção brasileira para a Copa do Mundo de 2026. A chamada lista larga conta com 55 nomes e serve como base para a convocação oficial dos 26 jogadores que irão disputar o Mundial. Entre os atletas cotados para aparecer na relação estão Neymar, Thiago Silva, Vini Júnior, Rafinha, Casemiro, Bruno Guimarães, Gabriel Martinelli e Estevão. A convocação oficial será anunciada no dia 18 de maio, no Museu do Amanhã, no Rio de Janeiro. A tendência é que Ancelotti misture jogadores experientes com jovens destaques do futebol brasileiro e europeu. Nomes como Hugo Souza, Caio Jorge, Igor Jesus e Ryan também aparecem entre os mais comentados nos bastidores da CBF.
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19: O Flamengo venceu o Grêmio por 1-0 na noite de domingo, 10 de maio, na Arena do Grêmio, em Porto Alegre, em partida válida pela 15ª rodada do Campeonato Brasileiro. O único gol da partida foi marcado por Jorge Carrascal, no segundo tempo, garantindo mais 3 pontos para o rubro-negro na briga pelas primeiras posições da tabela. O time carioca dominou boa parte do jogo, criou as melhores oportunidades e ainda acertou a trave em 2 ocasiões. Já o Grêmio tentou reagir diante da torcida, mas encontrou dificuldades para furar a defesa flamenguista. Com o resultado, o Flamengo chegou aos 30 pontos e segue firme na perseguição ao líder do Brasileirão, enquanto o Grêmio permanece no meio da tabela com 17 pontos.
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19: O Santos iniciou as discussões sobre o novo estatuto do clube, e o principal assunto nos bastidores é a possível criação de uma SAF. O Conselho Deliberativo começou a analisar mudanças importantes na estrutura política e administrativa do Peixe, mas o tema ainda divide opiniões dentro da Vila Belmiro. Entre as propostas debatidas estão alterações nas regras eleitorais, redução do número de conselheiros e até o possível fim do conselho gestor. A pauta da SAF vem gerando tensão entre situação e oposição
20: pressão no clube. Parte dos conselheiros acredita que o debate precisa acontecer com mais calma, enquanto outros defendem uma modernização urgente para atrair investimentos. Nos bastidores, opositores do presidente Marcelo Teixeira também criticam o momento escolhido para as reuniões, já que a convocação da seleção brasileira por Carlo Ancelotti acontece no mesmo período e pode tirar a atenção do debate político santista.
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22: A primeira seleção a divulgar oficialmente os convocados para a Copa do Mundo de 2026 foi a Bélgica. A lista chamou atenção pela presença do atacante Romelu Lukaku, principal nome do setor ofensivo da equipe e uma das maiores esperanças do país para o torneio. O técnico também manteve boa parte da base experiente que disputou as últimas competições internacionais, misturando juventude e jogadores mais rodados. Além de Lukaku, nomes como Kevin De Bruyne, Jeremy Doku, Yuri Tielemans e Courtois aparecem entre os convocados para o Mundial. A Bélgica chega para a competição tentando apagar as campanhas abaixo das expectativas nas últimas grandes competições e aposta na experiência de sua geração mais conhecida para buscar um desempenho melhor na Copa do Mundo de 2026.
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23: O Vasco voltou a vencer no Campeonato Brasileiro ao bater o Atlético Paranaense por 1 a 0 na noite de domingo, 10 de maio, em São Januário. O gol da vitória cruzmaltina foi marcado por Thiago Mendes ainda no primeiro tempo, garantindo 3 pontos importantes para a equipe carioca diante da torcida. Com o resultado, o Vasco chegou aos 20 pontos e subiu para a 8ª posição na tabela do Brasileirão, encerrando uma sequência de 2 partidas sem vitória. Já o Atlético Paranaense permaneceu com 23 pontos e caiu para a 5ª colocação. Após a partida, o técnico Renato Gaúcho elogiou a postura do time e destacou a entrega dos jogadores dentro de campo.
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Alô, você ligado na nossa programação. Está começando mais um Giro da Economia, trazendo as principais informações do mercado financeiro e também os preços atualizados dos produtos agrícolas nesta terça-feira, 12 de maio. E olha, o mercado começou o dia com pequenas oscilações nas moedas internacionais, enquanto o setor agrícola segue movimentando a economia com preços importantes para produtores, comerciantes e consumidores. Vamos primeiro falar do dólar comercial, que nesta manhã apresenta leve queda de 0,06%, sendo cotado a R$ 4,89. O mercado acompanha com atenção o cenário econômico internacional e, mesmo com pequenas variações, o dólar continua impactando diretamente setores como combustíveis, importações e o agronegócio. Já o euro também registra leve recuo de 0,02%, sendo negociado a R$ 5,76. O cenário europeu segue influenciando o comportamento da moeda, enquanto investidores monitoram os próximos movimentos da economia mundial. Entre as outras moedas e indicadores internacionais, o dólar turismo aparece praticamente estável, cotado a R$ 5,09. A libra esterlina apresenta leve alta de 0,16%, chegando a R$ 6,69. O peso argentino segue cotado a 0,004 centavos, mantendo baixo valor em relação ao real. Enquanto isso, o Bitcoin registra queda de 0,45%, com a criptomoeda sendo negociada na faixa de R$ 395.610. Agora vamos ao setor agrícola, que continua sendo uma das grandes forças da economia brasileira. O açúcar aparece cotado a R$ 96,59 a saca de 50 quilos. Já o algodão está sendo vendido a R$ 4,23 por libra peso. O arroz segue com preço de R$ 62,07 a saca de 50 quilos, enquanto o milho registra a cotação de R$ 65,98 a saca de 60 quilos. No mercado pecuário, o bezerro chama a atenção com valor de R$ 3.424,97 por cabeça. Já o boi gordo está cotado a R$ 352,55 por arroba, mantendo o setor atento às movimentações do mercado da carne. E o café continua com preço elevado. A saca de 60 quilos está sendo comercializada a R$ 1.669,93, refletindo a forte movimentação do mercado cafeeiro nos últimos meses. Essas foram as principais informações do Giro da Economia desta terça-feira. Continue ligado na programação para mais notícias, atualizações do mercado e tudo que movimenta o Brasil e o mundo.

0: O ativista brasileiro Tiago Ávila foi deportado por Israel após ter sido detido em águas internacionais. A prisão, considerada ilegal por organizações de direitos humanos, gerou indignação e mobilizou a diplomacia para garantir o retorno seguro do brasileiro. Ávila participava de uma missão humanitária quando a embarcação foi interceptada pelas forças israelenses. A deportação encerra o episódio de tensão, mas levanta novos debates sobre a atuação militar de Israel contra ativistas em áreas de conflito.
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4: Estamos de volta com o Central do Esporte.
5: No mundo da Fórmula 1, as especulações sobre o futuro de Max Verstappen continuam a todo vapor. O tricampeão, que tem dominado as pistas, deixou seu futuro na categoria em aberto, gerando burburinho e ansiedade entre fãs e equipes. Ainda não há confirmações sobre os próximos passos do piloto holandês, mas a incerteza já movimenta os bastidores, com analistas e torcedores tentando decifrar qual será o destino de um dos maiores talentos da atualidade.
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0: O Botafogo voltou a enfrentar problemas financeiros após atrasar o pagamento da segunda parcela da contratação de Thiago Almada, junto ao Atlanta United. A dívida aumentou em mais de 5 milhões de dólares por causa de uma multa prevista no acordo costurado por John Textor. O pagamento deveria ter sido feito até março, mas não aconteceu, fazendo com que a FIFA aplicasse mais um transfer ban ao clube carioca. Com isso, o Botafogo agora está impedido de registrar novos jogadores por prazo indeterminado, até quitar a pendência. Esse já é o terceiro transfer ban sofrido pelo clube atualmente, somando também dívidas envolvendo o Ludogorets e o New York City FC. A diretoria alvinegra tenta usar a recuperação judicial para suspender as punições e busca alternativas para reorganizar a situação financeira da SAF.
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0: O técnico Tite pediu desculpas publicamente ao Corinthians por ter recusado o clube em 2023. Em entrevista, ele admitiu que errou ao não aceitar o convite do Timão após a Copa do Mundo de 2022, já que acreditava que poderia assumir um clube da Premier League. Tite afirmou que, se pudesse voltar no tempo, teria escolhido o Corinthians e reconheceu que a decisão acabou magoando muitos torcedores. O treinador também revelou tristeza pela forma como deixou o Flamengo em 2024. Segundo ele, houve falta de respeito na maneira como ocorreu sua saída do clube carioca. Tite explicou que aceitou trabalhar no Flamengo porque enxergava a chance de iniciar um planejamento para a temporada seguinte, mas disse ter ficado chateado com o encerramento da passagem pelo rubro-negro.
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0: O lateral direito, Mateuzinho, confirmou que recebeu uma sondagem do Zenit, da Rússia, mas deixou claro que segue focado no Corinthians. O jogador afirmou que está feliz no clube paulista, porém admitiu que o futuro ainda será discutido durante a pausa para a Copa do Mundo. Apesar das especulações, o Timão ainda não recebeu nenhuma proposta oficial pelo atleta. Após a declaração do jogador, o técnico Fernando Diniz reagiu com tranquilidade e destacou a importância de Mateuzinho para o elenco. O treinador reforçou que conta com o lateral para a sequência da temporada e elogiou o comprometimento do jogador dentro de campo. Mesmo com o interesse europeu, o Corinthians tenta manter a base do elenco para seguir competitivo em 2026.
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6: E o Barcelona sagrou-se campeão espanhol pela 29ª vez ao vencer o Real Madrid por 2-0 pela 35ª rodada de La Liga no Camp Nou. Faltando ainda 3 rodadas para o fim do campeonato, o Barça soma 91 pontos e não pode mais ser alcançado pelo vice, justamente o Real, que tem 77 pontos. Bastava apenas um empate no clássico, mas o time catalão não deu chances para o maior rival. Rashford abriu o placar com um golaço de falta logo aos 8 minutos e Ferran Torres ampliou a vantagem ainda no primeiro tempo.
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6: E o Cruzeiro virou sobre o Bahia e venceu por 2-1 na Arena Fonte Nova, em duelo válido pela 15ª rodada do Campeonato Brasileiro. O jovem Kaique, que vem tendo pouco espaço, foi acionado por Arthur Jorge e definiu a virada. Antes, Luciano Juba havia inaugurado o placar para o Bahia. Cauã Moraes também balançou as redes. As equipes voltam a campo neste meio de semana pela volta da quinta fase da Copa do Brasil. Depois de empatar por 2-2 na ida, o Cruzeiro recebe o Goiás nesta terça-feira. Já o Bahia, que perdeu por 3-1 para o Remo na ida, terá que buscar o resultado fora de casa na quarta-feira.
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6: E o volante Bobadilla, do São Paulo, afirmou que o tricolor entregou os 3 gols na derrota da equipe por 3-2 para o Corinthians, em duelo disputado na Neoquímica Arena e válido pelo Brasileirão. Ele deu entrevista ao Amazon Prime Video após o majestoso. O paraguaio admitiu que o tricolor não fez boa partida. Ele também citou a necessidade de corrigir erros cometidos no duelo para as próximas partidas. As equipes voltam a campo nesta semana. O elenco comandado por Roger Machado visita o Juventude nesta quarta-feira, às 19 horas, horário de Brasília, enquanto a equipe de Fernando Diniz retorna aos gramados contra o Barra na quinta, às 19h30, ambos pela Copa do Brasil.
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4: Com essas, a gente encerra mais uma edição do Central do Esporte. Na próxima, tem mais.
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A oposição no Congresso Nacional começou a articular uma proposta de emenda à Constituição, a chamada PEC da Anistia. A movimentação ocorre logo após o ministro Alexandre de Moraes, do Supremo Tribunal Federal, suspender a aplicação da Lei da Dosimetria. A decisão do STF tem impacto direto no cenário político, pois a lei suspensa poderia reduzir a pena do ex-presidente Jair Bolsonaro. Líderes do governo já se manifestaram contra a proposta, classificando a tentativa de anistia como prejudicial à democracia brasileira.

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1: 10 horas e 45 minutos.
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4: Previsão do tempo para terça-feira, 12 de maio de 2026. Região Sudeste. Em Vitória, no Espírito Santo, a previsão é de muitas nuvens e possibilidade de chuvas isoladas. Os termômetros registram mínima de 22 e máxima de 26 graus. A umidade relativa do ar vai de 80% a 40%. Indiaporã, São Paulo, comemora aniversário com céu claro, sem previsão de chuva. A temperatura mínima é de 13 e a máxima de 28 graus. A umidade relativa do ar é de 60 a 30%. Você ouviu a previsão do tempo para esta terça-feira, 12 de maio de 2026, com informações do INMET, o Instituto Nacional de Meteorologia.

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2: Terça-feira, semana só começando e bora que bora, hein? Eu sou Kleber Salles, a partir de agora, junto com você, em mais uma edição do Zona Mix. A partir de agora, as melhores músicas, os grandes hits do momento, um mix de sucessos para você curtir com a gente, tá em casa, no trabalho, no carro, onde quer que você esteja, o Zona Mix vai fazendo a trilha sonora para você nessa terça-feira. Então vem comigo, aumenta o volume, tá chegando a primeirinha de hoje.
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1: Já é, compadre. 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
3: Oba! Essa foi feita por um compositor daqui e cantada por um cara de lá. Quem conhece essa música, né? 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
1: Muito obrigado!
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1: Fechando mais uma super sequência aqui no Zona Mix. Mas ó, daqui a pouquinho tem mais, hein? Já já eu volto trazendo mais sucessos, trazendo mais músicas. Aqui você ouve só as melhores.
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O governo federal lançou uma campanha nacional para promover o fim da escala de trabalho de 6 dias de atuação para 1 de descanso, a chamada escala 6x1. O objetivo é estimular o debate sobre a redução da jornada sem que haja corte nos salários dos trabalhadores. A iniciativa busca alinhar o Brasil a tendências internacionais de valorização da qualidade de vida e saúde mental dos profissionais. Representantes da área econômica defendem que o aumento da produtividade permite essa flexibilização no mercado de trabalho.

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1: O Tottenham desperdiçou a chance de se afastar da zona de rebaixamento da Premier League ao empatar em 1-1 com o Leeds em casa, após Matzel marcar um golaço e depois cometer o pênalti que resultou no empate convertido por Dominic Calvert-Lewin. Com o resultado, os Spurs chegaram a 38 pontos e seguem pressionados na luta contra a queda, enquanto o brasileiro Richarlison teve participação discreta na partida. Eu sou Kleber Salles e volto já já com o último bloco do nosso Radar Esportivo desta terça-feira. Fique ligado.
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1: E a música boa que você quer ouvir? Então aumente o volume, porque já estamos de volta aqui com o nosso Zona Mix, hein? É só você aumentar o som para curtir as melhores.
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0: essa música é cachorrinha, viu?
1: Seu irmão.
0: Tu é doido? Não, então pro Murilo aí, meu filho.
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1: Finalizando mais uma sequência na programação aqui do seu Zona Mix. Ó, daqui a pouquinho tem mais, hein? Um verdadeiro mix de sucessos. Você confere só aqui na melhor programação. Já já tô de volta.
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0: Alô, você ligado na nossa programação. Está começando mais um Giro da Economia, trazendo as principais informações do mercado financeiro e também os preços atualizados dos produtos agrícolas nesta terça-feira, 12 de maio. E olha, o mercado começou o dia com pequenas oscilações nas moedas internacionais, enquanto o setor agrícola segue movimentando a economia com preços importantes para produtores, comerciantes e consumidores. Vamos primeiro falar do dólar comercial, que nesta manhã apresenta leve queda de 0,06%, sendo cotado a R$ 4,89. O mercado acompanha com atenção o cenário econômico internacional e, mesmo com pequenas variações, o dólar continua impactando diretamente setores como combustíveis, importações e o agronegócio. Já o euro também registra leve recuo de 0,02%, sendo negociado a R$ 5,76. O cenário europeu segue influenciando o comportamento da moeda, enquanto investidores monitoram os próximos movimentos da economia mundial. Entre as outras moedas e indicadores internacionais, o dólar turismo aparece praticamente estável, cotado a R$ 5,09. A libra esterlina apresenta leve alta de 0,16%, chegando a R$ 6,69. O peso argentino segue cotado a 0,004 centavos, mantendo baixo valor em relação ao real. Enquanto isso, o Bitcoin registra queda de 0,45%, com a criptomoeda sendo negociada na faixa de R$ 395.610. Agora vamos ao setor agrícola, que continua sendo uma das grandes forças da economia brasileira. O açúcar aparece cotado a R$ 96,59 a saca de 50 quilos. Já o algodão está sendo vendido a R$ 4,23 por libra peso. O arroz segue com preço de R$ 62,07 a saca de 50 quilos, enquanto o milho registra a cotação de R$ 65,98 a saca de 60 quilos. No mercado pecuário, o bezerro chama a atenção com valor de R$ 3.424,97 por cabeça. Já o boi gordo está cotado a R$ 352,55 por arroba, mantendo o setor atento às movimentações do mercado da carne. E o café continua com preço elevado. A saca de 60 quilos está sendo comercializada a R$ 1.669,93, refletindo a forte movimentação do mercado cafeeiro nos últimos meses. Essas foram as principais informações do Giro da Economia desta terça-feira. Continue ligado na programação para mais notícias, atualizações do mercado e tudo que movimenta o Brasil e o mundo. 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
2: Olá, voltamos com o Info News. Ganhar cerca de R$ 5.000 por mês já pode colocar um brasileiro entre os 10% mais ricos do país, segundo dados recentes divulgados pelo IBGE. A informação surpreende diante da percepção popular sobre riqueza, mas revela como a desigualdade social brasileira permanece profunda. Enquanto a renda média mensal por pessoa foi de R$ 2.264, em 2025, milhões de brasileiros seguem vivendo com menos de R$ 600 por mês, acredita? Os dados mostram que o topo da pirâmide financeira começa muito antes do que muitos imaginam. Já entre o 1% mais rico da população, o rendimento médio mensal ultrapassa R$ 24.000 por pessoa. Mesmo com melhora na faixas de menor renda nos últimos anos, a concentração permanece elevada. Os 10% mais ricos concentram mais de 40% de toda a renda nacional. O levantamento reforça que, apesar de avanços econômicos, o Brasil ainda enfrenta enormes desafios para reduzir desigualdades históricas e ampliar a distribuição de renda. Daqui a pouco, mais informações aqui no Info News. Fique ligado!
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4: e o Cruzeiro virou sobre o Bahia e venceu por 2-1 na Arena Fonte Nova em duelo válido pela 15ª rodada do Campeonato Brasileiro. O jovem Kaique, que vem tendo pouco espaço, foi acionado por Arthur Jorge e definiu a virada. Antes, Luciano Juba havia inaugurado o placar para o Bahia. Cauã Moraes também balançou as redes. As equipes voltam a campo neste meio de semana pela volta da 5ª fase da Copa do Brasil. Depois de empatar por 2-2 na ida, o Cruzeiro recebe o Goiás nesta terça-feira. Já o Bahia, que perdeu por 3-1 para o Remo na ida, terá que buscar o resultado fora de casa na quarta-feira.
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1: Muito bem, fechando mais uma sequência aqui na programação do Zona Mix. E assim a gente encerra também por hoje a programação desta quarta-feira. Olha, muito obrigado a você pela audiência, obrigado a você por estar sempre com a gente, interagindo. Desejamos sempre tudo de bom para você que nos acompanha em casa, no trabalho, no carro. E fica aí o convite, né? Para você permanecer aí na nossa sintonia. Não acabou a programação, não. Vem muita música boa, vem muitas atrações aí para você curtir na nossa programação campeã de audiência. Forte abraço, gente. Fique com Deus e até lá.
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3: Alô, você ligado na nossa programação. Está começando mais um Giro da Economia, trazendo as principais informações do mercado financeiro e também os preços atualizados dos produtos agrícolas nesta terça-feira, 12 de maio. E olha, o mercado começou o dia com pequenas oscilações nas moedas internacionais, enquanto o setor agrícola segue movimentando a economia com preços importantes para produtores, comerciantes e consumidores. Vamos primeiro falar do dólar comercial, que nesta manhã apresenta leve queda de 0,06%, sendo cotado a R$ 4,89. O mercado acompanha com atenção o cenário econômico internacional e, mesmo com pequenas variações, o dólar continua impactando diretamente setores como combustíveis, importações e o agronegócio. Já o euro também registra leve recuo de 0,02%, sendo negociado a R$ 5,76. O cenário europeu segue influenciando o comportamento da moeda, enquanto investidores monitoram os próximos movimentos da economia mundial. Entre as outras moedas e indicadores internacionais, o dólar turismo aparece praticamente estável, cotado a R$ 5,09. A libra esterlina apresenta leve alta de 0,16%, chegando a R$ 6,69. O peso argentino segue cotado a 0,004 centavos, mantendo baixo valor em relação ao real. Enquanto isso, o Bitcoin registra queda de 0,45%, com a criptomoeda sendo negociada na faixa de R$ 395.610. Agora vamos ao setor agrícola, que continua sendo uma das grandes forças da economia brasileira. O açúcar aparece cotado a R$ 96,59 a saca de 50 quilos. Já o algodão está sendo vendido a R$ 4,23 por libra peso. O arroz segue com preço de R$ 62,07 a saca de 50 quilos, enquanto o milho registra a cotação de R$ 65,98 a saca de 60 quilos. No mercado pecuário, o bezerro chama a atenção com valor de R$ 3.424,97 por cabeça. Já o boi gordo está cotado a R$ 352,55 por arroba, mantendo o setor atento às movimentações do mercado da carne. E o café continua com preço elevado. A saca de 60 quilos está sendo comercializada a R$ 1.669,93, refletindo a forte movimentação do mercado cafeeiro nos últimos meses. Essas foram as principais informações do Giro da Economia desta terça-feira. Continue ligado na programação para mais notícias, atualizações do mercado e tudo que movimenta o Brasil e o mundo.

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1: Previsão do tempo para terça-feira, 12 de maio de 2026. Região Sudeste. Em Vitória, no Espírito Santo, a previsão é de muitas nuvens e possibilidade de chuvas isoladas. Os termômetros registram mínima de 22 e máxima de 26 graus. A umidade relativa do ar vai de 80% a 40%. Indiaporã, São Paulo, comemora aniversário com céu claro, sem previsão de chuva. A temperatura mínima é de 13 e a máxima de 28 graus. A umidade relativa do ar é de 60% a 30%. Você ouviu a previsão do tempo para esta terça-feira, 12 de maio de 2026, com informações do INMET, o Instituto Nacional de Meteorologia.
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5: Olá, chegando para você mais um Esporte Agora com a minha apresentação, locutora Patrícia. E o Barcelona sagrou-se campeão espanhol pela 29ª vez ao vencer o Real Madrid por 2-0 pela 35ª rodada de La Liga no Camp Nou. Faltando ainda 3 rodadas para o fim do campeonato, o Barça soma 91 pontos e não pode mais ser alcançado pelo vice, justamente o Real, que tem 77 pontos. Bastava apenas um empate no clássico, mas o time catalão não deu chances para o maior rival. Rashford abriu o placar com um golaço de falta logo aos 8 minutos e Ferran Torres ampliou a vantagem ainda no primeiro tempo.
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7: Olá, hoje é terça-feira, 12 de maio de 2026. Eu sou o Silva Júnior e está no ar o Info News. A balança comercial brasileira registrou resultado histórico em abril e fechou o mês com superávit de 10,53 bilhões de dólares. O número divulgado pelo Ministério de Desenvolvimento, Indústria, Comércio e Serviços representa alta de 37,5% em relação a abril do ano passado e é o melhor desempenho para o mês desde o início da série histórica, em 1989. Em abril, as exportações somaram 34,1 bilhões de dólares, enquanto as importações chegaram a 23,6 bilhões. O saldo positivo ocorre quando o país vende mais para o exterior do que compra. Nos 4 primeiros meses, o superávit acumulado chegou a 24,78 bilhões de dólares, avanço de 43,5% na comparação anual. Entre os destaques das vendas externas aparecem soja, petróleo, minério de ferro, carne bovina, óleos combustíveis e café. A China segue como principal destino, seguida pela União Europeia e pelos Estados Unidos. Daqui a pouco mais informações aqui no Info News. Fique ligado!
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9: 11 horas e 50 minutos.
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1: Previsão do tempo para terça-feira, 12 de maio de 2026. Região Sudeste. Em Vitória, no Espírito Santo, a previsão é de muitas nuvens e possibilidade de chuvas isoladas. Os termômetros registram mínima de 22 e máxima de 26 graus. A umidade relativa do ar vai de 80% a 40%. Indiaporã, São Paulo, comemora aniversário com céu claro, sem previsão de chuva. A temperatura mínima é de 13 e a máxima de 28 graus. A umidade relativa do ar é de 60 a 30%. Você ouviu a previsão do tempo para esta terça-feira, 12 de maio de 2026, com informações do INMET, o Instituto Nacional de Meteorologia.
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1: Previsão do tempo para terça-feira, 12 de maio de 2026. Região Centro-Oeste. Em Brasília, capital federal, o dia vai ser de céu com muitas nuvens na maior parte do dia. Os termômetros registram mínima de 16 e máxima de 28 graus. A umidade relativa do ar gira em torno de 80 a 45%. Em Costa Rica, Mato Grosso do Sul, a comemoração de aniversário vai ser com poucas nuvens. Temperatura mínima 11 e a máxima 30 graus. A umidade relativa do ar é de 80 a 30%. Região Nordeste. São Luís, no Maranhão, vai ter uma terça-feira com céu repleto de nuvens e pancadas de chuva e trovoadas isoladas. A temperatura mínima é de 22 e a máxima de 29 graus. A umidade relativa do ar vai de 100 a 80%. Eunápolis, da Bahia. A comemoração de aniversário vai ser com muitas nuvens e pancadas de chuva isoladas. A temperatura mínima é de 20 e a máxima de 30 graus. A umidade do ar varia de 100 a 40%. Região Norte, em Rio Branco, Acre, o dia vai ser de muitas nuvens e possibilidade de chuva isolada. A temperatura mínima é de 17 e a máxima de 27 graus. A umidade do ar é de 90 a 60%. Medicilândia, no Pará, celebra mais um ano de fundação com céu repleto de nuvens e pancadas de chuva e trovoadas isoladas. A temperatura mínima é de 24 e a máxima de 30 graus. A umidade relativa do ar é de 100 a 70%. Região Sudeste. Em Vitória, no Espírito Santo, a previsão é de muitas nuvens e possibilidade de chuvas isoladas. Os termômetros registram mínima de 22 e máxima de 26 graus. A umidade relativa do ar vai de 80 a 40%. Indiaporã, São Paulo, comemora aniversário com céu claro, sem previsão de chuva. A temperatura mínima é de 13 e a máxima de 28 graus. A umidade relativa do ar é de 60 a 30%. Região Sul, em Porto Alegre, Rio Grande do Sul, vai ser de céu claro. Os termômetros registram mínima de 8 e máxima de 17 graus. A umidade relativa do ar oscila entre 95% e 30%. Turvo, no Paraná, festeja aniversário com céu de poucas nuvens, mas pode ocorrer geada. Os termômetros registram mínima de 5 e máxima de 20 graus. A umidade relativa do ar fica entre 80 e 30%. Você ouviu a previsão do tempo para esta terça-feira, 12 de maio de 2026, com informações do INMET, o Instituto Nacional de Meteorologia.
2: A plataforma Contrata Mais Brasil ampliou de 47 para 107 o número de ocupações autorizadas a prestar serviços para a administração pública. Entre os novos serviços disponíveis para microempreendedores individuais em compras públicas estão manutenção de extintores, mecânica de veículos, coleta de entulhos e reciclagem, confecção de uniformes escolares e instalação de computadores. Roberto Pojo, secretário de Gestão e Inovação, cita as instituições que fazem parte do Contrata Mais Brasil, que teve início em fevereiro de 2025, inspirado em um programa desenvolvido pela Prefeitura do Recife.
3: Então, o MGI, a AGU, o MDA, o MDS, o INCRA, CONAB, MEC, FNDE, MEMP, SEBRAE, a BDI, a Prefeitura de Recife, a Imprel e a Fundação Jataí. Esse é um projeto que a cada dia tem mais e mais organizações e pessoas participando.
2: O secretário do Ministério da Gestão e Inovação em Serviços Públicos destaca também que a plataforma, além de simplificar as compras públicas, busca estimular novos negócios entre o governo e os microempreendedores individuais.
3: Então, o que a gente está almejando, né? É sempre bom lembrar com o Contrata Mais Brasil, que as compras públicas sejam simples para quem compra, simples para quem vende, para que a gente possa usar o poder de compra do Estado como indutor de desenvolvimento.
2: Esta nova etapa do Contrata Mais Brasil também inclui a criação de um módulo de alimentos que conecta órgãos públicos à agricultura familiar, com a integração a programas como o PAA, Programa de Aquisição de Alimentos, o PNAE, Programa Nacional de Alimentação Escolar, e o PDDE, Programa Dinheiro Direto na Escola. Mais informações estão disponíveis no endereço gov.br/contrata-mais-brasil.
0: Imagine fazer uma cirurgia sem que o médico esteja na mesma sala ou até na mesma cidade, ou monitorar uma lavoura inteira pelo celular sem sair de casa. Isso não é ficção científica, é o que a tecnologia 5G promete tornar possível no Brasil à medida que a rede avança pelo país em ritmo acelerado. Desde que entrou em operação, em julho de 2022, o 5G já chegou a mais de 1.500 municípios brasileiros, superando a própria meta do governo para 2026. E a expectativa do Ministério das Comunicações é que até o final deste ano, 80% da população brasileira já esteja coberta pela tecnologia. Com todas as capitais do país atendidas, o foco agora é a interiorização. Para Giovanni Santos, professor da Faculdade de Ciências e Tecnologias em Engenharia da UNB, quem já tem um celular compatível já sente a diferença, mas o impacto mais profundo ainda está por vir.
4: O avanço do 5G no Brasil, ele já traz impactos para a população. Já é perceptível o acesso à internet, né, mais rápido, principalmente para quem tem celular 5G. É claro que ainda há uma concentração em grandes centros, o que é natural, que essa expansão que tem acontecido no Brasil do 5G, né, visando cidades menores, o benefício ainda vai ser um pouco mais prolongado, mas que no Brasil tem se demonstrado que pode se avançar, né, mais rapidamente até do que se está sendo planejado.
0: O leilão da faixa de 700 MHz, frequência ideal para cobrir longas distâncias com menos torres, vai levar sinal a mais de 860 localidades rurais e remotas, além de 6.500 quilômetros de rodovias federais que ainda sofrem com a falta de cobertura. A infraestrutura do 5G é flexível, pode oferecer alta capacidade de comunicação para grandes concentrações de pessoas, como em estádios e grandes eventos, mas também é possível alcançar longas distâncias com baixo volume de dados. Na agricultura, por exemplo, sensores monitoram plantações onde o que importa não é a velocidade, mas sim o alcance. Com isso, a tecnologia também abre portas para serviços que podem mudar a rotina de quem vive longe dos grandes centros urbanos, como explica o professor Giovanni Santos.
4: A tecnologia 5G, ela não se limita apenas a melhorar a velocidade de acesso à internet, vamos dizer assim, para a população. Por exemplo, no caso da saúde, pode ser trabalhado a telemedicina. No caso da educação, hoje é possível ter o uso de realidade virtual. O estudante pode ter acesso a conteúdos interativos, pode também, a partir dali, se comunicar com outras regiões mais afastadas.
0: O desafio agora é levar essa infraestrutura a quem ainda não tem o serviço. E isso exige antenas, fibra ótica e investimento em regiões onde o retorno financeiro é mais lento. Apesar das dificuldades, o governo planeja universalizar o acesso ao 5G até 2029.
5: A sequência de feriados pode ter acabado, mas os deputados ganharam alguns dias para ficarem longe de Brasília. A presidência da Câmara dos Deputados autorizou que as sessões desta semana funcionem em formato remoto. O aviso disparado pela Secretaria-Geral da Mesa permite que os deputados registrem a presença de qualquer lugar do país pelo sistema Infoleg, desde que tenham conexão com a internet. A medida é vista como um ensaio para o período eleitoral para que os deputados reforcem a presença em suas bases. Mas apesar do aviso, A pauta publicada para os próximos dias determina que as sessões plenárias de terça e quarta-feira serão no formato presencial, com análise daquilo que não for discutido virtualmente na segunda-feira. No Senado, o Plenário Azul deve ter sessões quarta e quinta-feira. Os itens a serem discutidos ainda não foram definidos, mas devido ao Maio Laranja, propostas de combate ao abuso e exploração sexual de crianças e adolescentes devem ser priorizadas. Há também a expectativa para análise do projeto que cria uma política nacional de exploração e processamento de minerais críticos e estratégicos, como as terras raras, essenciais para a indústria de tecnologia de ponta, defesa e transição energética, com os parlamentares em seus estados de origem, houve esvaziamento também das comissões. Ao menos 8 reuniões foram canceladas ou adiadas em ambas as casas legislativas até a publicação dessa reportagem. Em que pese o cenário incerto, há comissões convocadas para todos os dias da semana, o que é pouco usual. Um dos destaques fica por conta da Comissão de Constituição e Justiça da Câmara, que, dentre os 26 itens previstos para análise na terça, está o polêmico projeto que libera manifestação política no interior de empresas privadas. No mesmo dia e na mesma casa, as comissões de Desenvolvimento Econômico e de Finanças e Tributação discutem um aprimoramento da reforma tributária sobre o consumo, com o intuito de evitar distorções e garantir justiça social no sistema arrecadatório. Ainda na terça, vai ser votado o plano de trabalho da Comissão Mista da Medida Provisória, que atualiza o piso salarial dos professores em 5,4%, com impacto aos cofres públicos estimado em R$ 6,4 bilhões para este ano. Enquanto na Comissão de Assuntos Econômicos do Senado, pode ser aprovada a criação de novos crimes no mercado de valores mobiliários. Na quarta-feira, a Comissão Especial da Câmara dos Deputados, que analisa a ampliação do limite de faturamento da tabela do Simples Nacional, deve fazer o primeiro encontro após a instalação e eleição da presidência. A intenção é apresentar o plano de trabalho e votar requerimentos de audiência e convites.
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7: Jornal Conexão Notícias volta já.
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10: E o Cruzeiro virou sobre o Bahia e venceu por 2-1 na Arena Fonte Nova, em duelo válido pela 15ª rodada do Campeonato Brasileiro. O jovem Kaique, que vem tendo pouco espaço, foi acionado por Arthur Jorge e definiu a virada. Antes, Luciano Juba havia inaugurado o placar para o Bahia. Cauã Moraes também balançou as redes. As equipes voltam a campo neste meio de semana pela volta da quinta fase da Copa do Brasil. Depois de empatar por 2-2 na ida, o Cruzeiro recebe o Goiás nesta terça-feira. Já o Bahia, que perdeu por 3-1 para o Remo na ida, terá que buscar o resultado fora de casa na quarta-feira.
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7: Estamos de volta com o Jornal Conexão Notícias. Agora tem as informações do esporte.
11: O Botafogo voltou a enfrentar problemas financeiros após atrasar o pagamento da segunda parcela da contratação de Thiago Almada, junto ao Atlanta United. A dívida aumentou em mais de US$ 5 milhões por causa de uma multa prevista no acordo costurado por John Textor. O pagamento deveria ter sido feito até março, mas não aconteceu, fazendo com que a FIFA aplicasse mais um transfer ban ao clube carioca. Com isso, o Botafogo agora está impedido de registrar novos jogadores por prazo indeterminado, até quitar a pendência. Esse já é o terceiro transfer ban sofrido pelo clube atualmente, somando também dívidas envolvendo o Ludogorets e o New York City FC. A diretoria alvinegra tenta usar a recuperação judicial para suspender as punições e busca alternativas para reorganizar a situação financeira da SAF. O técnico Tite pediu desculpas publicamente ao Corinthians por ter recusado o clube em 2023. Em entrevista, ele admitiu que errou ao não aceitar o convite do Timão após a Copa do Mundo de 2022, já que acreditava que poderia assumir um clube da Premier League. Tite afirmou que, se pudesse voltar no tempo, teria escolhido o Corinthians e reconheceu que a decisão acabou magoando muitos torcedores. O treinador também revelou tristeza pela forma como deixou o Flamengo em 2024. Segundo ele, houve falta de respeito na maneira como ocorreu sua saída do clube carioca. Tite explicou que aceitou trabalhar no Flamengo porque enxergava a chance de iniciar um planejamento para a temporada seguinte, mas disse ter ficado chateado com o encerramento da passagem pelo rubro-negro.
12: O lateral-direito Mateuzinho confirmou que recebeu uma sondagem do Zenit, da Rússia, mas deixou claro que segue focado no Corinthians. O jogador afirmou que está feliz no clube paulista, porém admitiu que o futuro ainda será discutido durante a pausa para a Copa do Mundo. Apesar das especulações, o Timão ainda não recebeu nenhuma proposta oficial pelo atleta. Após a declaração do jogador, o técnico Fernando Diniz reagiu com tranquilidade e destacou a importância de Mateuzinho para o elenco. O treinador reforçou que conta com o lateral para a sequência da temporada e elogiou o comprometimento do jogador dentro de campo. Mesmo com o interesse europeu, o Corinthians tenta manter a base do elenco para seguir competitivo em 2026.
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13: O SENAI e o Banco Nacional de Desenvolvimento Econômico e Social, o BNDES, aprovaram 50 projetos de desenvolvimento de tecnologias industriais. Espalhados pelo Distrito Federal e por 11 estados brasileiros, esses projetos receberão um aporte de mais de R$22 milhões por meio da chamada Smart Factory. A iniciativa integra o programa Brasil Mais Produtivo na modalidade de transformação digital. O Ceará, com 11 projetos, e Goiás, com 9, deram a lista de contemplados que buscam aumentar a eficiência. Além do recurso, o SENAI também disponibilizará especialistas que irão apoiar o desenvolvimento e a implementação das soluções em 1.290 micro, pequenas e médias indústrias. Para a gerente de operações de inovação e tecnologia do SENAI, Patrícia Garcia Martins, a iniciativa permite que as empresas validem projetos tecnológicos diretamente em seus processos produtivos.
14: Isso permite com que essas empresas modernizem as suas operações e aumentem a sua produtividade e com que elas tenham acesso, às vezes, a tecnologias que elas não tinham conhecimento ou que achavam que poderia ser muito distante da realidade delas.
13: Segundo a gerente do SENAI, a ideia é que as empresas mantenham as tecnologias desenvolvidas em seus processos produtivos e estejam cada vez mais inseridas na transformação digital.
14: Então, a gente tem tecnologias de inteligência artificial e machine learning que são usadas para fazer diagnóstico de manutenção, otimizar processo, planejar a produção, fazer análise preditiva e qualquer tipo de sistema que seja mais inteligente em geral. Tecnologia de visão computacional. Visão computacional é aplicada para controle de qualidade, para fazer monitoramento de instrumentação, classificação automática de produtos, tecnologias de automação e robótica, que são mais voltadas daí para fazer automação de processo, como robôs.
13: O SENAI já conduziu 10 chamadas Smart Factory. Ao todo, foram aprovados 302 projetos de pesquisa e desenvolvimento de tecnologias industriais, com mais de 7 mil validações em micro, pequenas e médias empresas em 16 unidades da federação. O SENAI e o Banco Nacional de Desenvolvimento Econômico e Social, o BNDES, aprovaram 50 projetos de desenvolvimento de tecnologias industriais. Espalhados pelo Distrito Federal e por 11 estados brasileiros, esses projetos receberão um aporte de mais de R$22 milhões por meio da chamada Smart Factory. A iniciativa integra o programa Brasil Mais Produtivo na modalidade de transformação digital. O Ceará, com 11 projetos, e Goiás, com 9, deram a lista de contemplados que buscam aumentar a eficiência. Além do recurso, o SENAI também disponibilizará especialistas que irão apoiar o desenvolvimento e a implementação das soluções em 1.290 micro, pequenas e médias indústrias. Para a gerente de operações de inovação e tecnologia do SENAI, Patrícia Garcia Martins, a iniciativa permite que as empresas validem projetos tecnológicos diretamente em seus processos produtivos.
14: Isso permite com que essas empresas modernizem modernizem as suas operações e aumentem a sua produtividade, e com que elas tenham acesso, às vezes, a tecnologias que elas não tinham conhecimento ou que achavam que poderia ser muito distante da realidade delas.
15: Segundo a gerente do Senai, a ideia é que as empresas mantenham as tecnologias desenvolvidas em seus processos produtivos e estejam cada vez mais inseridas na transformação digital.
14: Então, a gente tem tecnologias de inteligência artificial e machine learning, que são usadas para fazer diagnóstico de manutenção, otimizar processo, planejar a produção, fazer análise preditiva e qualquer tipo de sistema que seja mais inteligente em geral. Tecnologia de visão computacional. Visão computacional é aplicada para controle de qualidade, para fazer monitoramento de instrumentação, classificação automática de produtos. Tecnologias de automação e robótica, que são mais voltadas daí para fazer automação de processo, como robôs.
15: O Senai já conduziu 10 chamadas Smart Factory. Ao todo, foram aprovados 302 projetos de pesquisa e desenvolvimento de tecnologias industriais, com mais de 7 mil validações em micro, pequenas e médias empresas em 16 unidades da federação.
16: No cenário internacional, Brasil e Estados Unidos buscam uma reaproximação diplomática após um período marcado por tensões comerciais. O encontro entre os presidentes Luiz Inácio Lula da Silva e Donald Trump representa uma tentativa de reconstruir o diálogo entre os dois governos, que possuem posicionamentos ideológicos opostos. A parceria histórica entre as duas nações sofreu abalos recentes devido à cobrança de tarifas impostas pelo governo americano sobre as exportações brasileiras. Agora, as equipes de diplomáticas trabalham para superar os impasses e fortalecer os laços econômicos bilaterais.
17: A justiça brasileira condenou o ex-assessor da presidência, Felipe Martins, a 21 anos de prisão.
18: Os bilaterais.
17: A justiça brasileira condenou o ex-assessor da presidência.

0: Internacional. O ativista brasileiro Thiago Ávila foi deportado por Israel após ter sido detido em águas internacionais. A prisão, considerada ilegal por organizações de direitos humanos, gerou indignação e mobilizou a diplomacia para garantir o retorno seguro do brasileiro. Ávila participava de uma missão humanitária quando a embarcação foi interceptada pelas forças israelenses. A deportação encerra o episódio de tensão, mas levanta novos debates sobre a atuação militar de Israel contra ativistas em áreas de conflito.
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2: Conexão Notícias fica por aqui. Voltaremos na próxima edição.
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3: Olá, chegando para você mais um Esporte Agora com a minha apresentação, locutora Patrícia. E o Barcelona sagrou-se campeão espanhol pela 29ª vez ao vencer o Real Madrid por 2-0 pela 35ª rodada de La Liga no Camp Nou. Faltando ainda 3 rodadas para o fim do campeonato, o Barça soma 91 pontos e não pode mais ser alcançado pelo vice, justamente o Real, que tem 77 pontos. Bastava apenas um empate no clássico, mas o time catalão não deu chances para o maior rival. Rashford abriu o placar com um golaço de falta logo aos 8 minutos e Ferran Torres ampliou a vantagem ainda no primeiro tempo.
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4: Alô, você ligado na nossa programação. Está começando mais um Giro da Economia, trazendo as principais informações do mercado financeiro e também os preços atualizados dos produtos agrícolas nesta terça-feira, 12 de maio. E olha, o mercado começou o dia com pequenas oscilações nas moedas internacionais, enquanto o setor agrícola segue movimentando a economia com preços importantes para produtores, comerciantes e consumidores. Vamos primeiro falar do dólar comercial, que nesta manhã apresenta leve queda de 0,06%, sendo cotado a R$ 4,89. O mercado acompanha com atenção o cenário econômico internacional e, mesmo com pequenas variações, o dólar continua impactando diretamente setores como combustíveis, importações e o agronegócio. Já o euro também registra leve recuo de 0,02%, sendo negociado a R$ 5,76. O cenário europeu segue influenciando o comportamento da moeda, enquanto investidores monitoram os próximos movimentos da economia mundial. Entre as outras moedas e indicadores internacionais, o dólar turismo aparece praticamente estável, cotado a R$ 5,09. A libra esterlina apresenta leve alta de 0,16%, chegando a R$ 6,69. O peso argentino segue cotado a 0,004, mantendo baixo valor em relação ao real. Enquanto isso, o Bitcoin registra queda de 0,45%, com a criptomoeda sendo negociada na faixa de R$ 395.610. Agora vamos ao setor agrícola, que continua sendo uma das grandes forças da economia brasileira. O açúcar aparece cotado a R$ 96,59 a saca de 50 quilos. Já o algodão está sendo vendido a R$ 4,23 por libra peso. O arroz segue com preço de R$ 62,07 a saca de 50 quilos, enquanto o milho registra a cotação de R$ 65,98 a saca de 60 quilos. No mercado pecuário, o bezerro chama atenção com valor de R$ 3.424,97 por cabeça. Já o boi gordo está cotado a R$ 352,55 por arroba, mantendo o setor atento às movimentações do mercado da carne. E o café continua com preço elevado. A saca de 60 quilos está sendo comercializada a R$ 1.669,93, refletindo a forte movimentação do mercado cafeeiro nos últimos meses. Essas foram as principais informações do Giro da Economia desta terça-feira. Continue ligado na programação para mais notícias, atualizações do mercado e tudo que movimenta o Brasil e o mundo.
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6: 12 horas e 19 minutos.
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9: Previsão do tempo para terça-feira, 12 de maio de 2026. Região Sudeste, Em Vitória, no Espírito Santo, a previsão é de muitas nuvens e

0: e possibilidade de chuvas isoladas. Os termômetros registram mínima de 22 e máxima de 26 graus. A umidade relativa do ar vai de 80% a 40%. Indiaporã, São Paulo, comemora aniversário com céu claro, sem previsão de chuva. A temperatura mínima é de 13 e a máxima de 28 graus. A umidade relativa do ar é de 60 a 30%. Você ouviu a previsão do tempo para esta terça-feira, 12 de maio de 2026, com informações do INMET, o Instituto Nacional de Meteorologia.
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0: vida. Que bom estar com você aí do outro lado, sempre sintonizado aí na sua rádio. Vem comigo que o melhor da música tá só começando e agora a gente vai curtir muita música.
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0: Fala aí, mano.
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4: É.
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4: É complicado.
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0: intervalo com o Super Mais e volto já já.
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5: E o Cruzeiro virou sobre o Bahia e venceu por 2-1 na Arena Fonte Nova, em duelo válido pela 15ª rodada do Campeonato Brasileiro. O jovem Kaique, que vem tendo pouco espaço, foi acionado por Arthur Jorge e definiu a virada. Antes, Luciano Juba havia inaugurado o placar para o Bahia. Cauã Moraes também balançou as redes. As equipes voltam a campo neste meio de semana pela volta da quinta fase da Copa do Brasil. Depois de empatar por 2-2 na ida, o Cruzeiro recebe o Goiás nesta terça-feira. Já o Bahia, que perdeu por 3-1 para o Remo na ida, terá que buscar o resultado fora de casa na quarta-feira.
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6: Alô, você ligado na nossa programação. Está começando mais um Giro da Economia, trazendo as principais informações do mercado financeiro e também os preços atualizados dos produtos agrícolas nesta terça-feira, 12 de maio. E olha, o mercado começou o dia com pequenas oscilações nas moedas internacionais, enquanto o setor agrícola segue movimentando a economia com preços importantes para produtores, comerciantes e consumidores. Vamos primeiro falar do dólar comercial, que nesta manhã apresenta leve queda de 0,06%, sendo cotado a R$ 4,89. O mercado acompanha com atenção o cenário econômico internacional e, mesmo com pequenas variações, o dólar continua impactando diretamente setores como combustíveis, importações e o agronegócio. Já o euro também registra leve recuo de 0,02%, sendo negociado a R$ 5,76. O cenário europeu segue influenciando o comportamento da moeda, enquanto investidores monitoram os próximos movimentos da economia mundial. Entre as outras moedas e indicadores internacionais, o dólar turismo aparece praticamente estável, cotado a R$ 5,09. A libra esterlina apresenta leve alta de 0,16%, chegando a R$ 6,69. O peso argentino segue cotado a 0,004 centavos, mantendo baixo valor em relação ao real. Enquanto isso, o Bitcoin registra queda de 0,45%, com a criptomoeda sendo negociada na faixa de R$ 395.610. Agora vamos ao setor agrícola, que continua sendo uma das grandes forças da economia brasileira. O açúcar aparece cotado a R$ 96,59 a saca de 50 quilos. Já o algodão está sendo vendido a R$ 4,23 por libra peso. O arroz segue com preço de R$ 62,07 a saca de 50 quilos, enquanto o milho registra a cotação de R$ 65,98 a saca de 60 quilos. No mercado pecuário, o bezerro chama atenção com valor de R$ 3.424,97 por cabeça. Já o boi gordo está cotado a R$ 352,55 por arroba, mantendo o setor atento às movimentações do mercado da carne. E o café continua com preço elevado. A saca de 60 quilos está sendo comercializada a R$ 1.669,93, refletindo a forte movimentação do mercado cafeeiro nos últimos meses. Essas foram as principais informações do Giro da Economia desta terça-feira. Continue ligado na programação para mais notícias, atualizações do mercado e tudo que movimenta o Brasil e o mundo.

o Tesouro Nacional anunciou o lançamento do Tesouro Reserva, uma nova modalidade de investimento voltada para pequenos poupadores. A principal novidade é que os brasileiros poderão começar a investir com aplicações a partir de apenas R$1. Além do baixo valor inicial, o novo título público permite que o investidor solicite o resgate e saque o dinheiro na mesma hora. A medida visa democratizar o acesso a investimentos seguros e incentivar a formação de reservas de emergência no país.

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0: mais, vai pro intervalo e já volta.
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6: Olá, voltamos, deixando você muito bem informado com o Info News. Programas sociais segue tendo papel essencial no orçamento de milhões de famílias brasileiras, principalmente entre lares de menor renda. O PNAD Contínua, divulgada pelo IBGE, mostra que em 2025, 18 milhões de domicílios tinham ao menos um morador recebendo Bolsa Família, BPC Loas e outros auxílios. Mesmo com queda leve entre o ano anterior, o alcance continua acima do período pré-pandemia. Entre as famílias beneficiadas, a renda média por pessoa foi de R$ 886. O Bolsa Família segue como principal programa de transferência de renda do país, presente em 17,2% dos lares brasileiros. Já o BPC Loas atingiu maior percentual da série histórica. O levantamento também mostra que esses recursos têm peso maior no Norte e no Nordeste, onde compõem parte importante da renda familiar. Apesar do avanço do mercado de trabalho, os dados reforçam que os benefícios continuam fundamentais para reduzir vulnerabilidades e garantir renda mínima a famílias em situação de fragilidade social. Encerramos aqui mais um Info News. Eu sou o Silva Júnior e volto amanhã com mais notícias para você. Grande abraço e até lá.
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10: Carlo Ancelotti enviou a pré-lista da seleção brasileira para a Copa do Mundo de 2026. A chamada lista larga conta com 55 nomes e serve como base para a convocação oficial dos 26 jogadores que irão disputar o Mundial. Entre os atletas cotados para aparecer na relação estão Neymar, Thiago Silva, Vini Júnior, Rafinha, Casemiro, Bruno Guimarães, Gabriel Martinelli e Estevão. A convocação oficial será anunciada no dia 18 de maio, no Museu do Amanhã, no Rio de Janeiro. A tendência é que Ancelotti misture jogadores experientes com jovens destaques do futebol brasileiro e europeu. Nomes como Hugo Souza, Caio Jorge, Igor Jesus e Ryan também aparecem entre os mais comentados nos bastidores da CBF.
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0: Obrigado, gente.
1: Irmão, muito obrigado pelo convite. Deus te abençoe, sucesso. Mais e mais, que evento lindo, maravilhoso.
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0: Vai, menina!
1: Estamos encerrando aqui mais um Super Mais essa terça-feira. Muito obrigada pelo carinho, viu? Continua ligado na programação e amanhã eu volto com mais música pra você. Beijos da Thay, bye bye.
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5: O Flamengo venceu o Grêmio por 1 a 0 na noite de domingo, 10 de maio, na Arena do Grêmio, em Porto Alegre, em partida válida pela 15ª rodada do Campeonato Brasileiro. O único gol da partida foi marcado por Jorge Carrascal, no segundo tempo, garantindo mais 3 pontos para o rubro-negro na briga pelas primeiras posições da tabela. O time carioca dominou boa parte do jogo, criou as melhores oportunidades e ainda acertou a trave em duas ocasiões. Já o Grêmio tentou reagir diante da torcida, mas encontrou dificuldades para furar a defesa flamenguista. Com o resultado, o Flamengo chegou aos 30 pontos e segue firme na perseguição ao líder do Brasileirão, enquanto o Grêmio permanece no meio da tabela com 17 pontos.
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7: Olá, voltamos com o Info News. Ganhar cerca de 5 mil reais por mês já pode colocar um brasileiro entre os 10% mais ricos do país, segundo dados recentes divulgados pelo IBGE. A informação surpreende diante da percepção popular sobre riqueza, mas revela como a desigualdade social brasileira permanece profunda. Enquanto a renda média mensal por pessoa foi de R$ 2.264, em 2025, milhões de brasileiros seguem vivendo com menos de R$ 600 por mês, acredita? Os dados mostram que o topo da pirâmide financeira começa muito antes do que muitos imaginam. Já entre o 1% mais rico da população, o rendimento médio mensal ultrapassa R$ 24 mil por pessoa. Mesmo com melhora na faixas de menor renda nos últimos anos, a concentração permanece elevada. Os 10% mais ricos concentram mais de 40% de toda a renda nacional. O levantamento reforça que, apesar de avanços econômicos, o Brasil ainda enfrenta enormes desafios para reduzir desigualdades históricas e ampliar a distribuição de renda. Daqui a pouco, mais informações aqui no Info News. Fique ligado!
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7: Daqui a pouco, mais informações aqui no Info News. 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
1: 13 horas e 15 minutos.
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4: Previsão do tempo para terça-feira, 12 de maio de 2026. Região Sudeste. Em Vitória, no Espírito Santo, a previsão é de muitas nuvens e possibilidade de chuvas isoladas. Os termômetros registram mínima de 22 e máxima de 26 graus. A umidade relativa do ar vai de 80% a 40%. Indiaporã, São Paulo, comemora aniversário com céu claro, sem previsão de chuva. A temperatura mínima é de 13 e a máxima de 28 graus. A umidade relativa do ar é de 60 a 30%. Você ouviu a previsão do tempo para esta terça-feira, 12 de maio de 2026, com informações do INMET, o Instituto Nacional de Meteorologia.
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0: Olá, galerinha, olá, pessoal, estamos aqui ao vivo para mais uma edição do seu Show da Tarde. Prepare-se aí para uma tarde cheinha de diversão, de interatividade, informação para você e, é claro, os hits que não saem da sua cabeça.

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5: A primeira seleção a divulgar oficialmente os convocados para a Copa do Mundo de 2026 foi a Bélgica. A lista chamou atenção pela presença do atacante Romelu Lukaku, principal nome do setor ofensivo da equipe e uma das maiores esperanças do país para o torneio. O técnico também manteve boa parte da base experiente que disputou as últimas competições internacionais, misturando juventude e jogadores mais rodados. Além de Lukaku, nomes como Kevin De Bruyne, Jeremy Doku, Yuri Tielemans e Courtois aparecem entre os convocados para o Mundial. A Bélgica chega para a competição tentando apagar as campanhas abaixo das expectativas nas últimas grandes competições e aposta na experiência de sua geração mais conhecida para buscar um desempenho melhor na Copa do Mundo de 2026.
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6: Alô, você ligado na nossa programação! Está começando mais um Giro da Economia, trazendo as principais informações do mercado financeiro e também os preços atualizados dos produtos agrícolas nesta terça-feira, 12 de maio. E olha, o mercado começou o dia com pequenas oscilações nas moedas internacionais, enquanto o setor agrícola segue movimentando a economia com preços importantes para produtores, comerciantes e consumidores. Vamos primeiro falar do dólar comercial, que nesta manhã apresenta leve queda de 0,06%, sendo cotado a R$ 4,89. O mercado acompanha com atenção o cenário econômico internacional e, mesmo com pequenas variações, o dólar continua impactando diretamente setores como combustíveis, importações e o agronegócio. Já o euro também registra leve recuo de 0,02%, sendo negociado a R$ 5,76. O cenário europeu segue influenciando o comportamento da moeda, enquanto investidores monitoram os próximos movimentos da economia mundial. Entre as outras moedas e indicadores internacionais, o dólar turismo aparece praticamente estável, cotado a R$ 5,09. A libra esterlina apresenta leve alta de 0,16%, chegando a R$ 6,69. O peso argentino segue cotado a 0,004, mantendo baixo valor em relação ao real. Enquanto isso, o Bitcoin registra queda de 0,45%, com a criptomoeda sendo negociada na faixa de R$ 395.610. Agora vamos ao setor agrícola, que continua sendo uma das grandes forças da economia brasileira. O açúcar aparece cotado a R$ 96,59 a saca de 50 quilos. Já o algodão está sendo vendido a R$ 4,23 por libra peso. O arroz segue com preço de R$ 62,07 a saca de 50 quilos, enquanto o milho registra a cotação de R$ 65,98 a saca de 60 quilos. No mercado pecuário, o bezerro chama atenção com valor de R$ 3.424,97 por cabeça. Já o boi gordo está cotado a R$ 352,55 por arroba, mantendo o setor atento às movimentações do mercado da carne. E o café continua com preço elevado. A saca de 60 quilos está sendo comercializada a R$ 1.669,93, refletindo a forte movimentação do mercado cafeeiro nos últimos meses. Essas foram as principais informações do Giro da Economia desta terça-feira. Continue ligado na programação para mais notícias, atualizações do mercado e tudo que movimenta o Brasil e o mundo.
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8: Olá, hoje é terça-feira, 12 de maio de 2026. Eu sou o Silva Júnior e está no ar o Info News. A balança comercial brasileira registrou resultado histórico em abril e fechou o mês com superávit de 10,53 bilhões de dólares. O número divulgado pelo Ministério de Desenvolvimento, Indústria, Comércio e Serviços representa alta de 37,5% em relação a a abril do ano passado e é o melhor desempenho para o mês desde o início da série histórica, em 1989. Em abril, as exportações somaram 34,1 bilhões de dólares, enquanto as importações chegaram a 23,6 bilhões. O saldo positivo ocorre quando o país vende mais para o exterior do que compra. Nos quatro primeiros meses, o superávit acumulado chegou a 24,78 bilhões de dólares, avanço de 43,5% na comparação anual. Entre os destaques das vendas externas aparecem soja, petróleo, minério de ferro, carne bovina, óleos combustíveis e café. A China segue como principal destino, seguida pela União Europeia e pelos Estados Unidos. Daqui a pouco, mais informações aqui no Info News. Fique ligado!
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10: Oi, gente! Nós estamos chegando aqui na nossa melhor programação do Brasil. Que delícia! Terça-feira, sua linda! Hoje é dia 12. 12 de maio de 2026. Eu tô aqui feliz da vida para fazer companhia com você e trazer previsões astrais. Bora começar o nosso horóscopo de hoje? Alô, você de Áries! Olha, o céu tá agitado nesta terça e muitos aspectos marcam presença, mas a maioria é top, tá? É, vai dar bom. Seus talentos e suas qualidades vão bombar no trabalho, vitórias importantes podem ser alcançadas e sua capacidade de iniciativa está empoderada. No amor, com o brilho pessoal a milhão, também vai atrair amizades e contatinhos sem fazer muito esforço, viu? O crush vai cair de amores por você. Só, a dica só é para você evitar provocações e tretinhas com o love no início da tarde. Tá bom? Áries, número de hoje é o 16, a cor rosa. Ouro. Mudanças importantes acontecem entre as estrelas e você pode esperar em de tudo um pouco hoje, tá, Turinho? A lua, ela tá circulando no seu inferno astral, pode mexer com os ânimos e recomenda a cuidar mais, com mais carinho do organismo para manter a sua energia lá no alto. Nos assuntos do coração, Vênus e Júpiter jogam no seu time e formam uma aliança poderosa, revelando que sua comunicação vai ficar mais cativante e envolvente. Confie em seus encantos e bom papo para conquistar quem deseja, se estiver solteiro ou solteira, tá bom? O número de hoje é o 57, a cor azul. Gêmeos. E você de Gêmeos, meninos e meninas de Gêmeos, o dia tá, graças a Deus, é muito bom para você, tá? Hoje a Lua e Júpiter, é isso? Não. Hoje a Lua troca muitos likes aí com os astros, né? Anunciando um momento propício para você ir atrás dos seus sonhos e esperanças. Tudo vai caminhar com mais agilidade na sua vida, sua capacidade de liderança ficará no auge e você vai contar com aliados importantes para colocar os seus planos e projetos em ação. No amor, novos contatos também estão previstos e você pode conhecer pessoas especiais em companhia dos amigos. Mas ó, não descarte contratempos na paixão no período da tarde. Então a dica é ser paciente, mesmo porque a paquera vai valer a pena depois, tá? O número da sorte hoje é o 57, a cor amarelo. E você de Câncer? Olha, o astral tá bem movimentado hoje. A sua energia física e mental deve surpreender, tá, meu consagrado, minha consagrada? No trabalho não vai faltar disposição para correr atrás dos seus interesses, não. No amor, seu poder de sedução e carisma vão dar show, hein? Alguém que faz sucesso na pista pode se interessar por você. Só não descarte algumas tretinhas e disputas com parentes no início da tarde. Então seja mais paciente e evite perder a boa à toa. Combinado? Número de hoje é 49, a cor cinza. E assim, ponto final. Terminamos o nosso primeiro bloco aqui do horóscopo, prometendo voltar daqui a pouco. Já, eu vou falar para você de Leão, Virgem, Libra e Escorpião, tá bom? Daqui a pouquinho, aqui na melhor programação do Brasil. Continue com a gente. Até já!
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volta pra você aqui ao vivo, hein? Com o seu show da tarde. Espero que todos estejam aí prontos pra curtir, pra aproveitar essa tarde aí empolgante ao som das melhores músicas. Ó, sem mais delongas, vamos nessa, vamos tocar...

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4: O Vasco voltou a vencer no Campeonato Brasileiro ao bater o Atlético Paranaense por 1 a 0 na noite de domingo, 10 de maio, em São Januário. O gol da vitória cruzmaltina foi marcado por Thiago Mendes ainda no primeiro tempo, garantindo 3 pontos importantes para a equipe carioca diante da torcida. Com o resultado, o Vasco chegou aos 20 pontos e subiu para a 8ª posição na tabela do Brasileirão, encerrando uma sequência de 2 partidas sem vitória. Já o Atlético Paranaense permaneceu com 23 pontos e caiu para a 5ª colocação. Após a partida, o técnico Renato Gaúcho elogiou a postura do time e destacou a entrega dos jogadores dentro de campo.
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5: A oposição no Congresso Nacional começou a articular uma proposta de emenda à Constituição, a chamada PEC da Anistia. A movimentação ocorre logo após o ministro Alexandre de Moraes, do Supremo Tribunal Federal, suspender a aplicação da Lei da Dosimetria. A decisão do STF tem impacto direto no cenário político, pois a lei suspensa poderia reduzir a pena do ex-presidente Jair Bolsonaro. Líderes do governo já se manifestaram contra a proposta, classificando a tentativa de anistia como prejudicial à democracia brasileira.
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7: Oi, gente, nós estamos de volta aqui na nossa rádio preferida. Maravilha de programação, né, Chuchu? Como é que você tá? Tudo bem? Tudo certo? Tudo beleza? Graças a Deus. Que bom, né? Tá na hora de continuarmos aqui o nosso horóscopo do dia. Vamos saber o que os astros revelam pra você, pra mim, nesta terça-feira maravilhosa. Mais uma semana, né? Bom demais. Bora lá começar? Alô, você de Leão! Hoje os astros esparramam God Vibes e anunciam novidades que podem trazer mudanças positivas em todos os setores da sua vida, tá, Leãozinho? O período será de prosperidade na carreira e a possibilidade de você começar algo que vai proporcionar muita realização. No amor, nos assuntos do coração, um dia também está cheio de promessas boas. Você vai dar um show de charme, simpatia e sedução. Que isso, hein? Número da sorte hoje é o 9. A cor é o azul claro. Virginiano, virginiana, os astros abrem o dia com vibes estimulantes e fortalecem o seu lado ambicioso. Você vai ter muita disposição para ir atrás dos seus interesses e deve batalhar com mais garra por seu progresso. Pode faturar um dinheirinho extra aí à custa do seu empenho e da sua dedicação, viu? Além do no amor, né? Alguém do seu jeito, um jeito envolvente e ar de mistério, pode mexer com os seus desejos. Que é isso, hein, rapaz? As amizades hoje e os contatos sociais recebem um belo incentivo de Vênus. Feche a parceria com Júpiter e garante que surpresinhas deliciosas podem rolar na pista. Número de hoje é o 54, a cor preto. Libra, amores! Olha, hoje seu signo é especialista na arte de se relacionar, né? E hoje vai provar por que consegue se dar tão bem com todo mundo. Vai ser difícil, aliás, vai ser fácil, né? Cativar as atenções alheias e neste período há mais chance de firmar parcerias bem-sucedidas na vida pessoal, profissional ou amorosa. A dica de hoje é só para ficar esperto, esperta depois do almoço, tá, Librinha? Quando tretas e atritos vão a rondar o romance. Ainda bem que logo depois tudo isso vai entrar nos eixos e aí já viu, né? Só love, só love. Número da sorte hoje é o 13, a cor é lilás.
1: Escorpião.
7: E você de escorpião, hoje o céu tá forrado de aspectos e você vai receber um baita incentivo dos astros para transformar sua força de trabalho em dinheiro no bolso, bebê. A lua, ela muda de cenário e deixa a sua vitalidade no modo turbo hoje, tá? Conquistas importantes podem ser alcançadas. Boas novidades estão previstas nos assuntos do coração também. Na vida 2, a união vai ficar repleta de harmonia. Número da sorte para você hoje de escorpião é o 39. A cor? Amarelo. E assim, ponto final. Terminamos o segundo bloco aqui do nosso horóscopo. Daqui a pouquinho a gente volta, tá? E aí eu falo para você de Sagitário, Capricórnio, Aquário e Peixes. Continue com a gente aqui na melhor programação do Brasil. Até daqui a pouco.
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8: 13 horas e 59 minutos.
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11: Previsão do tempo para terça-feira, 12 de maio de 2026. Região Sudeste. Em Vitória, no Espírito Santo, a previsão é de muitas nuvens e possibilidade de chuvas isoladas. Os termômetros registram mínima de 22 e máxima de 26 graus. A umidade relativa do ar vai de 80 a 40%. Indiaporã, São Paulo, comemora aniversário com céu claro, sem previsão de chuva. A temperatura mínima é de 13 e a máxima de 28 graus. A umidade relativa do ar é de 60 a 30%. Você ouviu a previsão do tempo para esta terça-feira, 12 de maio de 2026, com informações do INMET, o Instituto Nacional de Meteorologia.
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com você no seu show da tarde. E já vamos dar aqui o play na sequência que envolve você, hein? Os hits mais incríveis, o que tá bombando lá fora, toca aqui na sua programação. O seu programa cheio de energia positiva.

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1: A NFL anunciou que New York Giants e Dallas Cowboys vão se enfrentar na semana 1 da próxima temporada. Esse primeiro jogo será disputado no dia 13 de setembro. E a tabela completa da próxima temporada será divulgada nessa quinta-feira, dia 14.

Alô, você ligado na nossa programação. Está começando mais um Giro da Economia, trazendo as principais informações do mercado financeiro e também os preços atualizados dos produtos agrícolas nesta terça-feira, 12 de maio. E olha, o mercado começou o dia com pequenas oscilações nas moedas internacionais, enquanto o setor agrícola segue movimentando a economia com preços importantes para produtores, comerciantes e consumidores. Vamos primeiro falar do dólar comercial, que nesta manhã apresenta leve queda de 0,06%, sendo cotado a R$ 4,89. O mercado acompanha com atenção o cenário econômico internacional e, mesmo com pequenas variações, o dólar continua impactando diretamente setores como combustíveis, importações e o agronegócio. Já o euro também registra leve recuo de 0,02%, sendo negociado a R$ 5,76. O cenário europeu segue influenciando o comportamento da moeda, enquanto investidores monitoram os próximos movimentos da economia mundial. Entre as outras moedas e indicadores internacionais, o dólar turismo aparece praticamente estável, cotado a R$ 5,09. A libra esterlina apresenta leve alta de 0, das indicadores internacionais, o dólar turismo aparece praticamente estável, cotado a R$ 5,09. A libra esterlina

R$ 4,59 a saca de 50 quilos. Já o algodão está sendo vendido a R$ 4,23 por libra peso. O arroz segue com preço de R$ 62,07 a saca de 50 quilos, enquanto o milho registra a cotação de R$ 65,98 a saca de 60 quilos. No mercado pecuário, o bezerro chama atenção com valor de R$ 3.424,97 por cabeça. Já o boi gordo está cotado a R$ 352,55 por arroba, mantendo o setor atento às movimentações do mercado da carne. E o café continua com preço elevado. A saca de 60 quilos está sendo comercializada a R$ 1.669,93, refletindo a forte movimentação do mercado cafeeiro nos últimos meses. Essas foram as principais informações do Giro da Economia desta terça-feira. Continue ligado na programação para mais notícias, atualizações do mercado e tudo que movimenta o Brasil e o mundo.

0: O ativista brasileiro Tiago Ávila foi deportado por Israel após ter sido detido em águas internacionais. A prisão, considerada ilegal por organizações de direitos humanos, gerou indignação e mobilizou a diplomacia para garantir o retorno seguro do brasileiro. Ávila participava de uma missão humanitária quando a embarcação foi interceptada pelas forças israelenses. A deportação encerra o episódio de tensão, mas levanta novos debates sobre a atuação militar de Israel contra ativistas em áreas de conflito.
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4: Oi, gente, tudo bem? Nós estamos de volta. Delícia de terça-feira, sua linda. Estamos aqui com previsões astrais, né? É hora de sabermos o que os astros revelam para mim e para você nesta semana. Vamos lá, bora? Alô, você de Sagitário!
5: Sagitário!
4: Trabalho e dinheiro. Olha, sagitarianos e sagitarianas que sonham com novidades no trabalho, nas finanças e no amor, podem levantar as mãos para o céu e agradecer. A Lua, ela ingressa no setor mais positivo do zodíaco, e anuncia um período de sorte e ótimas promessas em vários setores da sua vida. Seus dons e talentos vão trazer triunfos, aplausos e ganhos, mas é na paixão que sua estrela vai brilhar mais, hein? Ah, vai ser fácil ficar no centro das atenções hoje, atrair novos contatinhos, né? Agora, se já escolheu seu alvo, vai contar com carisma, simpatia e seducência de sobra para fisgar quem deseja e quem faz o seu coração disparar. O número de hoje é o 11, a cor branco.
5: Capricórnio.
4: Os assuntos financeiros e familiares estarão na ordem do dia. Você deve pensar bem mais em construir bases sólidas para o futuro, viu? E vai contar com mais coragem e confiança para ir atrás dos seus interesses. Olha, na paixão, no lado amoroso, Vênus e Júpiter prometem um período de emoções intensas e definições. Se você está afim de alguém, invista sem medo na conquista, porque o momento é perfeito para embarcar em uma relação firme. O número de hoje é o 36, a cor salmão.
5: Aquário.
4: Meninos e meninas de aquário, sorte. Bom, querendo segundar com boas notícias, né? Então vamos lá levantar as mãos para os céus, porque tem novidade positiva. Mercúrio finaliza a caminhada contrária e é um dos seus principais aliados hoje, viu? Além de favorecer suas parcerias e alianças pessoais e profissionais, ele vai dar o maior incentivo para você definir a situação com o crush e embarcar em um namoro firme. O romance vai ficar blindado. Número da sorte para você hoje é o 6. A cor é o azul claro.
5: Peixes.
4: E você de peixes? A semana tá redondinha para você, tá, meu consagrado, minha consagrada? Os astros prometem um dia muito bom, mais uma vez, como foi ontem, né? Tava previsto ontem para você também um dia muito bom, hoje também não é diferente, não. A Lua...

0: Lua, ela se despede do seu signo e começa a se movimentar em sua casa da fortuna e promete um período redondinho para você dobrar os seus ganhos, tá bom? Aproveite essa canja aí, né? E corre aí atrás dos seus interesses materiais, porque agora é a hora certa de agir para tirar a barriga da miséria. Só convém ligar o radarzinho no período da tarde, viu? Empregue seus recursos com sabedoria, ok? Aliança de Vênus e Júpiter promete um dia glorioso, perfeito para conquistar o crush dos sonhos também. O número da sorte hoje é o 59, a cor bege. E assim, ponto final. Terminamos o nosso horóscopo de hoje, prometendo voltar amanhã, quarta-feira, aqui na nossa rádio. Forte abraço para você, beijo, se cuida, juízo, hein, Chuchu? Até amanhã, tchau.
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2: 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Volta pra você aqui ao vivo, hein? Com o seu show da tarde. Espero que todos estejam aí prontos pra curtir, pra aproveitar essa tarde aí empolgante, ao som das melhores músicas. Ó, sem mais delongas, vamos nessa, vamos tocar nossa primeira.

0: Ei, que tá respeitando, essa, meu amor?
1: História verdadeira, meu compadre.

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3: Existe uma teoria que se chama 90-10, onde uma pessoa tem 90% daquilo que você procura em alguém, só que você foca naqueles 10% que falta. Aí você sai pra rua, se aventura, e realmente você encontra aqueles 10%, mas não se deu conta que perdeu os 90%.

0: Os 10% a gente deixa pro garçom, né não?
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2: 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O tenista italiano Jannik Sinner, atual número 1 do ranking da ATP, alcançou um feito histórico nessa segunda, tornando-se apenas o segundo homem a vencer seus primeiros 25 jogos de Masters 1000 na temporada, igualando o recorde de Novak Djokovic. O tenista já conquistou 5 títulos consecutivos de Masters 1000 e segue em busca do sexto.

A justiça brasileira condenou o ex-assessor da presidência, Felipe Martins, a 21 anos de prisão. A decisão judicial marca um dos desdobramentos mais significativos envolvendo figuras ligadas ao alto escalão do governo do ex-presidente Jair Bolsonaro. A defesa de Felipe Martins já está traçando novas estratégias jurídicas na tentativa de reverter a dura sentença e escapar das determinações impostas pelo ministro Alexandre de Moraes. O caso continua gerando forte repercussão no cenário político e jurídico nacional.

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1: 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Olha, prepare-se porque essa seleção promete. 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

0: Saúde, Castro!
1: Satisfação, João Bosco.
0: Que é isso?
1: Satisfação,
0: que energia.
1: Satisfação, Gabriel.
2: Que projeto lindo, irmão.
1: Tamo junto, meu irmão.
3: Deus abençoe. Lindo demais a conta.
1: Vocês, seus gatos.

A FIFA revelou detalhes do grupo de estudos técnicos para a Copa do Mundo 2026. Especialistas farão análises inovadoras de todos os jogos da competição. O TSG será supervisionado pelo diretor de desenvolvimento do futebol mundial da FIFA, Arsène Wenger. O grupo vai ajudar a identificar tendências no jogo, preparar as futuras gerações e contribuir para tornar o futebol mais emocionante.

No cenário internacional, Brasil e Estados Unidos buscam uma reaproximação diplomática após um período marcado por tensões comerciais. O encontro entre os presidentes Luiz Inácio Lula da Silva e Donald Trump representa uma tentativa de reconstruir o diálogo entre os dois governos, que possuem posicionamentos ideológicos opostos. A parceria histórica entre as duas nações sofreu abalos recentes devido à cobrança de tarifas impostas pelo governo americano sobre as exportações brasileiras. Agora, as equipes diplomáticas trabalham para superar os impasses e fortalecer os laços econômicos bilaterais.

volta pra você aqui ao vivo, hein? Com o seu show da tarde. Espero que todos estejam aí prontos pra curtir, pra aproveitar essa tarde aí empolgante ao som das melhores músicas. Ó, sem mais delongas, vamos nessa. Vamos tocar nossa

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1: A Argentina divulgou sua pré-lista com 55 jogadores para a Copa. E o nome de Prestiani, que está suspenso por ofensas racistas contra Vinícius Júnior, está nela. Lembrando que ele pegou um gancho de 6 partidas. Mesmo com a suspensão, ele está na lista preliminar da seleção argentina. Messi também apareceu na relação, mas ainda não confirmou se vai participar da Copa.

Alô, você ligado na nossa programação. Está começando mais um Giro da Economia, trazendo as principais informações do mercado financeiro e também os preços atualizados dos produtos agrícolas nesta terça-feira, 12 de maio. E olha, o mercado começou o dia com pequenas oscilações nas moedas internacionais, enquanto o setor agrícola segue movimentando a economia com preços importantes para produtores, comerciantes e consumidores. Vamos primeiro falar do dólar comercial, que nesta manhã apresenta leve queda de 0,06%, sendo cotado a R$ 4,89. O mercado acompanha com atenção o cenário econômico internacional e, mesmo com pequenas variações, o dólar continua impactando diretamente setores como combustíveis, importações e o agronegócio. Já o euro também registra leve recuo de 0,02%, sendo negociado a R$ 5,76. O cenário europeu segue influenciando o comportamento da moeda, enquanto investidores monitoram os próximos movimentos da economia mundial. Entre as outras moedas e indicadores internacionais, o dólar turismo aparece praticamente estável, cotado a R$ 5,09. A libra esterlina apresenta leve alta de 0,16%, chegando a R$ 6,69. O peso argentino segue cotado a 0,004, mantendo baixo valor em relação ao real. Enquanto isso, o Bitcoin registra queda de 0,45%, com a criptomoeda sendo negociada na faixa de R$ 395.610. Agora vamos ao setor agrícola, que continua sendo uma das grandes forças da economia brasileira. O açúcar aparece cotado a R$ 96,59 a saca de 50 quilos. Já o algodão está sendo vendido a R$ 4,23 por libra peso. O arroz segue com preço de R$ 62,07 a saca de 50 quilos, enquanto o milho registra a cotação de R$ 65,98 a saca de 60 quilos. No mercado pecuário, o bezerro chama atenção com valor de R$ 3.424,97 por cabeça. Já o boi gordo está cotado a R$ 352,55 por arroba, mantendo o setor atento às movimentações do mercado da carne. E o café continua com preço elevado. A saca de 60 quilos está sendo comercializada a R$ 1.669,93, refletindo a forte movimentação do mercado cafeeiro nos últimos meses. Essas foram as principais informações do Giro da Economia desta terça-feira. Continue ligado na programação para mais notícias, atualizações do mercado e tudo que movimenta o Brasil e o mundo.

As autoridades dos Estados Unidos realizaram uma grande operação para desmantelar uma quadrilha formada por brasileiros. O grupo criminoso era especializado em aplicar golpes financeiros contra imigrantes recém-chegados ao país norte-americano. As investigações revelaram que os golpistas se aproveitavam da vulnerabilidade e da falta de informação das vítimas para extorquir dinheiro com falsas promessas. Os envolvidos foram presos e deverão responder por fraude e associação criminosa na justiça americana.

0: 15h09.
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3: Previsão do tempo para terça-feira, 12 de maio de 2026. Região Sudeste. Em Vitória, no Espírito Santo, a previsão é de muitas nuvens e possibilidade de chuvas isoladas. Os termômetros registram mínima de 22 e máxima de 26 graus. A umidade relativa do ar vai de 80 a 40%. Indiaporã, São Paulo, comemora aniversário com céu claro, sem previsão de chuva. A temperatura mínima é de 13 e a máxima de 28 graus. A umidade relativa do ar é de 60 a 30%. Você ouviu a previsão do tempo para esta terça-feira, 12 de maio de 2026, com informações do INMET, o Instituto Nacional de Meteorologia.

volta pra você aqui ao vivo, hein? Com o seu show da tarde. Espero que todos estejam aí prontos pra curtir, pra aproveitar essa tarde aí empolgante ao som das melhores músicas. Ó, sem mais delongas, vamos nessa, vamos tocar nossa.

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2: As últimas do esporte você confere agora nesta terça-feira, 12 de maio de 2026. E a seleção brasileira de futebol definiu nesta segunda pré-lista de 55 jogadores para a Copa do Mundo de 2026, hein? Da qual apenas 26 serão convocados por Carlo Ancelotti no próximo dia 18. Entre os nomes praticamente garantidos estão Vinícius Júnior, Rafinha, Casemiro e Marquinhos, enquanto Neymar deve aparecer novamente entre os pré-convocados, apesar das dúvidas sobre sua condição física. Por outro lado, jogadores como Estevão, Rodrigo e Éder Militão correm risco de ficar fora do Mundial por lesões, enquanto possíveis novidades incluem Murilo e Ederson. Haja coração, hein? Vamos aguardar aí. Semana que vem vai ser aí a semana decisiva, hein? Todo mundo vai acompanhar os convocados para a Copa do Mundo, dia 18, hein? A gente vai estar repercutindo aqui com certeza. Eu sou Kleber Salles e volto daqui a pouco, hein? Continue ligado aqui.
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O governo federal lançou uma campanha nacional para promover o fim da escala de trabalho de 6 dias de atuação para 1 de descanso, a chamada escala 6x1. O objetivo é estimular o debate sobre a redução da jornada sem que haja corte nos salários dos trabalhadores. A iniciativa busca alinhar o Brasil a tendências internacionais de valorização da qualidade de vida e saúde mental dos profissionais. Representantes da área econômica defendem que o aumento da produtividade permite essa flexibilização no mercado de trabalho.

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Volta pra você aqui ao vivo, hein? Com o seu Show da Tarde. Espero que todos estejam aí prontos pra curtir, pra aproveitar essa tarde aí empolgante ao som das melhores músicas. Ó, sem mais delongas, vamos nessa. Vamos tocar

0: E Deus abençoe esse sucesso maravilhoso.
1: 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Ah, moleque, brabo. 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
0: Obrigado, que Deus abençoe todos vocês.
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1: e toda a sua equipe maravilhosa. Isso é maravilhoso.
0: Que Deus abençoe. Você é louco, lindo, maravilhoso. Tamo junto, viu? Seus caras de tabaca amassado.
2: Cara de caralho, velho.

0: cantar.
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0: vocês.
1: Obrigado, gente.
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2: Aqui chegamos ao fim de mais um programa Show da Tarde, mas a diversão não vai parar por aqui. Continue sintonizadinho aí pra mais momentos assim como esse, cheio de muita animação, de muita música boa, hein? Até o nosso próximo encontro.
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7: E a Justiça de São Paulo determinou o bloqueio das contas bancárias de Romário para quitar uma dívida de cerca de R$33 mil com o ex-presidente da Confederação Brasileira de Futebol, Marco Polo Del Nero, em processo por danos morais, iniciado em 2013, após declarações do ex-atacante, dizendo que Del Nero deveria ser preso. Apesar da ordem judicial, o sistema não encontrou saldo positivo nas 9 contas localizadas em nome do senador, que já havia pago parte da condenação anteriormente, mas segue devendo o valor restante corrigido pela justiça. Eu sou Kleber Salles e volto daqui a pouco aqui no nosso Radar Esportivo. Continue ligado.
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8: Uma boa notícia para os motoristas e o setor de transportes. O preço do óleo diesel caiu pela quarta vez em um período de 5 semanas. Com esse novo recuo, o combustível já acumula uma redução de 4,5% nas bombas. A sequência de quedas traz alívio para os caminhoneiros e pode impactar positivamente o valor dos fretes em todo o país. Especialistas apontam que a redução reflete os recentes ajustes no mercado internacional e a política de preços adotada pelas distribuidoras.
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0: 11:41.
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3: Previsão do tempo para terça-feira, 12 de maio de 2026. Região Sudeste. Em Vitória, no Espírito Santo, a previsão é de muitas nuvens e possibilidade de chuvas isoladas. Os termômetros registram mínima de 22 e máxima de 26 graus. A umidade relativa do ar vai de 80% a 40%. Indiaporã, São Paulo, comemora aniversário com céu claro, sem previsão de chuva. A temperatura mínima é de 13 e a máxima de 28 graus. A umidade relativa do ar é de 60 a 30%. Você ouviu a previsão do tempo para esta terça-feira, 12 de maio de 2026, com informações do INMET, o Instituto Nacional de Meteorologia.
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9: Uma excelente terça-feira pra você. Hoje, terça-feira, terçou, hein? Eu sou o Kleber Salles. E aí, tá a fim de curtir aquele ritmo contagiante, né? O programa que vai animar o seu dia, certamente, é o nosso Pagodaço. Com certeza, agitando aí a sua terça-feira. Então, bora curtir, hein? Vamos se jogar junto aqui no Pagodaço. Aumente o volume. A minha primeirinha de hoje é essa daqui.

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1: E aí, tá curtindo bastante? Tá curtindo o nosso pagodaço? Tá requebrando, mexendo o esqueleto? Ó, uma parada rapidinha só pra você tomar uma aguinha, mas eu volto já já com mais músicas. Não sai daí.
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1: O Tottenham desperdiçou a chance de se afastar da zona de rebaixamento da Premier League ao empatar em 1-1 com o Leeds em casa, após Matzel marcar um golaço e depois cometer o pênalti que resultou no empate convertido por Dominic Calvert-Lewin. Com o resultado, os Spurs chegaram a 38 pontos e seguem pressionados na luta contra a queda, enquanto o brasileiro Richarlison teve participação discreta na partida. Eu sou Kleber Salles e volto já já com o último bloco do nosso Radar Esportivo desta terça-feira. Fique ligado.
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7: Os governos do Brasil e da China firmaram um novo acordo diplomático que promete facilitar o turismo e os negócios entre os dois países. A partir de agora, cidadãos brasileiros e chineses terão isenção de visto para viagens de até 30 dias. A medida, anunciada, fortalece as relações bilaterais e deve impulsionar o fluxo de viajantes e investidores. Autoridades destacam que a facilitação da entrada é um passo importante para estreitar os laços comerciais e culturais com o gigante asiático.
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1: E já estamos de volta aqui com o nosso pagodaço. E você vai curtir esse som aqui, ó. Escuta aí.
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1: No Mistura de Três. 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Moral.
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3: Esse é o nosso pagodaço pra finalizar mais uma sequência aqui. Essa música aí é show, hein? Daqui a pouquinho tem mais sucessos. As melhores você confere com a gente no pagodaço pra você fazer aquela swingueira com a gente aqui. Eita, nós!
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o Tesouro Nacional anunciou o lançamento do Tesouro Reserva, uma nova modalidade de investimento voltada para pequenos poupadores. A principal novidade é que os brasileiros poderão começar a investir com aplicações a partir de apenas R$1. Além do baixo valor inicial, o novo título público permite que o investidor solicite o resgate e saque o dinheiro na mesma hora. A medida visa democratizar o acesso a investimentos seguros e incentivar a formação de reservas de emergência no país.

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1: O presidente do São Paulo, Harry Mácis, afirmou em áudio vazado que Roger Machado seguirá no comando da equipe por...
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1: O presidente do São Paulo, Harry Mácis, afirmou em áudio vazado que Roger Machado

0: uma campanha que garanta vaga na Copa Libertadores da América. É, são os bastidores aí do São Paulo, né? A gente vai comentando, trazendo tudo para você aqui no nosso Radar Esportivo. Eu sou Kleber Salles e volto na próxima edição do nosso Radar Esportivo. Grande abraço para você e até lá!
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0: É, falei que a gente voltava rapidinho, né? Pagodaço de volta, com o melhor do samba e pagode pra você. Aumente o volume, é mais uma sequência chegando aqui, ó.
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0: grito! Dá um grito! Galera, todo show que a gente faz, tem uma música que a gente gosta de cantar ela uma, duas, três, quatro vezes no show. E eu queria saber se vocês autorizam a gente cantar Complicado mais uma vez. A gente pode cantar Complicado mais uma vez? Então eu queria pedir a todos vocês que cantassem bem alto, bem alto, bem alto, pra gente fazer esse vídeo rodar o Brasil amanhã, pode ser? Posso cantar com vocês? Vamos nessa então? Complicado.
1: Lodacato! 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
1: Oba! Essa foi feita por um compositor daqui e cantada por um cara de lá. Quem conhece essa música, né?
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0: Tio de pau!
1: Muito obrigado!
2: Skindo, finalizando aqui mais uma sequência no nosso pagodaço, né, rapaz? O samba e o pagode, claro, o samba não tem fronteiras, né? A gente vai seguindo sempre com essa programação que é top demais. Eu já tô indo embora, infelizmente, o pagodaço já tá terminando, mas a gente segue amanhã, né, com mais pagodaço aqui na programação número 1 da sua terça-feira. Um grande abraço, beijão pra todo mundo, fique com Deus e até amanhã.
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7: Olá, chegando para você mais um Esporte Agora com a minha apresentação, locutora Patrícia. E o Barcelona sagrou-se campeão espanhol pela 29ª vez ao vencer o Real Madrid por 2-0 pela 35ª rodada de La Liga no Camp Nou. Faltando ainda 3 rodadas para o fim do campeonato, o Barça soma 91 pontos e não pode mais ser alcançado pelo vice, justamente o Real, que tem 77 pontos. Bastava apenas um empate no clássico, mas o time catalão não deu chances para o maior rival. Rashford abriu o placar com um golaço de falta logo aos 8 minutos e Ferran Torres ampliou a vantagem ainda no primeiro tempo.
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9: Olá, voltamos, deixando você muito bem informado com o Info News. Programas sociais segue tendo papel essencial no orçamento de milhões de famílias brasileiras, principalmente entre lares de menor renda. O PNAD Contínua, divulgada pelo IBGE, mostra que em 2025, 18 milhões de domicílios tinham ao menos um morador recebendo Bolsa Família, BPC Loas e outros auxílios. Mesmo com queda leve entre o ano anterior, o alcance continua acima do período pré-pandemia. Entre as famílias beneficiadas, a renda média por pessoa foi de R$ 886. O Bolsa Família segue como principal programa de transferência de renda do país, presente em 17,2% dos lares brasileiros. Já o BPC Loas atingiu o maior percentual da série histórica. O levantamento também mostra que esses recursos têm peso maior no Norte e no Nordeste, onde compõem parte importante da renda familiar. Apesar do avanço do mercado de trabalho, os dados reforçam que os benefícios continuam fundamentais para reduzir vulnerabilidades e garantir renda mínima a famílias em situação de fragilidade social. Encerramos aqui mais um Info News. Eu sou o Silva Júnior e volto amanhã com mais notícias para você. Grande abraço e até lá.
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10: 16 horas e 39 minutos.
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13: Previsão do tempo para terça-feira, 12 de maio de 2026. Região Sudeste. Em Vitória, no Espírito Santo, a previsão é de muitas nuvens e possibilidade de chuvas isoladas. Os termômetros registram mínima de 22 e máxima de 26 graus. A umidade relativa do ar vai de 80% a 40%. Indiaporã, São Paulo, comemora aniversário com céu claro, sem previsão de chuva. A temperatura mínima é de 13 e a máxima de 28 graus. A umidade relativa do ar é de 60% a 30%. Você ouviu a previsão do tempo para esta terça-feira, 12 de maio de 2026, com informações do INMET, o Instituto Nacional de Meteorologia.
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0: Muito bem, terça-feira. Estamos chegando e chegando com tudo e contando com a sua audiência maravilhosa. Senhoras e senhores, Retro Hits está no ar. Sinta-se à vontade, hein? Vem chegando mais, vem chegando junto. E começando essa edição, um grande sucesso para você.

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7: E o Cruzeiro virou sobre o Bahia e venceu por 2-1 na Arena Fonte Nova, em duelo válido pela 15ª rodada do Campeonato Brasileiro. O jovem Kaique, que vem tendo pouco espaço, foi acionado por Arthur Jorge e definiu a virada. Antes, Luciano Juba havia inaugurado o placar para o Bahia. Cauã Moraes também balançou as redes. As equipes voltam a campo neste meio de semana pela volta da quinta fase da Copa do Brasil. Depois de empatar por 2-2 na ida, o Cruzeiro recebe o Goiás nesta terça-feira. Já o Bahia, que perdeu por 3-1 para o Remo na ida, terá que buscar o resultado fora de casa na quarta-feira.
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8: Alô, você ligado na nossa programação. Está começando mais um Giro da Economia, trazendo as principais informações do mercado financeiro e também os preços atualizados dos produtos agrícolas nesta terça-feira, 12 de maio. E olha, o mercado começou o dia com pequenas oscilações nas moedas internacionais, enquanto o setor agrícola segue movimentando a economia com preços importantes para produtores, comerciantes e consumidores. Vamos primeiro falar do dólar comercial, que nesta manhã apresenta leve queda de 0,06%, sendo cotado a R$ 4,89. O mercado acompanha com atenção o cenário econômico internacional e, mesmo com pequenas variações, o dólar continua impactando diretamente setores como combustíveis, importações e o agronegócio. Já o euro também registra leve recuo de 0,02%, sendo negociado a R$ 5,76. O cenário europeu segue influenciando o comportamento da moeda, enquanto investidores monitoram os próximos movimentos da economia mundial. Entre as outras moedas e indicadores internacionais, o dólar turismo aparece praticamente estável, cotado a R$ 5,09. A libra esterlina apresenta leve alta de 0,16%, chegando a R$ 6,69. O peso argentino segue cotado a 0,004, mantendo baixo valor em relação ao real. Enquanto isso, o Bitcoin registra queda de 0,45%, com a criptomoeda sendo negociada na faixa de R$ 395.610. Agora vamos ao setor agrícola, que continua sendo uma das grandes forças da economia brasileira. O açúcar aparece cotado a R$ 96,59 a saca de 50 quilos. Já o algodão está sendo vendido a R$ 4,23 por libra peso. O arroz segue com preço de R$ 62,07 a saca de 50 quilos, enquanto o milho registra a cotação de R$ 65,98 a saca de 60 quilos. No mercado pecuário, o bezerro chama atenção com valor de R$ 3.424,97 por cabeça. Já o boi gordo está cotado a R$ 352,55 por arroba, mantendo o setor atento às movimentações do mercado da carne. E o café continua com preço elevado. A saca de 60 quilos está sendo comercializada a R$ 1.669,93, refletindo a forte movimentação do mercado cafeeiro nos últimos meses. Essas foram as principais informações do Giro da Economia desta terça-feira. Continue ligado na programação para mais notícias, atualizações do mercado e tudo que movimenta o Brasil e o mundo.
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9: Olá, voltamos com Info News. Ganhar cerca de R$ 5.000 por mês já pode colocar um brasileiro entre os 10% mais ricos do país, segundo dados recentes divulgados pelo IBGE. A informação surpreende diante da percepção popular sobre riqueza, mas revela como a desigualdade social brasileira permanece profunda. Enquanto a renda média mensal por pessoa foi de R$ 2.264 Em 2025, milhões de brasileiros seguem vivendo com menos de R$600 por mês, acredita? Os dados mostram que o topo da pirâmide financeira começa muito antes do que muitos imaginam. Já entre o 1% mais rico da população, o rendimento médio mensal ultrapassa R$24 mil por pessoa. Mesmo com melhora na faixas de menor renda nos últimos anos, a concentração permanece elevada. Os 10% mais ricos concentram mais de 40% de toda a renda nacional. O levantamento reforça que, apesar de avanços econômicos, o Brasil ainda enfrenta enormes desafios para reduzir desigualdades históricas e ampliar a distribuição de renda. Daqui a pouco, mais informações aqui no Info News. Fique ligado.
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11: Opa, vem chegando mais, vem chegando junto. 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

0: Já já tem muito mais Zona Livre pra você aqui na nossa programação. Melhor do pop rock, hein?
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3: A Argentina divulgou sua pré-lista com 55 jogadores para a Copa. E o nome de Prestiani, que está suspenso por ofensas racistas contra Vinícius Júnior, está nela. Lembrando que ele pegou um gancho de 6 partidas. Mesmo com a suspensão, ele está na lista preliminar da seleção argentina. Messi também apareceu na relação, mas ainda não confirmou se vai participar da Copa.

Alô, você ligado na nossa programação. Está começando mais um Giro da Economia, trazendo as principais informações do mercado financeiro e também os preços atualizados dos produtos agrícolas nesta terça-feira, 12 de maio. E olha, o mercado começou o dia com pequenas oscilações nas moedas internacionais, enquanto o setor agrícola segue movimentando a economia com preços importantes para produtores, comerciantes e consumidores. Vamos primeiro falar do dólar comercial, que nesta manhã apresenta leve queda de 0,06%, sendo cotado a R$ 4,89. O mercado acompanha com atenção o cenário econômico internacional e, mesmo com pequenas variações, o dólar continua impactando diretamente setores como combustíveis, importações e o agronegócio. Já o euro também registra leve recuo de 0,02%, sendo negociado a R$ 5,76. O cenário europeu segue influenciando o comportamento da moeda, enquanto investidores monitoram os próximos movimentos da economia mundial. Entre as outras moedas e indicadores internacionais, o dólar turismo aparece praticamente estável, cotado a R$ 5,09. A libra esterlina apresenta leve alta de 0,16%, chegando a R$ 6,69. O peso argentino segue cotado a 0,004, mantendo baixo valor em relação ao real. Enquanto isso, o Bitcoin registra queda de 0,45%, com a criptomoeda sendo negociada na faixa de R$ 395.610. Agora vamos ao setor agrícola, que continua sendo uma das grandes forças da economia brasileira. O açúcar aparece cotado a R$ 96,59 a saca de 50 quilos. Já o algodão está sendo vendido a R$ 4,23 por libra peso. O arroz segue com preço de R$ 62,07 a saca de 50 quilos, enquanto o milho registra a cotação de R$ 65,98 a saca de 60 quilos. No mercado pecuário, o bezerro chama atenção com valor de R$ 3.424,97 por cabeça. Já o boi gordo está cotado a R$ 352,55 por arroba, mantendo o setor atento às movimentações do mercado da carne. E o café continua com preço elevado. A saca de 60 quilos está sendo comercializada a R$ 1.669,93, refletindo a forte movimentação do mercado cafeeiro nos últimos meses. Essas foram as principais informações do Giro da Economia desta terça-feira. Continue ligado na programação para mais notícias, atualizações do mercado e tudo que movimenta o Brasil e o mundo.

0: O ativista brasileiro Thiago Ávila foi deportado por Israel após ter sido detido em águas internacionais. A prisão, considerada ilegal por organizações de direitos humanos, gerou indignação e mobilizou a diplomacia para garantir o retorno seguro do brasileiro. Ávila participava de uma missão humanitária quando a embarcação foi interceptada pelas forças israelenses. A deportação encerra o episódio de tensão, mas levanta novos debates sobre a atuação militar de Israel contra ativistas em áreas de conflito.
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6: Tô de volta aqui no nosso Zona Livre.

0: Zona Livre volta já com mais pop rock. 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
4: As últimas do esporte você confere agora nesta terça-feira, 12 de maio de 2026. E a Seleção Brasileira de Futebol definiu nesta segunda pré-lista de 55 jogadores para a Copa do Mundo de 2026, hein? Da qual apenas 26 serão convocados por Carlo Ancelotti no próximo dia 18. Entre os nomes praticamente garantidos estão Vinícius Júnior, Rafinha, Casemiro e Marquinhos, enquanto Neymar deve aparecer novamente entre os pré-convocados, apesar das dúvidas sobre sua condição física. Por outro lado, jogadores como Estevão, Rodrigo e Éder Militão correm risco de ficar fora do Mundial por lesões, enquanto possíveis novidades incluem Murilo e Ederson. Haja coração, hein? Vamos aguardar aí. Semana que vem vai ser aí a semana decisiva, hein? Todo mundo vai acompanhar os convocados para a Copa do Mundo, dia 18, hein? A gente vai estar repercutindo aqui com certeza. Eu sou Kleber Salles e volto daqui a pouco, hein? Continue ligado aqui.
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5: A Justiça Brasileira condenou o ex-assessor da presidência, Felipe Martins, a 21 anos de prisão. A decisão judicial marca um dos desdobramentos mais significativos envolvendo figuras ligadas ao alto escalão do governo do ex-presidente Jair Bolsonaro. A defesa de Felipe Martins já está traçando novas estratégias jurídicas na tentativa de reverter a dura sentença e escapar das determinações impostas pelo ministro Alexandre de Moraes. O caso continua gerando forte repercussão no cenário político e jurídico nacional.
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6: 18 horas e 44 minutos.
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0: Viu? 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

As autoridades dos Estados Unidos realizaram uma grande operação para desmantelar uma quadrilha formada por brasileiros. O grupo criminoso era especializado em aplicar golpes financeiros contra imigrantes recém-chegados ao país norte-americano. As investigações revelaram que os golpistas se aproveitavam da vulnerabilidade e da falta de informação das vítimas para extorquir dinheiro com falsas promessas. Os envolvidos foram presos e deverão responder por fraude e associação criminosa na justiça americana.

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1: O Tottenham desperdiçou a chance de se afastar da zona de rebaixamento da Premier League ao empatar em 1-1 com o Leeds em casa, após Matzel marcar um golaço e depois cometer o pênalti que resultou no empate convertido por Dominic Calvert-Lewin. Com o resultado, os Spurs chegaram a 38 pontos e seguem pressionados na luta contra a queda, enquanto o brasileiro Richarlison teve participação discreta na partida. Eu sou Kleber Salles e volto já já com o último bloco do nosso Radar Esportivo desta terça-feira. Fique ligado!
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4: Tô de volta aqui no nosso Zona Livre.

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1: O nosso Zona Livre chegou ao fim. Obrigado pelo carinho da sua audiência. Eu tô indo nessa, mas já sabe, né? Amanhã tem mais Zona Livre e eu te espero aqui, tá bom? Beijão no fundo do coração. Fiquem todos com Deus e até amanhã. Tchau, tchau.
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4: O presidente do São Paulo, Harry Massis, afirmou em áudio vazado que Roger Machado seguirá no comando da equipe porque o clube não tem condições financeiras de pagar outra rescisão contratual, destacando que ainda arca com multas de antigos treinadores como Dorival Júnior, Luiz Obeldia e Hernan Crespo. Mesmo após a derrota para o Corinthians, o dirigente pediu calma à torcida e afirmou que considera positiva uma campanha que garanta vaga na Copa Libertadores da América. É, são os bastidores aí do São Paulo, né? A gente vai comentando, trazendo tudo para você aqui no nosso Radar Esportivo. Eu sou Kleber Salles e volto na próxima edição do nosso Radar Esportivo. Grande abraço para você e até lá.
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6: Alô, você ligado na nossa programação. Está começando mais um Giro da Economia, trazendo as principais informações do mercado financeiro e também os preços atualizados dos produtos agrícolas nesta terça-feira, 12 de maio. E olha, o mercado começou o dia com pequenas oscilações nas moedas internacionais, enquanto o setor agrícola segue movimentando a economia com preços importantes para produtores, comerciantes e consumidores. Vamos primeiro falar do dólar comercial, que nesta manhã apresenta leve queda de 0,06%, sendo cotado a R$ 4,89. O mercado acompanha com atenção o cenário econômico internacional e, mesmo com pequenas variações, o dólar continua impactando diretamente setores como combustíveis, importações e o agronegócio. Já o euro também registra leve recuo de 0,02%, sendo negociado a R$ 5,76. O cenário europeu segue influenciando o comportamento da moeda, enquanto investidores monitoram os próximos movimentos da economia mundial. Entre as outras moedas e indicadores internacionais, o dólar turismo aparece praticamente estável, cotado a R$ 5,09. A libra esterlina apresenta leve alta de 0,16%, chegando a R$ 6,69. O peso argentino segue cotado a 0,004 centavos, mantendo baixo valor em relação ao real. Enquanto isso, o Bitcoin registra queda de 0,45%, com a criptomoeda sendo negociada na faixa de R$ 395.610. Agora vamos ao setor agrícola, que continua sendo uma das grandes forças da economia brasileira. O açúcar aparece cotado a R$ 96,59 a saca de 50 quilos. Já o algodão está sendo vendido a R$ 4,23 por libra peso. O arroz segue com preço de R$ 62,07 a saca de 50 quilos, enquanto o milho registra a cotação de R$ 65,98 a saca de 60 quilos. No mercado pecuário, o bezerro chama atenção com valor de R$ 3.424,97 por cabeça. Já o boi gordo está cotado a R$ 352,55 por arroba, mantendo o setor atento às movimentações do mercado da carne. E o café continua com preço elevado. A saca de 60 quilos está sendo comercializada a R$ 1.669,93, refletindo a forte movimentação do mercado cafeeiro nos últimos meses. Essas foram as principais informações do Giro da Economia desta terça-feira. Continue ligado na programação para mais notícias, atualizações do mercado e tudo que movimenta o Brasil e o mundo.

O governo federal lançou uma campanha nacional para promover o fim da escala de trabalho de 6 dias de atuação para 1 de descanso, a chamada escala 6x1. O objetivo é estimular o debate sobre a redução da jornada sem que haja corte nos salários dos trabalhadores. A iniciativa busca alinhar o Brasil a tendências internacionais de valorização da qualidade de vida e saúde mental dos profissionais. Representantes da área econômica defendem que o aumento da produtividade permite essa flexibilização no mercado de trabalho.

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1: Ei, você aí, já tá preparado? Porque a emoção vai começar agora. Tá no ar o Avenida Brasil e eu sou Flávia Zamberg, sua companhia nessa viagem musical que só tem parada boa. Hoje a rota é especial. Vamos ouvir os hinos da MPB, aquelas músicas que o tempo não apaga, que grudam na alma da gente. É ao vivo, é agora, é de verdade, aqui direto do estúdio pra você. Então não perde tempo, aumenta esse volume, canta junto e vem comigo, porque o Avenida Brasil já começou, minha gente. Avenida Brasil.

0: E assim finalizamos esse bloco, mas já deixa o ouvido ligado. Logo mais tem mais hits, clássicos e toda a energia do Avenida Brasil direto pra você sentir e cantar junto. Avenida Brasil.
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3: Olá, chegando para você mais um Esporte Agora com a minha apresentação, locutora Patrícia. E o Barcelona sagrou-se campeão espanhol pela 29ª vez ao vencer o Real Madrid por 2-0 pela 35ª rodada de La Liga no Camp Nou. Faltando ainda 3 rodadas para o fim do campeonato, o Barça soma 91 pontos e não pode mais ser alcançado pelo vice, justamente o Real, que tem 77 pontos. Bastava apenas um empate no clássico, mas o time catalão não deu chances para o maior rival. Rashford abriu o placar com um golaço de falta logo aos 8 minutos e Ferran Torres ampliou a vantagem ainda no primeiro tempo.
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0: Uma boa notícia para os motoristas e o setor de transportes. O preço do óleo diesel caiu pela quarta vez em um período de 5 semanas. Com esse novo recuo, o combustível já acumula uma redução de 4,5% nas bombas. A sequência de quedas traz alívio para os caminhoneiros e pode impactar positivamente o valor dos fretes em todo o país. Especialistas apontam que a redução reflete os recentes ajustes no mercado internacional e a política de preços adotada pelas distribuidoras.
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5: E já estamos de volta, minha gente. Mais um bloco do Avenida Brasil, chegando com música boa, alegria e toda a emoção da nossa MPB. Então aumenta o som e vem curtir junto.

E assim encerramos mais uma edição do Avenida Brasil. Eu sou Flávia Zamberg, trazendo os clássicos da MPB que embalam nossas vidas. Respira fundo, sente a música e até a próxima, porque voltaremos na próxima edição com mais emoção e alegria.

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1: E o Cruzeiro virou sobre o Bahia e venceu por 2-1 na Arena Fonte Nova, em duelo válido pela 15ª rodada do Campeonato Brasileiro. O jovem Kaique, que vem tendo pouco espaço, foi acionado por Arthur Jorge e definiu a virada. Antes, Luciano Juba havia inaugurado o placar para o Bahia. Cauã Moraes também balançou as redes. As equipes voltam a campo neste meio de semana pela volta da quinta fase da Copa do Brasil. Depois de empatar por 2-2 na ida, o Cruzeiro recebe o Goiás nesta terça-feira. Já o Bahia, que perdeu por 3-1 para o Remo na ida, terá que buscar o resultado fora de casa na quarta-feira.
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Os governos do Brasil e da China firmaram um novo acordo diplomático que promete facilitar o turismo e os negócios entre os dois países. A partir de agora, cidadãos brasileiros e chineses terão isenção de visto para viagens de até 30 dias. A medida, anunciada, fortalece as relações bilaterais e deve impulsionar o fluxo de viajantes e investidores. Autoridades destacam que a facilitação da entrada é um passo importante para estreitar os laços comerciais e culturais com o gigante asiático.

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